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0: 21h16.
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1: 22 horas e 2 minutos.
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2: 23 horas e 3 minutos.

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1: Shalom, igreja! Podem se assentar, por favor. Agora eu tenho uma palavra aqui. Murmuração é pecado. 1 Coríntios 10, 10 e 11. E não murmureis, como também alguns deles murmuraram e pereceram pelo destruidor. Ora, tudo isto lhes sobreveio como figuras, e estão escritas para aviso nosso, para quem já são chegados os fins dos séculos. Quando murmuramos, ferimos a santidade de Deus. Deus considera quando murmuramos que estamos abusando da sua bondade. Deus é bom e quer nos ouvir falando da sua bondade. Ao murmurar, o povo de Deus, os israelitas, abusaram da bondade de Deus e foram destruídos. E isso foi deixado registrado no Velho Testamento para que nos sirva de lição. Por isso o apóstolo Paulo registrou em 1 Coríntios. Para que nos servisse de lição, porque o povo saiu do Egito e eles não paravam de murmurar, e eles foram sendo destruídos por causa da constante murmuração. E nós não devemos cometer os mesmos pecados que eles cometeram, os mesmos erros que eles cometeram. Eles murmuraram e enfrentaram a morte e a destruição. Veja o que Salomão diz em Provérbios 21, 23: o que guarda a sua boca e a língua, guarda a sua alma da angústia. Diga assim para quem está do seu lado: põe o iclé na boca, fecha a boca, para de murmurar, para de murmurar. Tem até uma música que diz: murmurador lá no céu não entra não, entra não. Entra não. As mulheres não gostam que a gente fale isso, mas é um fato. Como mulher fala mais do que homem, elas têm a tendência de murmurar mais. Mas tem homem murmurador, mulheres? Tem ou não tem? E homem murmurador é feio, né? É um escândalo, né? Hã? Misericórdia. A Bíblia diz em Filipenses 2,14: fazei todas as coisas sem murmuração e contenda. Fazer tudo sem murmurar. Murmurar significa difamar, caluniar, resmungar, falar com voz baixa, falar mal de alguém ou de alguma coisa. A murmuração está na lista dos piores pecados. É como o pecado da feitiçaria, 1 Samuel capítulo 15, 23. Murmurar é tão mal que mata a obra de Deus, tira a alegria e a satisfação do coração dos crentes. Os murmuradores nunca estão satisfeitos, sempre encontram falhas em alguém. Números capítulo 14, versículo 1 até o 33. Deixa eu ler um pouquinho. Então toda a congregação levantou a sua voz e o povo chorou naquela noite, em torno de 3 milhões de pessoas chorando a noite toda. Meu Deus, aquele Moisés era muito fera. Hein? Você imaginou o povo todo de calundu? A noite toda chorando, murmurando? Eu não aguentaria de jeito nenhum. Você aguentaria? Hein? E todos os filhos de Israel murmuraram contra Moisés e contra Arão, e toda a congregação lhe disse: quem dera tivéssemos morrido na terra do Egito, ou mesmo neste deserto. E porque o Senhor nos traz esta terra para cairmos a espada, e para que nossas mulheres e nossas crianças sejam por presa, não nos seria melhor voltarmos ao Egito? E diziam uns aos outros: vão levantar um outro líder no lugar de Moisés, que esse não serve. Então Moisés e Arão caíram com o rosto em terra perante a congregação dos filhos de Israel. E aí que aparece Josué e Caleb, rasgaram as vestes, pularam no meio do povo, na frente do povo, e disseram: não, a terra tem gigantes sim, tem cidade cheia de muralhas sim, mas Deus liberou uma palavra sobre nós, e Deus já nos deu essa palavra no mundo espiritual, já nos pertence essa terra, Deus será conosco para desapossar os nossos inimigos. E diz aqui: se o Senhor se agradar de nós, então nos colocará nesta terra e nos dará a terra que mana leite e mel. Tão somente não sejais rebeldes contra o Senhor. Porém a glória do Senhor apareceu na tenda da congregação e disse Deus a Moisés: até quando me provocará este povo? Murmuração provoca a Deus. É como dizer: Deus, o Senhor não sabe o que faz. O Senhor é incompetente para resolver o meu problema. Misericórdia. Diz aqui. E Deus diz: até quando eles não crerão, apesar de todos os sinais que eu fiz no meio deles? Com peste ferirei e rejeitarei este povo. E farei de ti, Moisés, um povo maior e mais forte do que esse. Vou começar tudo de novo, a partir da sua vida. E disse Moisés ao Senhor: ah, Senhor, se o Senhor fizer isso, os egípcios vão dizer que o Senhor é fraco, que o Senhor não teve competência para levar o povo. Bom de argumento Moisés, né? E amigo de Deus, que ele tinha liberdade de falar com o pai, numa boa, assim. E jogar, ó, as suas ideias. Meu pai, o senhor não pode fazer isso não. Se o senhor falar, os inimigos vão falar: ah, Deus tirou eles daqui, mas não teve condição, não teve poder, não teve força para cumprir a promessa, para levá-los para a terra prometida. E ainda: e dirão os moradores dessa terra, os quais ouviram que tu, ó Senhor, estás no meio deste povo, que face a face, ó Senhor, lhe apareces, que a tua nuvem está sobre ele, que vais adiante dele numa coluna de nuvem de dia e numa coluna de fogo de noite, e se matares este povo como a um só homem, então as nações que ouviram a tua fama falarão dizendo: porquanto o Senhor não podia pôr este povo na terra que ele tinha jurado, por isso os matou no deserto. Agora, pois, rogo-te que a força do meu Senhor se engrandeça, como tens falado, dizendo: o Senhor é longânimo e grande misericórdia, que perdoa a iniquidade e a transgressão, que o culpado não tem por inocente, e visita a iniquidade dos pais sobre os filhos até a terceira e quarta geração. Perdoa, pois, a iniquidade deste povo, segundo a grandeza da tua misericórdia, e como também perdoaste este povo, desde a terra do Egito até aqui. Diga assim: graças a Deus, Moisés era o intercessor. Quantas vezes, né, irmão, você vive a vida toda murmurando e do seu lado tem uma mulher clamando: tem misericórdia, Senhor. Não ouça, Senhor, as murmurações desse homem. Tem misericórdia, Senhor. Não ouça. Meu Deus, tem misericórdia. Ou às vezes é o homem que tem que ficar assim: meu Deus, tem misericórdia, Senhor. Poupa-nos. Poupa a nossa casa, a nossa família. Não ouça as murmurações dessa mulher. Quantos males têm sido evitados porque tem alguém dentro da sua casa que está orando, clamando ao Senhor, se colocando na brecha, intercedendo para que Deus tenha misericórdia e não dê ouvidos à sua constante murmuração. E sabe o que Deus disse para Moisés? Conforme a tua palavra, perdoei ao povo. Mas Deus diz: porém, tão certamente como eu vivo, como a glória do Senhor encherá toda a terra, e que todos os homens que viram a minha glória e os meus sinais que fiz no Egito e no deserto, e me tentaram estas 10 vezes, diga misericórdia, 10 vezes eles se levantaram contra Deus murmurando. Via os sinais, via os prodígios, via os milagres. Na primeira dificuldade que tinha, murmurava. Parece que é atual essa palavra, né? Hã? Atual, né? Apertou um pouquinho, umas continhas que apareceu, né? Que não pagou, 15 dias atrasado, murmuração para cima, mas administra mal o que ganha. Gasta mais do que ganha. Não precisa nem ser profeta para saber disso, né? As coisas não saíram do jeito que você quer, tome murmuração. Tudo vira motivo de murmuração. E sabe o que é que Deus diz? Todos os que saíram do Egito e viram os milagres que eu fiz no Egito, as maravilhas e sinais que eu fiz no Egito, os sinais que eu fiz no deserto até agora, e continuam murmurando, nenhum deles vai entrar na terra prometida, eles vão morrer todos no deserto. Agora os filhos deles que nasceram no deserto e que eles falaram que vão morrer no deserto, eu vou colocar todos lá em Canaã. Você sabe muito bem que de toda aquela população em torno de 3 milhões, só dois homens dos que saíram do Egito entraram na terra prometida. Quem são? Josué e Caleb. Os demais, os milhares que entraram, foram os que nasceram nos 40 anos de deserto. Diga assim: deserto é do tamanho da minha boca. Quanto mais murmura, mais a prova aumenta. O cinto aperta mais. E tem gente que não sai da luta nunca, porque a vida toda é só murmurar. Deserto é do tamanho da sua boca. Pare de murmurar em nome de Jesus e comece a bendizer a Deus em todas as coisas. Comece dando glória a Deus em todas as coisas. Em tudo dai graça, porque isso é propósito de Deus. Isto é, às vezes não é o que Deus queria, tinha em mente para você, mas Ele permite a luta, é um propósito dEle, para que você cresça. É como disciplina. Disciplina do Senhor. Olha para você ver, o povo murmurou na beira do mar, quando saíram do Egito, que chegaram e diante deles estava o mar vermelho, eles murmuraram. Vão morrer tudo aqui, Deus trouxe a gente para morrer aqui, porque quando olharam para trás estava vindo o exército de Faraó. Deus faz uma maravilha, abre o mar, eles passam a terra a pés enxutos. Quando acaba de passar do outro lado, que o povo de Faraó, o exército de Faraó está atravessando, Deus manda Moisés tocar na água, ele toca na água, a água mata aquele povo todo. Aí Miriam começou no sapatinho, o sapatinho começou ali, e no tamborim. Aí pronto, caminharam. Caminhou um pouquinho, não tinha água. Quando faltou água, o que é que eles fizeram? O que é que fizeram? O que é que você faz? Murmura, né, irmão? Hein? Chegaram, encontraram a água amarga. Como é que Deus traz a gente aqui uma água amarga? E começaram tudo de novo. Aí Deus manda Moisés, pega aqueles ramos ali, pega ali, joga, bate na água. A água bateu na água, a água ficou nos trinques. 100% potável. Passado mais uns dias na caminhada, eles murmuraram porque faltou carne. Porque estava só caindo pão do céu, boca aberta, né? Só caindo, né? Maná. No início eles eram criativos, faziam tudo quanto é tipo de receita. Não é assim? Aí passa uns dias, e eu não aguento mais ver isso. Antes estivesse lá no Egito, que lá a gente comia alho, comia pepino, comia cebola. Hein, Edmir? Cebola, pepino e alho. O alho no tempero é bacana, mas cebola e pepino... Você sabe que o Manhoso fez até a música: eu não quero mais pepino, nem do grosso, nem do fino, eu sofro do intestino, Deus me livre de pepino. É uma música antiga do Manhoso. Eu era menina, do tempo de Geraldo, de Edmir, esse povo, essa música. Da nega, que se é véia mais do que a pedra de Guaratinga, do Edson, desse povo, dessa época. Viu? É brincadeira? Pepino. Eu tenho encrenca com pepino, que eu comi pepino uma vez. E aduixi, pepino e pimentão. Cebola, não se fala mais nada, é boa. Mas você sabe o bafo. Quem vai namorar não pode comer cebola. Não é? E eles disseram: não, lá estava mal demais. Mentira. Lá era no cacete. Os inimigos cada dia forçando que eles tinham que fazer mais tijolos. Tinha que construir as pirâmides. Eram escravizados. Aí Deus diz assim, mas murmuraram de novo. E é engraçado que murmuração é contagiante. Um murmura, daqui a pouco todo mundo murmura. Toda a congregação começou a murmurar, não tem carne. E Deus fez um vento soprar, empurrou um bando, milhares de cordonizes, né? Empurrou milhares. E elas iam batendo no peito deles assim, na barraca deles, no quintal, para todo lado, ia caindo aonde a tenda estava armada. E aí tinha uns gulosos, né? E Deus disse assim, é para pegar só para um dia, é para depender de mim todo dia. Pega para comer hoje, amanhã, tenha fé para eu mandar de novo. Aí tinha, era para pegar só um pouco e alguns pegaram mais. O que que acontecia de noite? Deu bicho. Vamos lá. Novamente a água falta no deserto de Sim. O que que eles fazem? Ô, gente, agora nós vamos levantar um culto e vamos louvar o Senhor, vamos cantar umas canções, porque Deus é fiel, está faltando água, mas Ele já nos deu água uma vez, Ele vai nos dar de novo, eu não tenho dúvida, nós não temos dúvida, Moisés, então vamos louvar, chama a Ionara, porque nós vamos louvar, é isso que eles fazem? Eles, diga bem forte, eles murmuram, eles murmuram. E murmuração rouba a bênção dos outros, hein? Não é só a sua não, também é dos outros. Porque Moisés ficou na carne pela primeira vez, ficou nervoso, disse, ah, eu não aguento mais vocês não. E eles começaram a dar água para beber. E Moisés disse, por que vocês contendem comigo? Por que vocês tentam a Deus? Tendo ali o povo sede de água, o povo murmurou contra Moisés e disse, por que nos fizeste subir do Egito para matar, nos matar de sede, e nós e aos nossos filhos e ao nosso gado? Por causa deles, Moisés acabou também depois não entrando na terra prometida. Deus o tomou antes de entrar, só deixou ele subir numa montanha e ver a terra. Nem Moisés pôde entrar, porque ele ficou nervoso, chateado, ficou na carne com aquele povo. Eles foram infelizes, malditos, e além de fazerem mal a si mesmos, fizeram a Moisés. Por causa deles, Moisés perdeu a bênção de entrar na terra. Outra murmuração, quando Moisés subiu ao monte para orar, o cara vai para lá, e ele fica de baixo olhando lá na cúpula do monte, lá em cima. Era só raio, trovão para tudo quanto é lado, Moisés lá no meio, a nuvem da glória de Deus desceu, aquela maravilha toda, Deus está lá, falando com Moisés, eles de lá falando assim, vamos fazer um Deus para nós, porque aquele Moisés, deu linha, nunca mais pisa aqui, morreu, sumiu, desapareceu, escafedeu-se. Quando Moisés chega, agora eles tinham feito um bezerro de ouro e foram adorar o bezerro dizendo que aquilo era Deus. Às vezes a gente fica sem entender como é que uma pessoa está na igreja, foi batizado, ouve tantos anos a palavra de Deus e depois se desvia e vai para a idolatria, vai para espiritismo, vai para macumbaria, vai para essas coisas do ocultismo, né? Como é que o ser humano é tão podre, tão nada, né? Como diz a palavra, é menos que um pingo d'água que cai do balde. Só a graça de Deus na nossa vida. Só a graça de Deus. Porque a gente vê gente que num tempo anda com Deus para valer, faz coisas maravilhosas, e depois a gente vê fazer coisas que a gente brinca dizendo assim, até Deus duvida. Deus não duvida, porque Deus conhece exatamente o coração do homem. Deus conhece, nós é que duvidamos em ver, meu Deus, eu não acredito que fulano de tal está fazendo essas loucuras. É, murmurou. Esse pode. Vamos lá. E no deserto o povo murmurou de novo. E assim foi. O tempo todo murmurando. Não é? Deixa eu caminhar mais um pouquinho. Não devemos murmurar nem mesmo com razão. Tem vezes que a gente tem razão? Sim ou não? Mas nem assim a gente deve murmurar. Porque a murmuração não resolve os problemas. Simplesmente culpa alguém. E no caso de Israel, Moisés foi o culpado. Culparam Moisés. Murmurar resolve o problema? Mas coloca a culpa no outro. Porque a murmuração é sempre contra o Senhor. E não contra o homem Moisés. E Moisés diz para eles, a murmuração de vocês não é contra mim não, é contra Deus. Não devemos murmurar porque fomos chamados para bem dizer. Olha para quem está do seu lado e diga, você foi chamado é para bem dizer. Você foi chamado para louvar, você foi chamado para abençoar, você foi chamado para falar bem. Amém? A murmuração demonstra nossa falta de visão, pois ela é fruto da inveja. A murmuração manifesta nossa ingratidão diante de Deus e diante da igreja. A murmuração revela nossa falta de fé e de confiança em Deus. A murmuração causa prejuízo na obra de Deus. Eles, os hebreus, atrasaram a viagem de 40 para 40 anos. Estudiosos dizem que seria 40 dias. E foram 40 anos. Pare um pouquinho, por favor. Será que você não está entendendo hoje aqui a causa das suas guerras? De você não vencer os problemas? Quem sabe não será a murmuração, esse empecilho, o que está te impedindo de receber as bênçãos de Deus? Será que não é a murmuração que está cerrando os céus de Deus sobre a sua vida? Sem arrumar confusão para depois não virar uma murmuração em casa. Pergunta para seu cônjuge assim, mas como alguém que quer saber a verdade. Pergunta assim, eu murmuro? Pergunta aí para ver, vai. Pergunta para quem te conhece, está perto de você, eu murmuro? Hein? Eu murmuro? Você acha que eu sou murmurador, bem? Aí ele fala, bem feia, claro que é. Nem bem. Ô bem, é murmurador, bem? Segundo a maioria dos historiadores, do Egito a Israel, a distância em linha reta é de mais ou menos 485 quilômetros. Se os israelitas andassem 12 quilômetros por dia, fariam 40 dias. Mas como eles andaram em círculo, ele esteve 3 vezes no Monte Sinai, seria então em 120 dias, ou 3 meses de viagem para chegar à terra prometida. E isto prova a desobediência, faz tardar a bênção. Murmuração atrasa a bênção. A Bíblia diz que é melhor morar lá em cima, lá em cima. Olha para cima, lá em cima. Do eirado da casa, do que com uma mulher rixosa e murmuradora. É por isso que tem muito homem que não tem pressa de chegar em casa. Não tem alegria de vir para casa. É por isso que fica no boteco tomando umas e outras e batendo um papo com os amigos. E conhece às vezes uma colega de trabalho, uma colega de escola, alguém na cidade, fica mais fácil, né? Porque ela está toda carinhosa, né? Não murmura, só elogia. É verdade que o dia que ele trouxe ela para dentro de casa, ela também vai começar a murmurar, né? Porque esse engano, esse encanto passa no máximo em 2 anos. Você precisa tornar o ambiente da sua casa agradável. Onde a sua esposa tem alegria, está em casa com você. Seu marido tem alegria, tem a pressa de vir para casa. Seus filhos têm uma alegria de pisar dentro de casa. Você pode glorificar Jesus? Mais alto. Mais alto. Vamos lá. O murmurador não entra no céu. Apertou, né? Olha para quem está do seu lado e põe dedo de profeta aí e fala, murmurador não entra no céu não, hein? Abre teu olho. Ó, vira para o lado dele, põe a mão assim e fala assim, sai, murmuração. 1 Coríntios capítulo 6, versículo 9 e 10 diz assim: não sabeis que os injustos não hão de herdar o reino de Deus? Não erreis, nem os devassos, nem os idólatras, nem os adúlteros, nem os efeminados. Para de requebrar, hein? Requebra. Efeminado. Nem sodomita, vem de sodomia. Aqui fala de homossexualismo e lesbianismo, abateu o olho. Nem ladrão, nem avarento, nem bêbado, nem maldizente. Maldizente é o que fica falando mal. Murmurador está nesse time. Nem roubadores herdarão o reino de Deus. Qual é a razão de se murmurar? Por que é que você murmura? Qual o motivo da sua murmuração? Veja alguma das nossas murmurações. Você pede um marido ou uma esposa e depois se queixa dele. Você não queria, infeliz? Eu acho que Deus é muito misericordioso, né? Senão ele vai dizer: ô, infeliz, você não queria essa coisa? Ai, meu Deus. Eu gosto de festa, ele gosta de ficar deitado na lá no sofá assistindo televisão. Ou ele gosta de festa e ela gosta de ficar intocada. Mas quando namorava, você não viu isso não, né, cabeçudo? Você não viu não, né? O que te atraiu foi exatamente o fato dele ser diferente de você. O fato dela ser diferente de você. E agora você fica vendo como defeito. Né, Vera? Diga assim: para todo Sérgio tem uma Vera. Para toda Vera tem um Sérgio. É claro, para toda Simone tem um Ronildo. Para todo Ronildo tem uma Simone. É. Diametralmente opostos. Então saiba viver com as diferenças. Aprenda a celebrar as diferenças. Vou dar uma dicasinha para as mulheres aqui. Eu já falei muitas vezes: mulher, de vez em quando tem que fazer uma viagem, largar o marido sozinho dentro de casa, cuidando dos meninos e da casa. Mas não diga que é por isso que você está indo. Você vai dizer: eu vou fazer uma viagem sem sentir minha falta. Larga de ser boba. Você arranja umas consultas para fazer, uns exames, visitar a mãe, visitar um parente, mas de tempo em tempo larga ele sozinho em casa uns dias para você ver. Eu falo com a minha que ela não precisa viajar, que eu já sei a falta que faz. Murmurador lá no céu não entra não, não entra não, não entra não. Você murmura porque não tem uma casa. Deus te deu uma casa, aí você murmura porque a casa é pequena. Ou lugar longe do mercado, do centro, ou por causa do vizinho. Aí depois Deus te dá uma casa grande, aí você murmura porque é difícil de limpar. É brincadeira? Você pede um marido bonito, aí depois murmura porque ele é bonito. Porque as outras ficam olhando para ele, aí você fica bravo. Quando namora, você quer casar com uma que está toda durinha, toda apertadinha. Né? Igual o galo na goteira, tudo durinho. Dando tiro. Né? Aí ela põe um saltão assim, que você sabe que salto dá uma levantada, né? Aí a mulher: meu Deus, é Jesus dos crentes. Tem misericórdia de mim, senão eu caio. Quando você namorava, você gostava que ela colocasse aquela sainha assim, só de um palminho, né? Pra você ficar encostando as pernas dela. Barriguinha de fora, aquela casa, aí ela vai usar as mesmas roupinhas, né? Aí você reclama: por que que não consertou isso antes, não corrigiu antes? Você tem exatamente aquilo que você queria, né, magrela? Quem era, hein? Você pede um filho ou filha e depois murmura porque te dá trabalho. Compra uma boneca, não vai reclamar. Está calor, você murmura. Está frio, murmura. Está chovendo, murmura. Não chove, murmura. O que provoca murmuração? Dinheiro é uma delas, e não é fácil lidar com dinheiro. Principalmente quando o dinheiro é pouco e os gastos são muitos. A pressão da sociedade consumista e apelo das propagandas visual, que cada dia está mais atraente, atrai mais atenção. Por exemplo, um celular. Aí, você gasta tudo que tinha, compra em 10 vezes, um ano pagando. 6 meses depois, apareceu um melhor, né? Aquele que você deu 1.000, 2.000, ele já vale a metade. Aí você vê os outros, aí você já endoida querendo comprar, hein? O descontentamento provoca murmuração. Olha cada coisa. Você vai comprando roupa, vai comprando sapato, vai comprando, vai comprando. Aí daqui a pouco o guarda-roupa fica pequeno, você já arruma uma confusão com o marido, querendo que ele te compre um outro armário, porque já não cabe naquele. Tem mulher aqui com 20 pares de sapato. Mas tem mulheres aqui com 50 pares de sapato. Roupa de mulher é mais complicado, porque a moda muda, né? Tem 4 estações no ano. Não é assim? Então vai mudando. Roupa de homem, não. Então, se a gente não aprender a ser contente, a ser grato com aquilo que a gente tem, a gente vai sofrer. Paulo diz que devemos estar contente tendo o que comer e vestir. A insatisfação é um grande perigo. O filho pródigo, por exemplo, o cara tinha tudo, abandonou a casa por causa da insatisfação. Ele cobiçou o mundo. Há muitas pessoas que têm tudo, mas estão atrás de algo mais, buscando um sentido para a sua vida nas coisas e não em Deus. Você venceu o descontentamento. Você devia de tempo em tempo parar, olhar. Abre o guarda-roupa. E não é fácil desapegar, não. É só o LX que diz que é fácil. Desapega, desapega. Mas não é fácil. É fácil. Todos nós temos camisas, temos calças, temos blusas, temos roupas que a gente não usa, ó. Mas tem dificuldade de pegar e dar. Tem ou não tem? Sim ou não? Tem um irmão na igreja, que eu acho ele muito interessante, um cara que não tem problema com descontentamento. E eu sempre pego das minhas roupas e dou para ele. Se você der um par de sapato a ele, qualquer tamanho que você der, ele fala, serve. Falo, não, pô, vai ficar grande, que nada. Deixa meu pé nadar aqui dentro, me dá o sapato. Vai ficar curto, eu vou juntar os dedos, e se não couber, eu vou dar para outro. Aí eu acho legal assim, inúmeras vezes eu chego perto dele, ele está usando as camisas e calças que eu dou. E um dia desse Simone me apertando, Ronito, pelo amor de Deus, olha essas calças aqui, tem 3 anos que você não usa. Eu falei, é? Olha essas camisas. E eu fui passando, passando, passando. Era para ter tirado umas 4 calças e mais de 20 camisas. Eu consegui tirar 5. As outras eu não uso, e aquela dificuldade de desapegar. Ou sou eu que tenho essa luta? Hein? Não viver de acordo com o orçamento provoca murmuração. Devemos nos esforçar o máximo para não gastarmos mais do que ganhamos. Nunca comece um projeto antes de calcular seus custos. O mundo moderno tenta nos levar a comprar coisas de que não precisamos, com o dinheiro que não temos, para impressionar pessoas que não conhecemos. Mulherada, abre o olho, hein? Tem umas mulheres que chegam na casa da outra e ficam olhando tudo que o outro tem, mas no coração, ai que lindo, parabéns, mas no coração, oh, meu Deus, eu não tenho igual. E o pobre do marido já está, ele está vendo, ai Jesus, tem misericórdia, porque ela vai me mandar comprar. Pouco tempo eu soube de um homem aqui na cidade que estava gastando horrores para fazer uma casa, porque ele queria fazer uma casa melhor do que a casa que os amigos têm. É gente querendo impressionar os outros. Fique em pé. Eu quero parar por aqui. No próximo encontro a gente continua tratando desse tema. Vamos colocar isso diante de Deus. Porque se você ficar liberto da murmuração, se você levar isso a sério, se você tratar isso para valer, já tem resultado? Tratar isso para valer, o rio de Deus vai voltar a fluir na sua direção. Contentai-vos com o que tem. Não quer dizer que a gente não pode desejar ter mais coisas, não. Mas que a gente precisa ser grato por aquilo que a gente tem. Amém. Eu queria que você levantasse a voz e começasse a louvar ao Senhor. Vê se você consegue encontrar motivos para louvar o Senhor. O que é que você tem? Será que você tem algum motivo para louvar? Será que você tem algum motivo para agradecer? Hein? Pare de murmurar por causa do marido que você tem. Você não conhece o marido da outra? Pare de murmurar pela mulher que você tem e achando que a do irmão fulano, que aquilo é que a mulher, você não conhece ela. Oh Jesus, ore ao Senhor. Vem à frente para a gente orar. Venha colocar diante do Senhor. Peça o Espírito Santo para revelar seu coração. Pare de ser influenciado pelos outros. Não aceite mais ser dominado pela propaganda, pela mídia, pela influência. Ser influenciado pelas pessoas. Aprenda a agradecer. Aprenda a louvar. Agradecer pelo que você tem. Agradecer, inclusive, pelo que você não tem. Seja grato pelo que você tem. Você pode lutar por aquilo que você não tem. Você pode e deve. Mas aprenda a ser grato por aquilo que você tem. Oh, Jesus. Oh, Jesus.

Diga comigo assim. Antes de eu te orientar, nós vamos orar renunciando à rejeição, à murmuração. Agora deixa eu te explicar uma coisa. Tudo aquilo na nossa vida que se torna uma prática de pecado, se estabelece ali um espírito maligno. No caso da murmuração, murmura uma vez ou outra, tal, é uma coisa. Mas quando a murmuração se torna uma prática, espírito maligno na área de murmuração passa a dominar a sua vida. Na área da mentira, às vezes a pessoa mente uma vez ou outra. Mas quando a mentira se torna algo comum, espírito maligno começa a dominar a sua vida na área da mentira. Você entendeu? Assim, em relação aos demais pecados. Como estamos tratando a murmuração, talvez você tenha que renunciar aos espíritos malignos, que o diabo ganhou o direito, a legalidade de dominar a sua vida. Então a murmuração passa a ser algo espiritual, influência de demônios, domínio de demônios na sua vida. Então eu vou conduzir uma oração de arrependimento e renúncia por causa da murmuração. E você pode repetir essa oração que eu vou te ajudar a fazê-la. Diga: Senhor Jesus, o Senhor falou comigo nessa noite sobre os males da murmuração. Me perdoa em nome de Jesus, Pai, por causa da murmuração. Porque quando eu murmuro, eu estou dizendo que o Senhor não sabe o que faz. Eu estou ferindo a tua santidade. Me perdoa em nome de Jesus. E eu descobri que o murmurador não entra no céu. Tem misericórdia de mim em nome de Jesus. E nesta hora, toda legalidade que eu dei para o diabo agir na minha vida e na minha família por causa da murmuração, ou qualquer outra área na minha vida em que dei legalidade para o diabo agir na minha vida, eu renuncio agora, em nome de Jesus, e declaro: o sangue de Jesus me purifica de todo pecado. Espírito de murmuração, fora da minha vida. Agora, espírito de murmuração, fora da minha família, da minha casa, em nome de Jesus. Amém. Agora é preciso encher-se do Espírito Santo. Você, como é que vai ficar livre da murmuração? Todos os dias dá glórias a Deus, dá graças a Deus, diante de todas as lutas que você passar, de todos os problemas. É claro que amanhã, ou talvez hoje mesmo, aquelas áreas que você murmurava vão vir de novo, se os problemas não mudaram, as coisas não mudaram. Então vai vir o desejo de murmurar de novo. Você vai ter motivos para murmurar, e você vai ter que escolher não murmurar. Amém? Pai, eu abençoo o teu povo e declaro que começa um novo tempo. Murmuração no meio do teu povo, na casa do teu povo, na família do teu povo e na igreja, fora, em nome de Jesus. Espírito Santo, ensina teu povo. Lembra-lhes, Espírito Santo, todas as vezes que eles forem tentados a murmurar, que eles decidam dar glórias a Deus, bendizer, te exaltar, te glorificar, cantar louvores. Eu te abençoo e declaro que você fica livre deste mal, e declaro que você passa a exercitar a gratidão a partir de hoje, em nome de Jesus. Amém. E eu profetizo a você cheio do Espírito Santo de Deus. Aleluia.
Glória a Deus.

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1: Vinte e três horas e 47 minutos.
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0: Aleluia! Glória a Deus.
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1: Ah, que beleza, essa é a banda, meu irmão. Vamos nessa.

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0: meia-noite e 45 minutos.
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0: meia-noite e 59 minutos.
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0: Aleluias. Eu estou muito feliz. Estou muito feliz em estar aqui essa noite com vocês. Você também está feliz nessa noite? Amém? Então diz para o irmão que está do lado, que bom te ver por aqui. Com esse sorriso lindo. Olha, levanta as duas mãos assim, essas mãos abençoadas. Assim comigo, ó, pra cá.
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0: 1:56.
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0: Glória a Deus. Aleluia.
1: 2:47.
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0: Paulo? Tu tá sentindo o que eu tô sentindo, Paulo?
1: Eu tô sentindo uma coisa muito boa aqui, Silas.
0: O chão tremeu, as paredes se moveram. Todos os presos foram soltos.
1: É?
0: Só que tem um problema, Paulo. O imperador da Roma vai nos chamar.

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0: 3:13.
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0: Nesse momento eu quero também chamar meus irmãos. E eu quero convidar o Espírito Santo a permanecer conosco e não sair daqui. Oh, glória.
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5: 3:31.
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0: 3:50.
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0: glorifica aquele que reina. 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Oh, presença de Deus.
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0: 4:16.
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6: 4 horas e 32 minutos.

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1: Banda Expresso Pentecostal, na estação do forró gospel.

0: 4:51.
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A paz do Senhor, povo de Deus, bom dia, povo querido, povo abençoado, como é bom estarmos aqui mais um dia para juntos nós louvarmos e adorarmos a Deus. Gratidão a Deus, porque deitamos, dormimos e acordamos, porque o Senhor nos sustentou. Gratidão a Deus por tudo quanto Ele tem feito. Estamos iniciando mais um dia abençoado na presença do Senhor Jesus. Aleluia! Eu tenho certeza que esse dia será um dia de bênção, um dia de vitória para você, um dia de realizações, um dia em que você vai viver o mais de Deus na tua vida. Glória a Deus! Está iniciando agora o nosso programa Amigo de Oração, porque aqui nós vamos orar juntos, sentir a presença de Deus juntos, clamar a Deus juntos. Esse também é o programa Palavra de Vida, porque aqui nesse programa hoje você vai receber uma palavra de Deus para o teu coração. Fica ligado aí, porque Deus vai falar com você através dos louvores, através das orações. Ó, você já vai começar ouvindo um louvor abençoado agora. E daqui a pouquinho eu já quero orar com você. Já manda o seu pedido de oração, porque eu quero orar com você daqui a pouquinho.

vai dar um jeito, Deus vai fazer alguma coisa, Deus vai fazer o mar abrir, Deus vai fazer o rio abrir, eu não sei o que é, mas eu sei que Ele vai dar um jeito para me sair de lá cantando o hino da vitória.

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1: Glória a Deus, louvores lindos, abençoados. E agora, neste momento, eu quero orar com você. Você que está me ouvindo agora, através da audiência da nossa rádio, a Rádio FM Vida. Você que me ouve agora do trabalho, do Uber. Você que está em casa ouvindo, se arrumando para ir trabalhar. Você que acabou de acordar nesta manhã abençoada. Eu quero orar com você. Apresentar a Deus em oração a sua vida, a sua necessidade, a sua casa, a sua família, nesse momento. Vamos juntos orar agora. Querido Deus e eterno Pai, Pai do nosso Senhor e Salvador Jesus Cristo, Pai, nesta manhã tão abençoada que o Senhor preparou para nós queremos te agradecer, Senhor, por tudo quanto o Senhor tem feito. Te agradecemos por tua infinita bondade, misericórdia, teu amor, compaixão, fidelidade. Te agradecemos, pois deitamos, dormimos e acordamos, porque o Senhor nos sustentou. Ó Pai, eu louvo a ti, engrandeço o teu nome, porque mais uma vez a tua misericórdia nos alcança, a tua graça nos alcança. E esta manhã, Pai, este dia tão abençoado, é mais uma oportunidade que o Senhor nos concede para adorarmos a Ti em espírito e em verdade. Eu apresento a Ti nesta manhã a vida dos Teus filhos, amigos, ouvintes desse programa. Ó Deus, o Senhor conhece cada um deles, o Senhor conhece a necessidade dos Teus filhos. Eu apresento a vida de cada um deles agora em oração. Visita agora, Senhor, a nossa irmã Zezé, visita agora, Senhor, a irmã Maria Clarice, a família dela, a casa dela, os filhos, visita agora a irmã Silvoneide, visita agora, Senhor, em oração, ó Pai, o pastor Rodrigo, a irmã Marlene, a sogra do pastor Rodrigo, visita agora a Tony, visita agora o presbítero Walter, a irmã Naildes, visita agora o irmão Anderson do Dina Borges, visita agora, Senhor, o nosso pastor presidente, o pastor Silvio, evangelista Devan. Ó Deus, a missionária Maíque, visita agora, ó Pai, todos os Teus filhos que estão ouvindo este programa. O nosso amigo, Dr. J. Batista, todos os irmãos que trabalham, que cooperam para o crescimento dessa rádio que abençoa tantos lares e tantas famílias. Deus, visita as famílias dos Teus filhos. Deus, eu Te apresento esta cidade agora nas Tuas mãos. Vai em cada bairro, em cada rua, vai livrando, protegendo, guardando, abençoa os governantes, as autoridades por Ti constituídas. Ó Deus, visita agora os hospitais, os presídios, vai visitando aqueles que estão enfermos com cura, aqueles que estão cativos com libertação. Visita agora essa pessoa que está trabalhando, que está na empresa, que está indo trabalhar, que está no Uber. Todos os Teus filhos que estão ouvindo esta oração agora, que sejam alcançados, ó Pai, alcançados pela Tua bênção, alcançados pela Tua mão, em nome de Jesus eu apresento a Ti a vida dos Teus filhos, o lar dos Teus filhos, abençoa eles em todas as áreas, em nome de Jesus, em nome de Jesus. Toma posse desta oração, em nome de Jesus, que programa abençoado, que maravilha. Ó, deixa Deus falar com você agora, através desses louvores.
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0: Maravilha, glória a Deus. Que louvor lindo, né, irmãos? Que louvor abençoado. Tanta gente abençoada na audiência, tanta gente abençoada ouvindo o nosso programa. Eu quero mandar um alô especial para os nossos amigos ouvintes, aqueles que estão sempre aqui, né, conosco, aqueles que estão sempre nos ouvindo. Você que deseja também receber um alô especial, né, que eu mande um abraço para você, mande a sua mensagem para nós, tá bom? Mande a sua mensagem, fala de onde você está nos ouvindo, porque eu quero mandar um alô para você também. Eu quero receber o seu pedido de oração e orar por você também. Mas está conosco na audiência e todos os dias está aqui conosco também, nos ouvindo. Sempre manda mensagem, sempre manda o pedido de oração. A nossa Zezé, né? Glória a Deus. Maria José do Itapuã, missionária Zezé. Todos os dias, ela não perde. Ela está sempre conosco aqui ouvindo. Também a irmã Maria Clarice. Irmã Maria Clarice do Moisés Reis, todos os dias está na audiência. Irmã Silva Neide, do Recanto das Árvores. O irmão Anderson do Dinaborges. Deus abençoe esse povo abençoado. Pastor Rodrigo sempre está conosco. A irmã Marlene, a sogra do pastor Rodrigo, todos os dias ouve o programa abençoado. Glória a Deus, tanta gente boa, irmãos de Salto da Divisa, irmãos lá do Salto da Divisa que ouve o programa, tem irmãos de Valença, irmãos lá de Valença da nossa igreja lá que também acompanham o programa, presbítero Walter, não posso me esquecer do nosso irmão Walter. Deus abençoe, irmão Walter, um abraço, irmã Nailde, Stone, Deus abençoe, Tony. Deus abençoe todos os irmãos que ouvem o nosso programa. Você que está aí na audiência hoje nos ouvindo, Lázaro, Bia, pastor Adson, pastora Renata, que são também apoiadores do nosso programa, Deus abençoe vocês de uma forma poderosa, especial. Ah, esse é o programa do seu amigo de oração, porque aqui nós oramos juntos. Esse também é o programa Palavra de Vida. Por que Palavra de Vida, pastor Felipe? Porque todos os dias de segunda a sexta você recebe uma palavra de Deus para o teu coração e essa palavra você vai receber agora. Eu só quero dedicar um louvor para esses irmãos que estão nos ouvindo agora, para esses amigos ouvintes. E depois deste louvor você já vai receber esta palavra de vida para o teu coração. Fica ligado aí. Glória a Deus, que louvor abençoado. Não é verdade, irmãos? Que louvor abençoado, que programa abençoado. Você hoje já ouviu louvores para edificar a tua fé, a tua vida, fortalecer a tua vida em Deus. Você já recebeu uma oração poderosa. Aleluia. Você também já ouviu agora esse louvor que diz, eu não mudo. Olha o que o Senhor está dizendo para você. Eu não mudo. Esta palavra é poderosa. O teu Deus, ele não muda. O teu Deus, ele permanece fiel para sempre. A palavra que eu quero deixar para o teu coração hoje é uma palavra de fé, de esperança. É algo simples, mas poderoso. E eu tenho certeza que Deus marcou pessoas hoje para ouvir esta palavra. Deus preparou este programa hoje para falar ao teu coração. Filho, filha, descansa, porque eu não mudo. Eu ainda sou o mesmo. Eu tenho poder para acalmar o vento. Eu tenho poder para acalmar essa tempestade. Eu tenho poder para entrar contigo nessa fornalha e o fogo não te queima. Aleluia! Eu tenho poder para entrar na cova do leão e fazer o leão jejuar. Muitas das vezes nós nos apegamos às coisas passadas, nos lembramos das coisas que Deus já fez, e isso é maravilhoso, isso fortalece a nossa fé em Deus, a nossa confiança, a nossa esperança, e aí nós nos lembramos que Deus deu vitória a Davi contra o gigante, contra o urso e leão, que Deus derrubou as muralhas para o povo, que Deus abriu o mar para o povo passar, tantos outros milagres que nós nos lembramos, não é verdade? Se você parar agora nesta manhã para se lembrar dos milagres que Deus já fez na tua vida, das bênçãos que Deus já operou na tua vida, ah, existem muitos testemunhos para contar. Deus já fez muitos milagres por você. E hoje Ele está dizendo, eu não mudo, eu sou o mesmo, eu ainda faço. Eu ainda abro o mar que está fechado, eu ainda abro as portas que estão fechadas. Eu ainda caminho contigo na fornalha, eu ainda enfrento esse gigante por você e te dou a vitória e declaro que a vitória é tua. Aleluia! Creia nisso, irmão, porque em Cristo nós somos mais do que vencedores. O inimigo tem tentado te vencer, te paralisar, O inimigo tem tentado te vencer com o medo, com a incerteza, com a dúvida, com a insegurança. As lutas que vieram contra ti vieram para ameaçar a tua fé, a tua confiança em Deus. Mas a palavra de Deus para você hoje é: permaneça confiando. Porque o salmista diz no Salmo 125, aquele que confia no Senhor é como Monte Sião, que não se abala, mas permanece para sempre. Deposite em Deus a tua fé, deposite em Deus a tua confiança. Faça como Davi quando foi enfrentar aquele gigante. Todo mundo olhava e via o problema, mas ele viu uma oportunidade para viver milagre. Eu estou dizendo para você nesta manhã que esse problema que surgiu na tua vida é uma oportunidade para que você possa viver milagre. Eu estou dizendo para você nesta manhã que esse problema que apareceu na tua família, na tua casa, na tua saúde, não passa de uma oportunidade para você viver milagre, porque o teu Deus é Deus de milagre. Nele você é mais que vencedor. Ele é o Deus que não te deixa, ele é o Deus que não te abandona, ele é o Deus que está contigo todos os dias, ele é aquele que te guarda, que te livra, que te protege. E nesta manhã, ele fala ao teu coração. E ele está dizendo para você: aquieta a tua alma, descansa nas minhas promessas, confia em mim, porque eu sou teu Deus e eu não mudo. Eu ainda abro o mar, eu ainda fecho a boca do leão. Eu ainda sou Deus que te dou vitória, nunca perdi uma batalha. Descansa o teu coração em Deus, porque ele tem cuidado de ti. Toma posse desta palavra hoje. Toma posse desta palavra hoje. Deus tem cuidado de ti. Descansa no Senhor. Confia no Senhor. Espera no Senhor, porque ele tem cuidado de ti. Você é um sobrevivente. Muitas lutas você já passou. Muitas guerras você já enfrentou. Muitas das vezes o inimigo já tentou te vencer, te destruir. Mas a mão de Deus tem te guardado. A mão de Deus tem te escondido, tem te preservado. Você é um sobrevivente. Você é mais do que vencedor em Cristo Jesus. Toma posse desta palavra em nome de Jesus. Fica ligado aí, porque Deus ainda vai falar muito com você nesse programa hoje. Deus vai falar com você ainda através dos louvores. Ainda vai ter oração para você ouvir. Então fica aí, porque Deus tem algo especial para você nesta manhã.
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Glória a Deus, esse programa hoje está muito, muito, muito abençoado. Louvores abençoados, uma palavra abençoada. Você já recebeu uma oração poderosa? Eu quero orar com você de novo. Você que recebeu esta palavra agora, eu quero orar com você mais uma vez. Liga o teu pensamento em Deus. Aonde você estiver agora, liga o teu pensamento em Deus e receba esta oração. Ó Pai, mais uma vez em oração, Senhor, eu quero agradecer a Ti por este programa, eu quero agradecer a Ti por esta manhã. Mais uma vez eu quero agradecer a Ti por este dia tão abençoado que o Senhor preparou para nós. Deus, obrigado por falar conosco através desses louvores lindos e abençoados. Obrigado por falar conosco através desta palavra poderosa. Nós cremos que Tu és o Deus que não muda, Tu és o mesmo. O Senhor ainda é o Deus que abre mar, o Senhor ainda é o Deus que abre porta. A Tua palavra diz que na Tua mão tem a chave que abre e ninguém fecha, que fecha e ninguém abre. Por isso eu Te peço, Senhor, neste momento, estende a Tua mão, Pai, para os Teus filhos agora. Aonde estiver chegando o alcance da minha voz, aonde tiver alguém recebendo esta oração, estende a Tua mão agora sobre a vida desse homem e desta mulher de fé. A Tua mão que cura, a Tua mão que livra, a Tua mão que salva, a Tua mão que liberta, a Tua mão que restaura, que restitui, que faz novas todas as coisas, a Tua mão que perdoa, que transforma vidas, que muda a história. Estende a Tua mão para os Teus filhos, Senhor. Cura aqueles que estão enfermos, repreende a enfermidade, visita a família, o lar dos Teus filhos agora, a parentela. Vai trazendo sobre eles a Tua paz, a Tua alegria. Ó Deus, derrama sobre eles a Tua unção, a Tua graça, o Teu refrigério, o Teu renovo. Fortalece os Teus filhos, honra os Teus filhos, socorre os Teus filhos, pois a Tua palavra diz que Tu és o nosso refúgio, a nossa fortaleza e um socorro bem presente na hora da angústia.

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2: 6 horas.
3: Glória a Deus, glória a Deus. Bom dia, paz do Senhor Jesus. Vamos glorificando a Deus, exaltando o Senhor.

que Ele tenha nos dado um dia abençoado para a glória de Deus. Vamos orar? Aleluia! Nosso Deus e nosso Pai, nesta manhã gloriosa nós estamos na Tua santa presença para exaltar e glorificar o nome precioso do Senhor. O Senhor é um Deus santo, verdadeiro, justo e fiel, um Deus misericordioso e bondoso. Te agradecemos, Senhor, pela noite de paz e de livramento, pelas conquistas alcançadas das mãos do Senhor. Nos ensina a Te servir melhor, nos ensina a agradar a Ti, meu Pai. Nos ensina a andar na Tua santa presença. Abençoa o Teu filho e a Tua filha que está indo para a lida, para a luta, para a batalha, para o trabalho. Ó Deus, seja em qualquer área da vida, ser com ele, ser com ela. Abençoa esse lar, essa família. Tem misericórdia de nós, recebe o nosso louvor, recebe a nossa gratidão nesta manhã. Ó Deus, estende as Tuas mãos para abençoar todo o Teu povo, realizando o sonho de cada um que for para a glória e honra do Teu santo nome. Faz milagre nesta vida que sofre com a enfermidade, faz milagre nesta vida que está sofrendo desempregado, Senhor, ou desempregada. Abra uma porta para esta pessoa, estende a Tua mão, dá o Teu conforto, o Teu consolo a este coração que sofre, que chora. Ó Deus, renova as forças do Teu povo agora, auxilia esta vida com a Tua misericórdia. Eu declaro a bênção do Senhor em cada vida, por Tua bondade, Deus eterno, por Tua bondade, Deus misericordioso, em nome de Jesus Cristo, que vive e reina para sempre. Amém. Amém. Vamos louvar a Deus. Aleluia. Deus tem um dia de bênção para a sua vida. Glória a Jesus.

0: Glória a Deus. Glória a Deus. Pai do Senhor, Edivan.
1: Ô, meu pastor, paz, bom dia.
0: Bom dia. Estamos aqui glorificando a Deus nessa rádio abençoada e abençoadora. Hoje é dia 15, né? 15 do 6, passa rápido, o ano já está chegando no meio da ponte. Misericórdia, meu Pai, a Jesus é conosco, glória a Deus. Tivemos um dia abençoado ontem, sábado foi, tivemos um encontro de casais, muito abençoado, muito bom. Você, amigo, pastor, e quiser fazer um encontro de casal na sua igreja, e precisar de uma preletora, né? Uma irmã que nos instrui muito bem, ensina, dá experiência, é a nossa querida missionária Cassiane, da nossa igreja. A mulher é uma bênção para falar nesses assuntos também. É muito usada por Deus. Pode convidá-la que você vai ficar feliz. Viu? Ela é uma bênção. Vamos lá, Edivan. Amanhã. O maior
1: culto de oração e doutrina da nossa cidade.
0: É lá em Madureira. Vai ser bênção pura. Um abraço aí pro nosso irmão Valt, pra irmã Naildes. Valt tava no culto ontem. Tava no encontro de casal. Valt é uma bênção. Glória a Deus. Um abraço pro irmão Aécio lá em Minas, né? No Salto da Divisa. O irmão Deba, para a esposa do Deba, né? Nossa querida irmã, Deus abençoe grandemente a irmã Célia. E lá no sítio Recanto das Andorinhas. Um abraço para todo o povo de Deus. Vamos de novo.
1: Silvonete também está aqui. Mandou um feliz dia do pastor, que foi ontem, né?
0: Bem, muito obrigado, minha irmã. Deus abençoe.
1: Nosso irmão Anderson, lá do Dinabós, disse que a mãe dele também é um ouvinte aqui, Dona Olga.
0: Um abraço, Dona Olga, um abraço para Dona Olga, Deus lhe abençoe.
1: Maria Clarice também, Deus abençoe a senhora.
0: Deus abençoe, irmã Clarice.
1: A Marlene, esposa do pastor, sogra do pastor Rodrigo, a mãe de Leuzinha.
0: Um abraço, minha irmã, Deus abençoe.
1: Deus abençoe.
0: E está todo mundo aí sintonizado neste programa abençoado. Quem nos ouve também é a irmã lá de Feira de Santana. Todos os dias ela está ligada aí.
1: Na audiência.
0: Né? Deus abençoe grandemente a nossa irmã. Vamos lá, vamos louvando a Deus.

0: nossa força.
1: Aleluia. A palavra do Senhor nos chama a atenção neste dia abençoado e abençoador. Eu costumo dizer sempre assim que tem que ser abençoado e abençoador. O importante não é ser abençoado. Temos que ser e somos, pela bondade de Deus, abençoados e abençoador. Somos abençoados e abençoador. Não fica bonito diante de uma sã consciência. Não é confortável, não é gratificante, não é louvável. Diante de uma sã consciência, de uma consciência pura, sã, é sarada, curada em Deus, ser abençoado, dizer eu sou uma pessoa abençoada e não abençoa ninguém. Não abençoa nada, não é abençoador. Agora, quando você tem uma sã consciência, um coração puro, né, que é a morada do Espírito Santo, aleluia, é a morada de Deus, e Deus é amor. E como que eu falo, ou digo, ou vou dizer, ou estou dizendo, que o meu coração é abençoado, se eu não tenho um coração abençoador? Como que eu vivo dizendo que eu tenho uma vida abençoada se a minha vida não condiz em abençoar? Então, a árvore que tem fruto, o fruto tem que ter sabor. O fruto tem sabor. O fruto tem que ser experimentado. É? E quem experimenta do fruto sabe o sabor que ele tem. Alimenta alguém, mata a fome de alguém, cura alguém, restaura. E isso é a vida do cristão, abençoado e abençoador. Se você tem uma vida com Deus e Deus tem te abençoado, você diz que Deus mora no seu coração, que Deus está no seu coração, mas você não prova isso. Prove que Deus está na tua vida. Prove que Deus está no teu coração com as suas ações boas, com o seu fruto. Porque o Senhor Jesus disse que pelo fruto conhecereis a árvore. Aleluia! É pelo fruto. Porque a árvore boa não dá má fruto. E a árvore ruim não tem como dar um bom fruto. Viu? Então, viva isso. Abençoado você é. Abençoada você é e está. E vai ser muito mais abençoado e abençoa. Mas abençoe. Continue sendo abençoador, abençoadora. Deus não te chamou para fazer o mal. Deus não te chamou para ser uma pessoa ruim. Deus não te chamou para ter um coração fechado. Não se arrependa da bondade que você fez. Ainda que você tomou um prejuízo. Ou tome prejuízo. Porque às vezes a emoção e a bondade do coração é tão grande que a gente comete o erro de confiar e abençoar. Deus manda dar um copo de água, né? A vontade de Deus é dar que a gente dê um copo de água, mas a bondade da gente é tão grande que a gente não controla ela, não tem domínio próprio, porque até na bondade tem que ter domínio próprio. Até para ser bom, para fazer o bem, tem que ter um domínio próprio, porque senão você perde tudo e você deixa de abençoar. Quem é para receber a bênção? Para abençoar alguém que não está preparado para receber sua bênção. Aí vai desperdiçar sua bênção, vai ser ingrato ou ingrata, não vai cuidar do que Deus usou eu e você para abençoar, e depois a gente fica reclamando, a gente fica se queixando, sofrendo, e não é assim que Deus se agrada. Porque quem dá, viu, a bênção do Senhor recebe a recompensa. A recompensa vem de Deus. Ainda que a pessoa que você abençoou, meu irmão, minha irmã, eu não sei, Adivan, porque eu estou falando isso, Mas a gente que é profeta tem que abrir a boca e Deus proverá. Não é? Abra a tua boca e eu colocarei palavra, diz o Senhor. Encherei. E eu louvo a Deus que meu coração é cheio das bênçãos de Deus. Aleluia. Jesus disse que a boca fala o que o coração está cheio. Quando eu vejo uma pessoa xingando, é porque o coração dele só está cheio de coisa ruim. Quando eu vejo alguém falando mal dos outros, é porque o coração dele só tem coisa ruim para aquilo. Agora, quando eu vejo alguém falando bem dos outros, glorificando a Deus, exaltando a Deus, abençoando, né? Em vez de xingar, glorifica, louva a Deus, adora. É porque o coração está cheio de bênção, está cheio de glória. Aleluia. Chegou uma irmã hospedada na minha casa na época, a irmã cantava o dia todinho. Sabe? E quando ela não cantava alto, ela ficava assim, sufejando, indo o dia todo, louvou o dia todo, cantando e só falando bênção e aquela coisa. Eu ficava assim, meu Deus, essa mulher não tem luta, não. E eu conhecia a vida dela, que ela era cheia de luta, coitada. Passava uma prova com o marido ruim, uns filhos atentados. Mas ela só cantava e sufejava e glorificava. Quando alguém, eu percebia, quando alguém por ali chegava comentando alguma coisa de alguém, ela saía de perto. Eu digo, essa irmã é diferente. Essa irmã é diferente. De sorte, e vereis a diferença entre o que serve a Deus e o que não serve. Essa mulher passou uma prova que ela teve um câncer no seio. Perdeu um seio. O câncer passou para o outro. E ela continuou cantando, a gente ia visitar ela e ela cantando. Operou o outro seio, mas não precisou tirar. E colocou uma prótese, né, no seio que tinha amputado. E ela continuou cantando. Foi curada do câncer, fez o tratamento, foi curada. E ela continua cantando. E outra irmã, que falava de todo mundo, que murmurava, que quando estava nervosa xingava, dizendo que estava estressada, teve o mesmo, sofreu infelizmente o mesmo problema dela, a mesma doença do seio, amputou o seio e na cirurgia ela morreu, não aguentou nenhum tratamento, na cirurgia ela morreu em Salvador, e ela mais nova, 7 anos mais nova do que a irmã que está viva. E vereis a diferença entre o que serve a Deus com sinceridade e o que não serve. Não estou aqui me gloriando, não, da morte de ninguém. Estou contando a experiência e vereis a diferença. Está escrito em Malaquias 3,18. Seja diferente. Não fique reclamando daquilo que Deus te usa para abençoar. Não se arrependa do bem que você faz, porque o Senhor é aquele que surpreende, o Senhor é aquele que abençoa, o Senhor é aquele que devolve. Aleluia! Eu contei um testemunho na igreja ontem, que um dia num culto festivo na nossa igreja, muitos anos atrás, chegou um irmãozinho que veio de uma cidade do interior daqui do Espírito Santo, e trouxe a carta, entregou, que a gente assembleando, né, quando viaja, tem esse costume de levar uma carta de recomendação. E ele entregou a carta, os diáconos me entregaram, eu apresentei ele. A igreja estava em festa, muita gente. Ele ficou lá sentadinho, lá no canto. E eu olhava para aquele irmão, o Espírito de Deus falava no meu coração, dá uma oportunidade a ele. Está ouvindo, Edivan? Dá uma oportunidade a ele. E eu cheguei, chamei e dei uma oportunidade a ele no culto. E o irmãozinho, quando chegou perto, subiu no púlpito, eu olhei para ele, ele muito simples, um terninho simples. Ele estava calçado numa conga. Você lembra da conga? Conga é um sapato de pano que a gente usava antigamente para ir para a escola. Calçado numa conga e estava rasgado ainda. Todo feinho. E eu fiquei, meu Deus, o que foi que eu fiz? Mesmo assim, eu entreguei o microfone a ele. E eu percebi que os obreiros que estavam no altar, alguns irmãos, o vai te olha no rosto, estavam assim assustados. E aí era festa na igreja. Em festa vai todo mundo arrumado, todo mundo bonito. E o irmão com a conga rasgada. E quando ele pegou no microfone que saudou a igreja, na saudação dele, eu já vi a diferença. Deus habita na simplicidade. Também. Também. Deus habita na simplicidade também. Glória a Deus. E aquele irmão, naquela época, estava no auge, Matos Nascimento. E ele cantou um louvor. Quer vitória? Procura ali, vai. Quer vitória? Vai chorando, geme e chora. E ele cantou. Quando ele não cantou sozinho, irmão. O Espírito de Deus cantou com ele. E a igreja foi abalada, a presença de Deus se manifestou de uma forma tremenda com esse louvor. A igreja incendiou. De sorte que eu fiquei tão feliz que eu falei, canta outro, irmão. E ele cantou. No dia de Pentecoste, de fogo a casa encheu. Menino do céu. Não teve mais, o pregador que ia pregar já ficou sem graça, né? Quem ia cantar, os outros que estavam na lista para cantar da programação, já perderam o jeito, porque a igreja incendiou com o irmãozinho da conga rasgada. E eu fiquei naquela alegria, o Espírito do Senhor falou comigo assim, no meu coração, dá um sapato a ele. Eu fiquei tão alegre, tão cheio de Deus, e com vergonha de Jesus, porque aquele irmãozinho tão simples e Deus usando ele daquele jeito, uma unção tão forte, tão poderosa, que eu arranquei o sapato na hora do meu pé, fiquei descalço no púlpito e dei o sapato a ele. E meu sapato deu na hora no pé dele. E mandei o tesoureiro abençoar ele. E aí, ele, depois do culto, nós fomos cuidar dele, dar comida a ele. Ele disse que estava viajando. Contou a história, o sofrimento, mais documentadozinho. E nós abençoamos aquele irmão. 15 dias depois, eu fui pregar, tinha um convite, e o irmão Abinaí me levou, eu fui pregar em Baixo Guandu, no Espírito Santo. Uma cidade interior de Baixo Guandu, lá do Espírito Santo, Baixo Guandu. E preguei lá pela bondade de Deus. E o pastor Ricardo, saudoso pastor Ricardo, me convidou para ir orar pelo irmão que estava doente. Um irmão muito próspero da igreja, abençoado, estava enfermo. E nós fomos lá orar na casa do irmão. Quando cheguei lá, que oramos pelo irmão, pela misericórdia e a bondade de Deus. É Jesus que faz isso na nossa vida, glória a Deus, e tem feito. Jesus curou o irmão na hora. Glória a Deus. E quando o irmão Walter foi curado, era a casa dele muito grande e tinha 3 carros na garagem. E aí oramos, tomamos suco depois, foi aquela alegria, muito choro, a presença de Deus, um quebrantamento, a glória de Deus encheu a casa e voltamos para a casa do pastor Ricardo. Quando nós estávamos na casa do pastor Ricardo, o irmão chegou, já veio dirigindo, o irmão que estava doente, que Jesus curou. Disse, pastor, o Espírito de Deus mandou lhe dar um carro. Glória a Deus. E eu não tinha carro. E ele me deu um Gol naquela época. Glória a Deus. Muito bem. Quando foi a noite no culto, eu fui pregar. Já com carro, né? Já abençoado. Nem me lembrava mais do irmãozinho da conga rasgada. Quando eu estou no culto e a igreja foi se alegrando, Deus toma um irmão em profecia, no dom de profecia. Veio até a mim, irmão Vicente, me abraçou e profetizou para mim. Meu filho, lembra daquele filho meu que eu enviei lá na tua igreja, na igreja que tu pastoria? E tu abençoou ele com um sapato e deu a ele alimento e deu a ele a oportunidade para me levar. Foi eu que enviei ele para testar teu coração, o amor que tem na tua vida. Foi eu que enviei. Por causa que tu abençoou meu filho, eu hoje te recompenso com o veículo e mais bênçãos te darei. Irmão, Deus não esquece do bem que você faz.
0: Glória a Deus.
1: Aleluia. Glória a Deus. Tudo que você faz de bem para alguém, de bom, Deus tem anotado. E Deus não fica devendo nada para ninguém. Essa é a palavra que eu tenho nesta manhã. Deus se lembra. O irmão não sabia que eu tinha dado um sapato para o irmão da conga, rasgada. O irmão não sabia da história. Eu nunca tinha visto o irmão Vicente, foi a primeira vez no culto e ele tinha me visto aquele dia. Como que ele vem profetizar uma coisa dessa? Deus não se esqueceu da tua oferta. Deus viu o que você fez, o que tu tem feito. Deus não se esquece do bem que um servo e uma serva de Deus faz. Cala esta boca e para de reclamar. Para de dizer que não vai mais fazer nada por ninguém, que cansou de fazer o bem e as pessoas depois é ingrata, é ruim. Pare com isso, não se comporte com ingrato. Não se compare com aquele, não vai medir o seu tamanho que Deus te construiu com aqueles que têm o mal, não. Aleluia! Já pensou se Deus fosse assim como nós? O bem que Deus tem nos feito, tem nos proporcionado, tem nos dado vida, livramento, saúde, e o mais importante de tudo, que nós não merecemos, ele deu o filho dele na cruz do Calvário, Jesus Cristo, para nos salvar. Já pensou? Se Jesus falar agora, eu não vou abençoar mais, não vou fazer mais nada por esse povo. Ah, irmão, a misericórdia de Deus é a causa de não sermos consumidos. Paulo disse que é para pagar o mal com o bem. Continue fazendo o bem, que Deus está preparando algo para você. Deus está preparando alguém abençoador também para te abençoar. Deus está preparando gente boa para cuidar de você, para te honrar, para andar contigo. E vai tirar todo o mal que tiver no teu caminho. Deus é que afasta os ingratos. Deus que tira do caminho da gente os falsos e as falsas. Deus é que tira o mal e estabelece, abençoa e coloca o bem na nossa vida. Confia no Senhor, anima-te, porque fortalecerá o desejo do teu coração. Tenha um dia abençoado. Aleluia! Vamos louvar a Deus, porque já é 6h39. Hoje é o dia da recompensa de Deus na tua vida. Receba aí. Aleluia! Ô glória!

e não sei o que vai acontecer. Existem dias em que o medo tenta falar mais alto, mas eu lembro de uma coisa: quem cuida do meu futuro é o Senhor. Se o Senhor está comigo hoje, então o meu amanhã também está seguro em tuas mãos.

0: Glória a Deus, que maravilha, o nosso amanhã pertence a Deus. Falta 10 minutinhos, Edivan. Já está chegando o Café com Direitos com o nosso querido Dr. J. Batista. É uma semana de muita bênção. E já estamos saindo, dando glória a Jesus, não é, Edivan? Vamos cuidar da vida. Jesus está voltando para arrebatar sua igreja, não demora. Fica firme esperando no Senhor. Daqui a pouco, Café com Direitos, com o nosso querido irmão J. Batista, o nosso doutor, um dos melhores advogados do Brasil, viu? É J. Batista. Pai do Senhor, povo de Deus, vamos aí de louvor, tem um comercial, né? Eita glória, não desliga o rádio não, viu? Se você acha que você tem direito e tem, é para ouvir o Café com Direitos. Vamos lá.
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18: Meus amigos e minhas amigas da 104.9 FM Vida, a você que me ouve em Itapebi, a você de toda a costa do descobrimento do Brasil, hoje teremos a honra de receber nos estúdios o pastor

do líder da Igreja Assembleia de Deus da Missão. Meus amigos, vivemos em uma época em que muitas pessoas confundem a austeridade com arrogância, ou arrogância com austeridade, a autoridade com firmeza. Muita gente confunde respeito com soberba. Muita gente nutrida por um falso sentimento de superioridade acaba realmente se perdendo na curva. Mas fique tranquilo. Eu quero aqui, na verdade, meu amigo Naldo Vieira, falar sobre a verdadeira grandeza que não está na ostentação. A verdadeira autoridade que não está no poder. Muito menos nos títulos. Quero falar sobre a simplicidade de uma figura. Conforme nos ensinava Jesus Cristo, ele dizia o seguinte: aprendei de mim que sou manso e humilde de coração. A cerimônia do lava-pés. O maior servindo ao menor. Aprendei de mim que sou manso e humilde de coração. Isso nos ensina, meus amigos das redes sociais, a você aí que está com o ouvido na caixinha do rádio, de que a humildade gera aproximação. O orgulho distância, o orgulho afasta. Assim como a gratidão constrói, a ingratidão destrói. E é justamente sobre valores, fé, sobre esses valores, sobre a verdadeira fé, que queremos debater hoje aqui no programa Café com Direitos, ouvindo, entrevistando o pastor Antônio Sintra. Também, meus amigos, abordaremos temas que despertam debates dentro e fora das igrejas. Qual deve ser, afinal de contas, o papel de um líder religioso na vida pública? Quando um pastor se posiciona politicamente, ele está exercendo a sua cidadania? Ele tem direito a exercer também a sua cidadania? É um direito? É um dever? Ou ele está ou estaria ali ultrapassando os limites do ministério pastoral? São assuntos assim polêmicos, porém interessantes. Interessantes de serem abordados. Como o meio evangélico enxerga figuras como Jair Messias Bolsonaro, Luiz Inácio Lula da Silva, o próprio líder americano Donald Trump? A fé deve influenciar a vida pública ou a vida pública é quem influencia a fé? Ou mais precisamente, a fé deve influenciar a política ou a política é quem, na verdade, deve ou influencia a fé? Falaremos ainda sobre os desafios dessa sociedade baiana. Os desafios enfrentados pelos neonapolitanos, essa questão da violência, que tem causado medo, revolta, indignação em tantos corações. O papel do governo do estado da Bahia diante dessa realidade. As perspectivas para o nosso estado, de futuro para o nosso estado. Além, é claro, dos rumos da administração municipal de Nápoles. Também abordaremos essa questão. Será, sem sombra de dúvidas, meus amigos e minhas amigas do Café Solares. 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Será uma conversa franca, respeitosa e necessária. Penso que a democracia se fortalece por meio do diálogo. É dialogando, é conversando, é entrevistando que a gente vai fortalecendo nos corações dos rio-napolitanos, dos itapebienses, que estão exatamente agora nos ouvindo ali na 87.9.

0: FM, Rádio Cidade de Itapebi, retransmissora aqui da Rádio 104.9 FM Vida, você que me assiste nas redes sociais. É por meio dessa conversa nossa diária, é por meio desse diálogo franco, que a gente vai fortalecendo cada vez mais o sentimento de democracia e do exercício correto da cidadania. É por isso que essas entrevistas são extremamente importantes. E a fé se fortalece quando há, na verdade, uma correta reflexão acerca dela. Como nos ensinou o filósofo Sócrates, uma vida não examinada não merece ser vivida. Olha só que frase interessante. Uma vida não examinada não merece ser vivida. Mas tem uma outra frase que eu gosto muito também, do Santo Agostinho, o africano Santo Agostinho. A humildade é a única virtude que, quando pensamos em possuí-la, já a perdemos. Este é o Café com Direitos, em nome da GA Veículos, chegando agora e chegando para valer, nas ondas do seu rádio.
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2: Que horas é essa, vovô?
0: Vovôzito do coração. Agora são 7:09 na Bahia. Bom dia, Nápoles. Bom dia, Extremo Sul. Bom dia, Itapebi. Estamos chegando para mais uma edição. Bom dia, Bahia.
3: Bom dia.
0: Bom dia, Brasil. Que o seu dia comece com fé no coração, esperança na alma e disposição para vencer a Copa do Mundo. Será que vamos ter essa disposição toda, meu amigo Naldo Vieira? Palma Jesk daqui a pouco responde tudo sobre boletim da Copa. E aí, será que o Ancelotti já aprendeu que sem o Endrick não dá para chegar? Né? O nosso amigo, aquele Igor Thiago, né? Tá muito lento ali na frente. Ou seja, é necessário que haja, sabe o que, Naldo Vieira? Que haja aí um psicólogo nessa seleção brasileira para melhorar o ambiente. Me parece que a seleção está psicologicamente abalada com os fracassos das Copas passadas e infelizmente não está conseguindo desenvolver aquele desempenho esperado pela torcida. O que, que houve, Silvano Farias?
4: Vou falar em Copa. Ontem teve uma seleção que ganhou de 7-1. Sabe quem é essa seleção que ganhou de 7-1?
0: A seleção da Alemanha.
4: Alemanha. É Alemanha com coração.
0: Mas desta vez não foi do Brasil. Não, ganhou de 7-1 lá de uma outra seleção.
4: Exatamente.
0: Mas certamente esse 7-1 está marcando assim a história da seleção alemã, né?
4: Exatamente.
0: Que coisa, rapaz. Que coisa. Enfim, meus amigos, bom dia a você, trabalhador, a você que já está na estrada, a você que está no volante, a você que me ouve aí com o rádio em cima da estante, em cima da mesa do café, a você que colocou o seu rádio na pia, né, ali da cozinha, a você que está lavando prato, a você que está lavando roupa, a você que está varrendo a casa, né, a você que está com a vassoura na mão, a você, dona de casa, preparando agora, exatamente agora, o melhor café do Brasil, né? Você está naquela temperatura, água fervendo e você joga ali o café sem açúcar. O café sem açúcar. E aí você vai certamente degustar desse que é o melhor café do Brasil. Assim como a gente está agora aqui, ó, no Café com Direito, fazendo exatamente isso, ó. Que café gostoso. Bom dia a você, produtor rural. Bom dia a você, produtor rural.
3: Bom dia.
0: Bom dia a você que está aí no cavalo, em cima do cavalo. Será que tem alguém em cima de cavalo ouvindo a gente, meu amigo Naldo Vieira, né? A você que já preparou o cavalo, a você que já esteve na manga hoje, a você que está tirando leite. Será que tem gente tirando leite e me ouvindo, né? Com o radinho do lado? Às vezes acontece, né? cara vai cedo pro curral, leva o radinho, coloca do lado, começa a tirar leite, né? E fica ouvindo, assistindo a gente aqui do Café com Direitos. Mas enfim, a você que está cuidando da sua propriedade, a você que está cuidando, olha, ó, cuidando do seu gado. Cuidando do seu gado, não é isso, meu amigo Nogueira? Olha o cavalão aí. Cavalão de raça, não é aquele, aquele pangaré, não, né? Aquele cavalão de raça, né? Aquele lá. É, não é aquele lá, não. Não é aquele lá, não. É um cavalo arrumado, é um manga larga, né, meu amigo Ronaldo Vieira? Vá falando das raças dos bons cavalos aí. A gente tem o manga larga, marchador, né? E mais o que, Silvano Farias? Né? Você que é um cara que é um cavaleiro, né? Um grande cavaleiro, conhecedor de raças de cavalos. Mas enfim, meus amigos, eu quero deixar o meu bom dia especial para você dona de casa, para você dona Maria, minha Maria Clarice, minha amiga dona Ana lá do Alecrim, minha amiga Luzia de Castro, né? Minha amiga Silvaneide, que já está ali nas redes sociais me assistindo ao vivo. Silvaneide diz sempre o seguinte: eu não quero só lhe ouvir, eu quero também lhe assistir. Quero saber se essa onda de café solares é verdadeira ou não. Então, minha amiga Silvaneide, entre aí no arroba FM Vida _ Unápolis e me siga pelo Instagram. E aí você vai ver que o negócio aqui não é brincadeira. Café gostoso é esse que a gente toma todas as manhãs. E eu quero lhe fazer um convite especial para que você fique comigo até as 9 horas. A gente vai tomar café junto neste dia e mais esta edição que está simplesmente começando aqui pela Rádio da Família. Essa é a única Rádio da Família. Essa rádio não é vinculada a ex-prefeito, essa rádio não foi comprada com dinheiro público, essa rádio não é objeto da lavagem de dinheiro, né? Isso aqui não foi comprado por 8 bilhões retirados dos cofres públicos. É uma emissora extremamente séria e as figuras verdadeiramente dignas, isentas, comprometidas com a fé, comprometidas com Deus, comprometidas com a família, não vão, meu amigo Naldo Vieira, em qualquer onda, em qualquer bandeja, né? Em busca de vantagem aqui ou vantagem ali. Elas certamente ficarão aqui no melhor da notícia e da informação. 104.9 FM Vida. Não é isso, meu amigo Senna Santos? Uma coisa é blá, blá, blá. A vida é feita de gestos. Não é de conversa fiada. Chegar aqui e falar é muito fácil, né, Silvando? Agora, se comportar, ter realmente conduta, ter seriedade, ter coerência entre aquilo que se fala e aquilo que se vive, ah, isso é para poucos, né? É para bem poucos. Mas enfim, aqui estamos começando mais uma edição com muita alegria, com fé em Deus, com o nosso Papai do Céu no coração. Enfrentando os desafios da vida de mais um dia. Os desafios são sempre grandes, mas Deus é maior. Deus continua sendo muito maior. Portanto, meus amigos, não permita que as lutas, que as dificuldades de ontem roubem a alegria do hoje, não é isso, meu amigo Naldo Vieira? Cada amanhecer, nós estamos diante de mais um amanhecer. E cada amanhecer é uma nova oportunidade para recomeçar, corrigir rotas, ter gratidão, exercer a gratidão, agradecer ao nosso Papai do Céu e seguir em frente. Como dizia o meu professor, o Maititia Rui Barbosa, né? A persistência é o caminho do êxito. Portanto, meus amigos, sigamos em frente. E que Deus abençoe a minha e a sua família. Seu trabalho e seus sonhos. Está começando aqui pela Rádio da Família, a única rádio que verdadeiramente respeita a sua família, a edição de mais um programa.
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0: Café com Direitos. Teremos daqui a pouquinho ao vivo dos estúdios da 104.9 FM Vida. Pão Majeski falando sobre seleção brasileira. Teremos ainda o nosso entrevistado especial, Pastor Antônio Sintra, um exemplo de simplicidade, humildade, respeito, gratidão e comprometimento com o Evangelho de Cristo. Daqui a pouquinho será o meu entrevistado especial. Falaremos sobre assuntos polêmicos relacionados aí à fé, à política, à vida pública, os governos, os governantes, os líderes, né? Os líderes religiosos, os líderes espirituais do Brasil, que estão aí no centro das grandes polêmicas. A exemplo do Silas Malafaia, a exemplo do Kleber Lucas, não é isso, meu amigo Naldo Vieira? Enfim, falaremos sobre tudo daqui a pouquinho com o pastor Antônio Sintra, o grande líder da Igreja Assembleia de Deus, uma figura respeitada por todos nós aqui da 104. Conforme eu disse, a simplicidade, a humildade abre portas. E Sintra é uma figura reconhecida por sua trajetória de simplicidade, humildade, equilíbrio e austeridade. Afinal de contas, meus amigos, nós estamos vivendo tempos em que há muita inversão de valores na sociedade brasileira. E esses valores, né, destacados por mim aqui na abertura do Café com Direitos, significa muito na vida de muita gente. Daqui a pouquinho, portanto, Antônio Sintra será o meu entrevistado especial. Com grande alegria, com muita honra, eu receberei ao vivo aqui dos estúdios, nos estúdios da Aldo Vieira, da Rádio da Informação, com credibilidade.
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0: Saudando você nas minhas redes. Alô, Gomes, meu grande amigo Gomes do restaurante. O melhor garçom, é o garçom, a vida de Gomes. Eu quero entrevistá-lo aqui também no Café com Direitos, para que ele fale sobre essa sua trajetória. Um garçom que se tornou um dos grandes empresários, né, dessa rede de alimentos aqui da cidade de Eunápolis. É uma figura que tem realmente uma história muito bonita. E eu quero agendar sua entrevista aqui. Eu quero conhecer melhor a sua história, Dr. Gomes, o melhor mestre cuca aqui de nossa região. O homem que hoje é o proprietário do Gomes Restaurante, que fica ali na Avenida Norte Sul, no centro da cidade. Forte abraço, Gomes. Muito obrigado por sua audiência. Ele me disse, Jota... Oi?
4: Inclusive, eu frequento muito esse restaurante com minha esposa. Legal. É um dos lugares preferidos.
0: Gosta,
4: é,
0: gosta, gosta,
4: é tranquilo lá. Muito bom.
0: Legal, muito bom. Lá tem uma gastronomia fantástica, né?
4: Sim, exatamente.
0: Lá tem uma moqueca mista, camarão, né? Peixe com camarão. Eita coisa boa. Essa moqueca mista do meu amigo Gomes. Lá tem também, sabe o quê? Um cozido de carne fantástico, né? Você come e ainda fica com vontade de levar para casa. Não é isso, meu amigo Silvano Farias? 7:21, abra aí a participação dos melhores, os melhores do rádio brasileiro. Estão aqui na 104.9 FM Vida. Só aqui você tem a participação ao vivo de Brasília. Daqui a pouquinho teremos nosso grande companheiro Marcos Antônio Padilha, trazendo as principais notícias, as principais informações lá da Praça dos Três Poderes, lá do coração do Brasil, do coração da América do Sul, a capital mais visitada das Américas do Sul, né? É a América Latina, que é a nossa capital brasiliense, o Distrito Federal. Daqui a pouquinho nós teremos a sua participação, Padilha, ao vivo aqui no Café com Direito. Só aqui você tem correspondente nacional, internacional, ao vivo, em conexão com o seu rádio, com essa gente do Alecrim, com essa gente do Piqui, com essa gente do Juca Rosa, com esses nossos amigos aqui do centro, com você de Itapebi. Você tem essa conexão, esse canal direto e aberto com Brasília, porque aqui na 104 a gente prioriza o nosso ouvinte e a gente se esforça para entregar o nosso melhor. E é exatamente por isso, meu amigo Naldo Vieira, que aqui estamos fazendo o melhor radiojornalismo da costa do descobrimento do Brasil. Vamos ao bom dia também dele, dessa voz marcante, dessa voz firme, dessa voz potente da Costa do Descobrimento. Alô, meu querido Raiz Santos, bom dia.
5: Meu amigo Dr. J. Batista, muito bom dia para o senhor, para os nossos colegas de bancada, Naldo Vieira, Silvandro Farias e, é claro, a nossa enorme audiência no seu jornal preferido do horário Café com Direitos, de volta nesta segunda-feira. A gente fala ao vivo aqui de Itapebi, da redação da Rádio Cidade FM 87,9, retransmitindo simultaneamente em cadeia com a Rádio 104 FM Vida de Eunápolis. Estamos a postos, vamos a alguns destaques que serão notícia daqui a pouquinho, Dr. J. Batista, no nosso Café com Direitos. Olha, secretário, minha gente, de administração de Belmonte, sofre um acidente na estrada de Santa Maria Eterna. Uma outra informação de que o estado da Bahia alcança 390 municípios cadastrados no painel de transparência dos festejos juninos. Outro acidente em Itajimirim. Motorista age rápido e evita tragédia maior após caminhão perder os freios. Diante do risco iminente de atingir dezenas de pessoas, o motorista precisou tomar uma decisão em questão de segundos. Um cavalo morreu e uma pessoa foi levada em estado delicado para o hospital. Uma outra informação é de que o Pedrão 2026 está mantido em Eunápolis. Prefeitura esclarece decisão do TCM e alerta para fake news. Essas e outras informações daqui a pouco. Eu volto com o senhor, Dr. J. Batista.
0: Eu já, sinceramente, esperava essa decisão aí do TCM. Houve um provimento liminar, né, uma decisão cautelar do TCM, mas eu sabia que isso iria ser superado. A gente sabe muito bem como é que funcionam as coisas lá no nosso Tribunal de Contas dos Municípios. 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São 7 horas e 25 minutos no Brasil. 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O que faz você da vida, Silvandro Farias? Bom dia,
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0: Eu recebi um telefonema de um médico que será entrevistado aqui no Café com Direitos. E ele me disse que é fã do programa Café com Direitos, que é um dos grandes cirurgiões dessa região, que é o Dr. Firmino, né? Quero mandar um abraço para o Dr. Firmino, parabenizá-lo. É um médico de mãos abençoadas, todos os dias fazendo cirurgias, salvando muitas vidas. E ele disse: Jota, eu sempre fico ligado lá no Café com Direitos. É você, é o Silvandro Farias. Eu falei: olha, é o Naldo Vieira, a equipe aqui tá ficando famosa, hein? Vamos lá, bom dia, Silvandro.
4: Bom dia, ouvintes da 104. Bom dia, Naldo Vieira, Jota Batista. Temos uma notícia aqui internacional, me chamou a atenção, né? Porque o acordo de paz, provavelmente todo mundo já sabe, entre os Estados Unidos e o Irã, né? Fechou o acordo de paz e, coincidentemente ou não, o programado, foi feito o aniversário de Donald Trump, né? E esse acordo veio justamente no aniversário de 80 anos, né? Não parece, mas 80 anos Donald Trump comemorou na Casa Branca e ele fez naquele jardim de frente, em frente à Casa Branca, fez o UFC. Um evento de luta.
0: Ele é fã do UFC.
4: Exatamente, no aniversário para comemorar, estava com esse acordo de paz aí
0: encaminhado.
4: Aí Irã anunciou, né, que foi fechado o acordo de paz. E curiosamente, tinha 3 brasileiros lá na luta, né?
0: Deles era o Poatan, Alex Poatan.
4: Você conhece, né, aqui da região?
0: Eu não sabia
4: da região.
0: Ele é indígena, ele está sempre aqui na região de Cabralha. É o único no mundo a ser campeão de 3 categorias diferentes. Não existe ninguém no mundo que tenha feito a trajetória do Poatan. Uma figura que era um borracheiro, né? Uma figura que era um ser humano aí sem perspectiva alguma de vida, e de uma hora para outra, foi para a luta, teve coragem, teve fé em Deus, e hoje é o maior campeão mundial do MMA. Parabéns pra Bahia, né?
4: E o Maurício Ruffly, que ele é alagoano, ele nocauteou um norte-americano e assinou para Trump e em seguida pediu a namorada em casamento. Na Casa Branca, pense aí na emoção. Né? Enfim, agora voltando para o Leonardo.
0: Emoção para quem? Para noiva ou para ele?
4: Ambos, né?
0: Para ambos. Você queria estar no lugar da noiva?
4: Não, já vai. Imagina a Casa Branca.
0: Tô sentindo você com inveja da noiva.
4: Não, já vai. Imagina na Casa Branca, todo mundo vendo.
0: Isso, diante de Donald Trump, a figura mais poderosa do mundo.
4: Exatamente.
0: Olha, ele é o cara mais corajoso do planeta Terra. Não existe nessa geração alguém com a coragem de Trump. E o Trump recentemente ordenou aí uma ofensiva militar na América do Sul. Houve uma nova ofensiva na América do Sul. E um suposto terrorista, um faccionado, foi morto pelas forças americanas ali na fronteira do Brasil com a Venezuela. Isso significa dizer o seguinte, meu amigo Naldo Vieira. Depois daquela declaração de que as facções brasileiras estavam sendo reconhecidas como organizações terroristas pelos states, né? Aí você tem essa ofensiva militar que houve ali na fronteira da Venezuela com o Brasil, em que um faccionado foi executado, foi morto, né? Foi bombardeado pelas forças americanas. Isso deixa muita gente no Rio de Janeiro com a barba de molho. Não tenha dúvida de que o Trump planeja ofensiva militar no Brasil, enfrentamento a facções que para eles são organizações terroristas que estão subsidiando o narcotráfico na América do Sul. Imaginemos aí o seguinte, o principal país da América do Sul é o Brasil. O país mais importante, o país mais rico da América do Sul é o Brasil. Então eu não tenho dúvida de que se há ofensiva militar lá na Venezuela, não tenho dúvida de que isso vai chegar em solo brasileiro cedo ou tarde, não tenho dúvida de que isso irá acontecer. Mas enfim, meus amigos, mais alguma coisa? Isso, Bruno Farias, tudo certo?
4: Temos um áudio aqui de Elias, mandou um áudio aqui, mas antes eu só queria falar uma notícia, provavelmente o Raí vai trazer à tona, mas vazamento de amônia intoxica funcionários em frigoríficos naturais em Eunápolis. Já teve em 2023.
0: Já houve um episódio.
4: Exatamente.
0: Em 2003. Que pessoas foram, dezenas foram levadas para o hospital regional intoxicadas.
4: E agora repetiu essa cena, né? E a Naturais falou que iria emitir um comunicado e eu estou aqui atento para isso.
0: Tranquilo. Fiquemos atentos então. Meus amigos, são 7 horas e 30 minutos do Brasil. Aqui também há participação do público? Claro que há participação do público. Eu posso mandar a minha mensagem para o 73981275280? Sim! Mande a sua mensagem para o 981275280. A sua mensagem vai para o ar, a sua pergunta vai para o ar, a sua crítica vai para o ar, a sua denúncia vai para o ar. Enfim, coloque no ar aí, por gentileza, meu amigo Ronaldo Vieira. Por falar em 981275280, participação do ouvinte. Alô, bom dia!
6: Bom dia, Jota. Bom dia, Naldo Vieira. Bom dia, Silvano. Bom dia a todos os ouvintes, né, da 104 FM, né? Uma rádio abençoada por Deus. Que Deus abençoe.
0: Amém!
6: Ô, Jota, eu queria falar com você, né? Esse vídeo que tá rodando aí, né? De Lula, né? De Lula chamando a classe humilde, né? A classe pobre, né? De praticamente de ladrão, né? Que compra celular roubado é o pobre, não é o rico, né? Que o rico não compra o celular roubado, mas o pobre compra uma coisinha roubada, outra aqui, outra acolá, né? Eu queria saber se isso é verdadeiro ou é fake news. Porque eu sou péssimo de tecnologia, mas eu tenho um vídeo aqui, né, que está falando, está circulando nas redes sociais, né? Se é verdade o nosso presidente, que ele fala tanta besteira, né? Não sei se aqui foi outra besteira que ele falou ou é real.
0: Ele falou, o que é, meu amigo Naldo Vieira, de que quem compra celular roubado é pobre, não rico, né? E aí teve aí o rechaço, a reação do nosso ouvinte Elias, por meio da sua participação. Enfim, você participa já ao vivo aqui nos estúdios da 104.9 FM Vida. O nosso líder da Igreja Assembleia de Deus, pastor Antônio Sintra, será daqui a pouquinho o nosso entrevistado especial. Teremos ainda, meu amigo Naldo Vieira, a participação do Poma Jeski falando de seleção brasileira. O nosso querido companheiro Marcos Antônio Padilha, ao vivo de Brasília, trazendo as principais notícias e informações lá direto do Centro do Poder, Distrito Federal. 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Vamos, meu amigo Naldo Vieira, às 7h33. Eu vou para onde agora, Naldo? Saudar o público ali das redes sociais. Aumente para mim ali, ó, Silvano Farias, por gentileza. Minha grande Silvaneide, bom dia, paz do Senhor. É, tenham todos um final de semana abençoado. Um início de semana, não é isso, Silvaneide? Que Deus abençoe a semana de todos nós. Bom dia, Café com Direitos. Muito obrigado, Dona Sil. Muito obrigado ao Gomes Darivan. Muito obrigado ao Kiat Silva, na sintonia do programa. Enfim, a todo o público das nossas redes sociais, a você que está chegando agora do Instagram, a você que está de ouvido na caixinha e de olho na telinha do celular, aqui à minha esquerda, esse homem abençoado, né, está aqui com seu fone de ouvido, é o pastor Sintra, e eu estou aqui no centro, viu, meu amigo Tiago Ruas, deficiente visual. Eu estou aqui no centro do estúdio da 104.9 FM Vida para a apresentação de mais essa edição do Café com Direitos, que simplesmente promete muito. Em 3 minutos, após o break, pastor Sintra ao vivo como nosso entrevistado especial.
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3: Bom dia, doutor Jota Batista. Bom dia, Café com Direito. Bom dia, Naldo Vieira. Bom dia, você ouvinte da Rádio Vida FM.
4: Bom dia!
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6: Previsão do tempo para segunda-feira, 15 de junho de 2026. Região Nordeste, Fortaleza, no Ceará, acumula nuvens ao longo do dia nesta segunda-feira. Temperatura mínima de 24 e máxima de 31 graus. A umidade do ar é de 90% a 50%. Itarantim, na Bahia, comemora aniversário com muitas nuvens no céu. A temperatura mínima é de 18 e a máxima 31 graus. A umidade do ar varia de 95% a 40%. Você ouviu a previsão do tempo para esta segunda-feira, 15 de junho de 2026, com informações do IBGE Cidades e do Instituto Nacional de Meteorologia IMET. Redação de Lucília Araújo, da agência Rádio Gov em Brasília, Ladimir Filipim.
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8: Estamos de volta, meus amigos e minhas amigas, aqui da 104.9 FM Vida, Rádio da Família, meu amigo Naldo Veira. Tenha participação do público através do 739-8127-5280, em ritmo de Copa do Mundo, né, Naldo? Estamos na Copa do Mundo, então tem que ser assim também, no ritmo de narrador de futebol. Do Galvão Bueno, né? Maurício César e quem mais? Washington Teixeira, Paulo Henrique, os grandes narradores. José Carlos Araújo, né? Os grandes narradores do nosso rádio brasileiro. Abra a linha aí, por gentileza, Ronaldo Vieira. Bom dia, bom dia, bom dia, bom dia.
9: Bom dia, Jota. Bom dia, ouvintes da Rádio 104, Vida FM. É, Jota, com esse negócio aí agora de drone, acabou aquele negócio de operação no Rio de Janeiro, né? É bem provável que agora, quando eles localizar alguém lá, eles não vão mais colocar a vida dos policiais em risco, não. Vai um dronezinho e mandar um negócio, um presente especial aí vindo de cima, no lugar.
10: Bom dia, meu amigo J. Batista.
8: Bom dia!
10: Da FM Vida. Ô, Jota Batista, eu queria fazer uma pergunta.
8: Pois não.
10: É, que os candidatos, quando é candidato, eles vêm aqui no bairro da Colônia. Quando, depois que ganha, esquece. O bairro da Colônia mesmo tá um mato danado nas ruas. Não é limpa as ruas, é capinada mais, nem nada. Eles tá deixando o bairro abandonado. A rua esburacada, churros de mato. Eu queria fazer essa denúncia aí para ver se o prefeito Roberto toma providência. Pra ver se com nada manda limpar as ruas, porque tá feio. É porque ele não dá um pulinho aqui. E manda um repórter seu vir aqui pra você ver como é que tá as ruas.
8: Vou mandar.
10: Valeu, Jota Batista.
8: Obrigado.
10: Primeiramente. É um prazer participar do seu programa.
8: Prazer.
10: Sou Joaquim aqui da Colônia. Valeu, bom dia.
8: Bom dia. Zequinha, é isso? Zequinha da Colônia, muito obrigado a você pela participação aí da Colônia. Primeiramente, dissestes bem. Bairro da Colônia não é mais distrito, não é mais povoado. A Colônia já é uma extensão urbana, né, ali do centro da cidade. E eu quero realmente, daqui para frente, interpretar assim, exatamente da forma que o ouvinte aí acabou de participar. A Colônia já não é mais um distrito, um povoado. A Colônia é um bairro, né? Um bairro aqui da nossa cidade. E eu quero saudar essa bonita população. Chamar a atenção, o Joaquim tá ali num cavalo arrumado. Ali um cavalo ou uma égua, o meu amigo? Acho que é uma égua, né, Sintra? Enfim, parabéns, Joaquim. Né? Muito bonito o animal. Como é que é? Esse aí foi o responsável pelo áudio da colônia. Muito obrigado por sua participação. Um abraço forte a vocês da colônia. Atenção aí, a Secretaria de Serviços Públicos. Meu amigo Tito Fonseca, de acordo com Joaquim, a colônia está no abandono total. Mato tomando conta das nossas ruas. Como você é um secretário extremamente eficiente, um secretário ligado, um secretário esperto, né? De muita agilidade, muito diligente, eu gostaria que Vossa Senhoria tomasse conta aí dessa situação, recepcionasse essa reclamação. Ah, não é com a minha secretaria. Fale então com o secretário da pasta responsável, o importante Tito Fonseca, que a gente construa a solução e que amanhã ou depois de amanhã a gente ouça o Joaquim ligar novamente aqui pra gente e dizer assim: J. Batista, eu fiz a reclamação aí no Café com Direitos e graças a Deus a colônia agora está, ó, um brinco, né? Um brinco de limpeza e de urbanidade. Tá certo, meu amigo Tito Fonseca? Aguardo aí a resposta da Secretaria Municipal de Serviços Públicos da Prefeitura Municipal diante dessa reclamação feita por esse ouvinte que participou agora com a gente no 73981275280 ao vivo do bairro da Colônia, e não mais do povoado da Colônia. Aqui nos estúdios ao vivo, passaremos a partir de agora a entrevistar o pastor Sintra. Tem essa polêmica do Lula. O Lula disse que celular roubado é coisa de pobre. Quem compra celular roubado é pobre. Que rico não compra celular roubado. Tem opinião do João Luiz aí, né, Silvandro? Eu vou ler daqui a pouquinho a opinião do João Luiz por meio do nosso WhatsApp. Mas enfim, vamos ao bom dia. Tem aí a vinheta para deixar o negócio floreado. A entrevista do dia aqui do Café com Direitos.
11: Um alô para Ivan Klebson também, que está nos ouvindo ali.
8: Esse é o nosso grande Ivan Klebson, nosso comentarista, né? O nosso comentarista aí da palavra fácil, Ivan Klebson. Sempre ligadíssimo aqui na programação da 104. Amigos e amigas, a partir de agora, o pastor Antônio Sintra, da Assembleia de Deus, passará a ser o inquirido, né? O entrevistado aqui do programa Café com Direitos.
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8: 7h50, meu amado pastor Sintra, que alegria recebê-lo aqui nos estúdios. Bom dia.
12: Bom dia, Dr. J. Bom dia, Naldo Vieira.
8: Silvandro.
12: Bom dia, Silvano. Bom dia a todos os ouvintes do Porto. Do programa Café com Direitos. Jota, é um prazer muito grande estar aqui atendendo o seu convite. Estou diante do maior comunicador do rádio muito brasileiro. Obrigado. E é honroso para mim poder estar aqui com você.
8: Bom dia, pastora Agnete, primeira dama da Igreja Assembleia de Deus, né?
12: Tá me ouvindo.
8: Mulher de fibra, mulher corajosa, destemida, né? Admiro muito a personalidade da pastora Agnete.
12: Obrigado, João.
8: Certamente essa personalidade dela fez muito bem a sua, né?
12: Com certeza. A Bíblia diz que é dois em uma só carne. Né? Então ela contribui comigo e eu contribuo com ela e vamos tocando a vida. E até aqui são 41 anos de união conjugal, tem dado tudo certo.
8: Graças a Deus. Muita gente na igreja enxerga o pastor Sintra, reconhece a posição, a postura, a austeridade, a humildade, a simplicidade, mas muita gente não sabe que por trás tem essa figura de muita personalidade.
12: Com certeza. Aguinete. Com certeza. Não diria nem por detrás, não é?
8: Ao lado.
12: Ao lado, porque... E isso é bíblico, né? A Bíblia diz que a mulher foi tirada da costela, então foi tirada do lado, né? Mas diz que ao lado de um grande homem sempre estará uma grande mulher.
8: Uma grande mulher.
12: Então eu louvo a Deus pela vida da minha esposa, de uma santa esposa.
8: Aproveitar e dar um bom dia também ao Saulo Sintra. Conhece Saulo Sintra?
12: Gente boa.
8: Outra figura que eu amo, que eu admiro muito. Meus amigos, tem muito assunto, eu já vou entrar nas polêmicas, porque O que dá audiência, na verdade, é polêmica, né? Então, como a gente faz rádio e depende de audiência, né, Simão Marias? Eu vou entrar logo nos assuntos polêmicos. Tem esse aí do Lula, mas eu quero primeiramente lhe perguntar sobre o Flávio Bolsonaro. Qual é a sua visão acerca da candidatura do Flávio Bolsonaro? Foi uma decisão acertada do pai?
12: Jota, eu creio que sim.
8: Uhum.
12: Porque estará em evidência a família Bolsonaro.
8: Uhum.
12: E é um bom rapaz, tem condições de tocar o país, tem uma boa ligação com a comunidade evangélica.
8: Uhum.
12: É um cara diferenciado em relação aos demais que estão aí, né? É, não dá mais para continuar com continuísmo.
8: Uhum.
12: É, alguém, ontem até eu estava conversando com alguém dizendo, pastor, não seria melhor o governador de São Paulo? Eu falei, não, porque o governador de São Paulo está fazendo um mega trabalho, tem a reeleição garantida e com Flávio a gente vai dar continuidade. Não que eu seja uhum. bolsonarista, né? Eu sou direitista, mas é, a família Bolsonaro ela é baseada em princípios.
8: Uhum.
12: E os princípios que ela adota são os princípios que nós evangélicos adotamos. Então houve, podemos assim dizer no popular, uma casadinha, né? Entre o que eles professam e divulgam
8: uhum.
12: e querem seguir esses princípios, são os princípios que nós também persistimos, que nós pregamos, que são família, pátria,
8: uhum.
12: né? E liberdade. Então, coincidiu o que eles pregam com o que a gente também defende.
8: E aí, para a gente, naturalmente, não deixar de lado uma questão assim que repercutiu nacionalmente dentro desse tema, dentro dessa discussão, esse caso aí do Master, do Banco Master, essa gravação que vazou do Flávio Bolsonaro, como o senhor recepcionou essa situação?
12: Jota, eu observo o seguinte, que esse problema já está solucionado.
8: Uhum.
12: Né? Já está mais do que provado, até pelo próprio vocário, uhum. de que não teve nenhuma corrupção,
8: uhum.
12: nenhum desvio de conduta. Foi um negócio para confecção do filme e que ele teria ressarcimento.
8: Uhum.
12: Então, negócio comercial. Né? Na verdade, o que acontece é que a oposição, que não é oposição, que é a situação,
8: uhum.
12: quer dizer, se apossou dessa...
8: desse fato.
12: Desse fato.
8: Uhum.
12: E tentou anexar a imagem de Flávio ao episódio do Banco Master, né?
8: Uhum.
12: Mas na verdade foi mais para sair da situação, porque esse episódio do Banco Master começou na Bahia com Rui Costa e com Jacques Wagner, né? Tá provado, tá dito, tá falado. Quer dizer, e você vê o seguinte, quem é que estava com alto uhum. salário do Master? Lewandowski, uhum. Guido Mantega
8: uhum.
12: e companhia. Quem são esses personagens? São personagens do governo.
8: Uhum.
12: Então, quer dizer, para abafar e não a população não conhecer a verdade, então aí aproveitaram esse vazamento
8: uhum.
12: da história de Flávio para anexar Flávio, né? Para que a população diga, não, tanto faz a situação como oposição, todo mundo estava
8: uhum.
12: sendo...
8: No mesmo balaio.
12: Exatamente.
8: Na mesma vala. Oh, é muito assunto, pena que o tempo aqui não vai ser suficiente, Minolta. A gente precisaria de umas 3 horas de tempo para debater tudo, né? Já que estamos falando de presidenciáveis, eu vou ouvir sua opinião sobre os demais, mas ainda sobre o Flávio. O senhor acha que o Flávio tem chance de ganhar a eleição?
12: Eu quero que ele ganhe. E pelo meu voto ele já está eleito, né? É um cara novo. Em termos de idade, o Brasil vai ganhar muito.
8: Uhum.
12: Porque a gente vai abrir mão de um de 80 para um de 40 e pouco. Entendeu? Um cara extremamente polido.
8: Uhum.
12: Você vê que chegou lá nos Estados Unidos, não usou nem o português, falou
8: fala inglês.
12: Entendeu? Uhum. Quer dizer, um cara preparado. Quer dizer, quantos mandatos de deputado estadual, um mandato de senador, enfim. É um cara que está preparado. Sem contabilizar que o pai tem 30 e tantos anos
8: de vida pública,
12: né? Então, então isso é bonito.
8: Bonito. Eu gosto do Sintra, ele é a figura que não foge. Tem gente que corre. Ah, não quero me expor. Porque tem líderes que buscam a aprovação.
12: Com certeza.
8: É, tem até uma frase, Naldo Vieira. Pode tirar o fundo aí, Naldo Vieira. Por gentileza. Esse é o nosso melhor sonoplasta do Brasil.
12: Com certeza, é verdade.
8: Tem uma frase, Pastor Sintra, do Albert Einstein. Pode tirar o fundo. Em que perguntaram a ele o seguinte: qual o segredo do sucesso? E ele disse o seguinte: o segredo do sucesso eu não sei. Agora, o segredo do fracasso eu conheço bem.
12: Queria agradar todo mundo.
8: Exatamente. Porque ele disse: já fracassei 7 vezes. E o segredo do fracasso é querer agradar todo mundo. O líder espiritual que se esconde de posicionamentos, ou seja, é aquele que quer agradar a esquerda e a direita, ele está no caminho do fracasso, então, diante dessa teoria de Einstein?
12: Jota, se está no caminho do fracasso, não posso afirmar, não é? Mas que, na verdade, não cai bem.
8: Uhum.
12: Porque qualquer líder, quer seja evangélico, quer seja não, é um dos fatores preponderantes a transparência.
8: Isso.
12: É a sinceridade, é a verdade, é um caráter firme, né? Então, eu sou assim. Se eu tiver de lhe falar, eu vou falar.
8: Uhum.
12: E eu não vou me esconder, né? Então, por que eu não sou esquerda? Porque a esquerda, as pautas da esquerda, é contrário ao que a Bíblia diz.
8: Uhum.
12: É contrário aos meus princípios. Então, eu não posso ir contra os meus princípios, não é? Pode até ter um governante ou outro que eu me afeiçoo, não é? Que seja como pessoa até bom de se lidar e até admirável, mas as pautas que ele apoia vem de encontro aos meus princípios. Então,
8: o que, por exemplo? Aborto.
12: Casamento de homossexual. Uhum. Tem nada com os homossexuais.
8: É isso que eu ia perguntar. A igreja se insurge contra o homossexual?
12: Não, porque o próprio Cristo, ele ama as pessoas, só não ama o que as pessoas fazem de errado. A igreja também vai nessa mesma...
8: Ama o pecador, mas abomina o pecado.
12: O pecado, exatamente. Uhum. Que é uma máxima que a gente traz de muito tempo.
8: Uhum.
12: Então, o que acontece é que... eu preciso ser transparente, preciso ser direito. E essas pautas de casamento de homossexual, liberação de drogas, e que nesse período político, para que eles ganhem a gente, aí eles amenizam o discurso.
8: Uhum.
12: Depois que se elege, volta a não mais o discurso, mas a prática das suas convicções. Então... E nós somos enganados já há muito tempo, várias vezes, que eles chegam para a gente, senta e assume compromisso. No governo Dilma mesmo. Quer dizer, quem ganhou, quem fez Dilma ganhar foi parte dos evangélicos. Por quê? Porque a Aécio Neves estava com a eleição praticamente garantida.
8: Uhum.
12: Correu, veio, colocou Magno Malta, os líderes religiosos todos, e por essa razão... A gente entendeu que ia cumprir a nossa pauta. Depois que se elegeu, virou as costas. Quer dizer, não dá mais para acreditar nesse pessoal.
8: O Lula tem se aproximado dos evangélicos.
12: Quer aproximar-se.
8: Ele quer se aproximar. Quer estar perto dos evangélicos. E aí eu fico assim a questionar. É uma demonstração da força do evangelho para as decisões futuras do Brasil? Isso é bom? Ou isso é visto como algo positivo ou não?
12: Jota, o segmento evangélico cresceu muito. Hoje nós somos 33% a 35% da população. Isso corresponde a 70 milhões.

0: cair nessa história mais.
1: Essa força, ela é utilizada com sabedoria, com inteligência, exemplo. Nós temos aí quantos candidatos de esquerda no Brasil? Nós temos um candidato de esquerda. Não tem dois, não tem três. É, os movimentos de esquerda, LGBT, sindicato aqui, sindicato ali, movimento sem terra, esses movimentos apoiam... há um ou dois que apoiam um candidato de direita? Não, todos estão ali alienados, todos estão ali fidelizados com a esquerda.
0: E é
1: já na direita nós temos, olha só, Zema, Caiado, Flávio Bolsonaro, evangélica apoiando esquerda, evangélica apoiando, ou seja, há uma divisão grande na direita. E eu gostaria de saber o seguinte: a esquerda é mais astuta ou inteligente?
0: Eu acho que eles colocam mais em prática a viabilidade do projeto deles, né? Como eles não têm nome para disputar a eleição, só tem Lula, então vai todo mundo com Lula, né? Por falta de opção. Já a esquerda não, a direita não. A direita tem diversos nomes. Ó, nós temos Ratinho Júnior, nós temos Zema, nós temos Caiado, nós temos Flávio Bolsonaro, teríamos Tarcísio, quer dizer, são N nomes. Né? E que qualquer um deles que conseguisse chegar seria bom presidente, porque Zema foi um bom governador, Ratinho foi um bom governador, Caiado foi um bom governador, Tarcísio está sendo um excelente governador. Quer dizer, são nomes que trariam uma grande, uma revolução administrativa para o nosso país.
1: Ok, respostas inteligentes, né, Naldo Vieira? Extremamente inteligentes. Eu vou franquear a participação do público rapidamente no 73981-275280. Mas antes, Naldo Vieira, eu vou deixar uma pergunta no ar. E a gente vai rapidamente ao break e na sequência a resposta. Luiz Inácio Lula da Silva é o maior líder político da história do Brasil ou não? Você me responde já já, viu? Ou talvez na América do Sul, né? Essa história do Lula. Três mandatos. Quatro eleições do seu partido, cinco, aliás, que foram dois da Dilma, o credencia, o coloca nesse patamar, nesse nível de liderança, ou não? Qual é a visão da igreja acerca desse líder brasileiro, né, conhecido por todo mundo? A resposta do pastor Sintra, rapidamente, do meu amigo Naldo Vieira, em 3 minutos após um rápido break cultural. 8:06 na Bahia.
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11: Estamos de volta, meu amigo Rafa, meu grande amigo Rafael Oliveira. Ele mandou aqui algumas perguntas, algumas informações importantes. E Rafael é evangélico, né? E é, família toda evangélica, eu conheço, um homem extremamente temente a Deus. E ele mandou aqui algumas leis sancionadas pelo presidente Luiz Inácio Lula da Silva, 14536, que instituiu o Dia Nacional do Evangélico. Mandou aqui também a Marcha para Jesus, instituída por meio de uma lei sancionada pelo presidente Lula. O Jorge Messias, que é evangélico, são informações que a gente vai debruçar sobre elas, meu amigo Rafael, daqui a pouquinho, porque agora, antes da resposta do Sintra sobre a questão da liderança do Lula e sua importância para a política aqui da América do Sul, do mundo, né? O Lula é um cidadão do mundo? O senhor me responde após a participação de Brasília, ô Silvano Farias. Vamos rapidamente a Brasília, pastor Cinto, e falar com o nosso grande repórter nacional e internacional, Marcos Antônio Padilha. Rafael Oliveira, eu quero também ter a honra de entrevistá-lo ao vivo aqui no programa Café com Direitos, viu? Quero ouvir seus argumentos. Uma figura extremamente desbloqueada, inteligente, madura e preparada, né? Não tenho dúvida de que será também assim uma entrevista extraordinária, com muito conteúdo, com muita polêmica, aqui no nosso programa. Quero agendar a sua vinda também aqui. Vamos a Brasília! Às 8 horas e 13 minutos, antes a gente toma aqui o cafezinho Solares. Já tomou o café Solares, Sintra?
12: Não, porque eu não bebo café.
11: Você não gosta de café, não? Oh, que pena. Não sabe o que está perdendo, né, Naldo Vieira?
13: Ah, tem gostoso.
11: Melhor, esse está frio, deixa eu pegar aqui um cafezinho quente para mim, né? Melhor café do Brasil. Rafael Oliveira, quero que você venha aqui nos estúdios tomar café Solares. E a gente junto, né, tomando café e discutindo essa questão toda da política local, regional, nacional e internacional. Tá na linha aí, o Marcos Antônio Padilha, ao vivo de Brasília, para participar com a gente, trazendo informações sobre G7, reúne Lula e Trump, sob tensão comercial entre Brasil e Estados Unidos. E ainda, após duas negativas da Polícia Federal, relação de Daniel Vorcaro segue indefinida na Procuradoria-Geral da República. Alô, meu amigo Padilha, bom dia!
14: Oi, Jota, oi, Silvano, bom dia, bom dia aos nossos ouvintes.
11: Como é que tá o tempo aí em Brasília, Padilha?
14: Pois é, agora aqui, Jota, chuva, você acredita que choveu aqui no final de semana?
11: Poxa. Rapaz, que coisa boa, né? Pelo menos dá uma segurada aí na poeira de Brasília, né?
14: Isso, uma segurada. É um pouco atípico, viu? Não é comum chover nessa época, não. É, mas senão... parece que não vai ter uma seca, pelo menos não vai ser uma seca tão forte, né?
11: Uhum. Perfeito, meu amigo Padilha, que Brasília seja banhada por bons acontecimentos, né? Por fatos positivos a partir dessa chuva que caiu aí durante o final de semana. G7, exatamente. Como é que está essa tensão, a repercussão em Brasília dessa tensão entre Lula e Donald Trump?
14: Exatamente, Jota. O presidente Luiz Inácio Lula da Silva participa da cúpula do G7 na França, nesta semana, né, com o objetivo de tentar uma reunião com o presidente dos Estados Unidos, Donald Trump. O encontro, ainda não confirmado, ocorre em meio à tensão comercial entre os dois países. O governo brasileiro busca discutir a possibilidade de novas tarifas sobre produtos nacionais, propostas pelo escritório do representante comercial dos Estados Unidos. Caso sejam aprovadas pela Casa Branca, as medidas poderão elevar em até 37,5% a taxação de alguns produtos brasileiros exportados para o mercado norte-americano. Além da pauta econômica, Lula pretende ampliar o diálogo com os Estados Unidos na área de segurança pública. Por isso, integram a comitiva brasileira o ministro das Relações Exteriores, Mauro Vieira, e o diretor-geral da Polícia Federal, Andrei Rodrigues. A proposta é fortalecer a cooperação no combate ao crime organizado transnacional, com foco em ações contra a lavagem de dinheiro e o tráfico de armas. Durante a cúpula, o presidente brasileiro também deverá defender o multilateralismo e criticar medidas protecionistas que possam afetar o comércio internacional. Então, é o primeiro encontro do presidente, possível primeiro encontro do presidente Lula com o presidente norte-americano Donald Trump, depois da classificação do PCC e do Comando Vermelho como terroristas, organizações terroristas, e segundo, depois da taxação, né, Jota? Então, há uma expectativa grande para que esse encontro aconteça, tanto do ponto de vista eleitoral, como nós sabemos, agora tudo vira, né, munição para a campanha, como também do próprio ponto de vista econômico, porque esse caso... conseguir haver alguma reversão em relação à taxação, a economia pode se beneficiar com isso, né?
11: E politicamente para o Lula é muito bom, porque ele cresceu um pouco nas pesquisas depois aí dessa taxação americana que surgiu exatamente naquele período da visita feita pelo presidenciável Flávio Bolsonaro. Ou seja, ficou na conta da direita essa taxação última aí dos 25%, e é uma nova ameaça do Trump, né, de taxar novamente o Brasil. Isso é ruim. Se o Lula consegue reverter, né, nesse encontro lá na França, naturalmente vai ser politicamente positivo para ele. Não é isso, Padilha?
14: Ah, é, com certeza. Vão, é exato, isso mesmo.
11: Vai ser. Estou compreendendo bem Brasília, Padilha?
14: Não, você é um analista nato, né?
11: Ei, a Globo News está perdendo nós dois, né, Padilha?
14: A Globo News. Vão ter que, com essa tendência. Daqui a pouco nós estamos indo para a Cazé TV, hein?
11: Verdade, nossa, rapaz. A Cazé TV. Aquilo, né, a Cazé TV cresceu muito, tá dando show nessa Copa do Mundo. Cresceu muito. Tá ali quase que...
14: Não, a internet, ela democratizou mesmo a informação, né, Jota?
11: Sem dúvida.
14: Hoje nós podemos ver profissionais com qualidade em várias partes do país, graças a essa plataforma, né?
11: Perfeito. Padilha, sobre a delação de Vorkaro. Eu fui crítico da Polícia Federal quando não aceitou a primeira proposta de delação. Na segunda, agora, eu comecei a entender mais a Polícia Federal. O que está acontecendo? O Vorkaro está sendo seletivo. Ele escolhe o que ele quer, quem ele quer delatar. Ele protege João, Maria e empurra José, ou seja, ele é extremamente seletista. Ele é quem está querendo ditar as regras da delação. Ele, eu quero delatar assim, assado. Ou delata ou não delata. Ou fala tudo ou não fala nada. É. Né? O que a Polícia Federal quer mais ou menos é isso. Não tem meia delação aqui. Não tem metade de delação. Ou é delação ou não é delação, né? É mais ou menos isso que está acontecendo aí em Brasília, Padilha?
14: É. É isso mesmo, Jota. Uhum. Não há. É 880, né?
9: Uhum.
14: A delação premiada do banqueiro Daniel Vorcaro, dono do agora do falido Banco uhum. Master, continua indefinida na Procuradoria-Geral da República. A Polícia Federal já rejeitou por duas vezes as propostas de colaboração apresentadas pela defesa, por entender que as informações fornecidas não trazem novidades relevantes para as investigações. Além disso, a corporação defende que Vorcaro deixe as dependências da superintendência da PF em Brasília e retorne ao complexo penitenciário da Papuda, também aqui em Brasília. A decisão final, porém, depende de manifestação da PGR uhum. e do ministro do STF, André Mendonça, que é o relator do caso. Embora procuradores também tenham demonstrado reservas em relação ao conteúdo apresentado pelo ex-banqueiro, a PGR ainda não encerrou formalmente as negociações. Nos bastidores, investigadores avaliam que Vorcaro tem preservado aliados e oferecido uma colaboração considerada seletiva. Uhum. Especialistas apontam que um acordo ainda pode ser firmado caso surjam informações novas e relevantes. Mas as chances diminuem à medida que as investigações avançam e novas provas são produzidas. Se a delação for rejeitada definitivamente, a defesa deverá buscar benefícios judiciais alternativos, como prisão domiciliar ou uhum. monitoramento por tornozeleira eletrônica. Então é como você bem colocou, Jota, há sim uma seleção e pelo que está sendo colocado nos bastidores, viu, Jota, a informação de momento é que a PGR também vai rejeitar essa última delação. Uhum, uhum. Então, as chances de uma delação para o ex-banqueiro Daniel Vorcaro ficam cada vez menores, né?
11: Então, acho
14: pode ser que ele
11: uhum. pode concluir.
14: Venha optar mesmo pela prisão domiciliar ou tornozeleira eletrônica, né?
11: Acho que Vorcaro não vai delatar ninguém nesse ano de 2026. Só depois da eleição. Depois da eleição, se, digamos, Lula for reeleito, ele vai ao desespero. Ele vai delatar todo mundo. É, Flávio Bolsonaro foi eleito, aí ele vai segurar a onda para ver se consegue resolver. Penso assim. Fim da escala.
14: Entendi.
11: Fim da escala 6. Entendeu, Padilha? Pode falar, pode concluir.
14: Não. Só ia falar, é tipo aquela ideia, né? É como faziam na época da campanha, até já comentei isso, né?
9: Uhum.
14: Você financia o PT e financia o PSDB. Financiava o PT e financiava o PSDB também, né? Nós,
9: uhum.
14: Depois na Aldebrecht nós descobrimos isso, né? Ou seja, é bem que você falou, né? Preservar tanto a direita quanto a esquerda, né?
9: Uhum.
14: Ver quem
11: vir
14: a ser
11: curioso
14: e lhe ajudar.
11: Vai chegar um momento em que eles vão soltar o Vorcaro. Não vai ser o ministro Mendonça, vai ser o plenário ali do Supremo Tribunal Federal. Isso porque está uhum. todo mundo com medo do Vorcaro, né? E principalmente o ministro super poderoso que tem aí no Supremo. Enfim, lá na frente a gente viu isso acontecer com o Marcelo Odebrecht, né? Por muito menos, enfim. Sigamos em frente aqui, escala 6.
14: Lá no Supremo tem 3, né, Jota? Tem o Alexandre de Moraes,
11: uhum.
14: tem o Dias Toffoli e o próprio Gilmar Mendes, contra ele não saiu nada, mas ele está numa defesa ferrenha do Vorcaro, né?
11: Pelo menos
14: dessas acusações.
11: É, o Gilmar já está defendendo o negócio de vazamento, né? Privacidade do Vorcaro, da noiva do Vorcaro, enfim. Meu amigo isso. Padilha, me traga aí, deixa Vorcaro de lado, né? Deixa essa figura de lado. Vamos aqui à questão da escala 6x1. Eu estou preocupado com isso. Eu acho que esse negócio de escala 5x2, isso vai abalar a economia, isso vai fechar comércio, isso vai desempregar gente. Me perdoe aí quem é favorável. Mas os comerciantes, o pessoal da padaria está preocupado. Estive na Padoca tomando meu café, o pessoal da Padoca preocupado. Estive no Gomes Restaurante, Gomes Restaurante preocupado. Né? E eu fiquei também extremamente preocupado. E esta é uma semana decisiva em Brasília, não é isso?
14: Decisivo, exatamente, Jota. Interessante você colocar isso, porque essa é a ideia, né? Os grandes empresários pode ser que consigam, segundo os analistas, mudarem essa situação, mas os pequenos podem ter mais dificuldade. Então, a Câmara dos Deputados terá uma semana de votação concentrada na análise do projeto de lei que regulamenta o fim da escala de trabalho 6x1. Uhum. A proposta enviada pelo governo federal será apreciada pelo plenário da Casa nesta terça-feira e tramita em regime de urgência. O texto é considerado fundamental para regulamentar a proposta de emenda à Constituição que reduz a jornada de trabalho, que já foi aprovada, nós já comentamos aqui, pela Câmara, em primeiro turno e atualmente encontra-se em análise no Senado. A relatoria está a cargo do deputado baiano Léo Prates, do Republicanos. Com o prazo da urgência presidencial venceu, como o prazo da urgência presidencial venceu no fim de maio, uhum, o projeto passou a tratar a pauta da casa, impedindo a votação de outras matérias até a sua deliberação. Se aprovado pelos deputados, o texto seguirá para o Senado também com a tramitação acelerada. Além das atividades legislativas, a Câmara proverá sessões solenes em homenagem a personalidades e instituições, entre elas os 118 anos da imigração japonesa no Brasil, os 35 anos da Confederação Nacional dos Trabalhadores e os 70 anos do Conselho Federal de Química. Então, isso já são solenidades que ocorrerão durante a semana na Câmara. Mas o interessante aqui, uhum, é entender que esse novo projeto de lei, ele não atrapalha a PEC que foi aprovada na semana passada e está no Senado em negociação, como nós falamos. Porque o presidente do Senado, Davi Alcolumbre, não colocou o projeto para andar ainda. Uhum. Está sendo analisado, pode ir, e segundo Davi Alcolumbre, passará pelas comissões. O que vai ser votado agora, nesta semana, na Câmara, uhum, é um projeto de lei do governo para regulamentar essa PEC, que já está no Senado. Então, é um processo, é um trâmite, digamos assim, crescente, né? Nós passamos pela PEC e agora vamos para o projeto de lei para regulamentar essa PEC. A questão é que na Câmara o projeto está tendo boa aceitação, está, uhum, tendo boa aprovação, como nós vimos com relação à PEC. Porém, no Senado há um entrave ali que nós, ou o governo, melhor dizendo, uhum, precisa entender e contornar, né?
11: Perfeito. Padilha, sua participação será reprisada logo mais ao meio-dia no programa Vida Comunitária dos companheiros Sena Santos e Carlinhos Batutaques. Muito obrigado por sua participação ao Vivo de Brasília e deixa aí a sua saudação para o Café com Direitos e também para o Vida Comunitária de logo mais ao meio-dia.
14: Valeu, Jota. Então, um abraço aos ouvintes do Café com Direitos e do Vida Comunitário. Vida Comunitária?
11: Isso. Com Sena Santos e Carlinhos Mototáxis.
14: Ótimo, ótimo. Vida Comunitária. Então, estamos expandindo aí a informação, Jota.
11: Sem dúvida. É uma alegria. Você é um dos, sim, grandes jornalistas do país. Para mim, é uma grande honra tê-lo aqui na programação da 104. Tá bom, Padilha? Muito obrigado. Bom dia. Boa, Jota.
14: A honra é toda minha. Bom dia, Jota, você, o Silvano e aos nossos ouvintes.
11: Valeu. Voltando aqui com o Sintra, gostou do nível do jornalismo da 104, pastor Sintra?
12: Muitíssimo. Né? A 104.9, a FM Vida, está de parabéns nessa nova gestão.
11: Muito obrigado.
12: E como está funcionando, uhum, né? Esse programa, por exemplo, Café com Direitos, está sendo de grande repercussão, uhum, e além disso também de grande aprendizado,
11: amém,
12: de esclarecimento para a comunidade eunapolitana.
11: Fico muito feliz com suas deferências, não é de qualquer um, é de uma figura que a gente respeita muito, ou seja, não saiu de qualquer fonte, saiu de uma grande fonte, né?
12: Até porque o âncora é um excepcional jornalista.
11: Muito obrigado. Né? Muito obrigado. Pessoal da Igreja Quadrangular do Arraial da Ajuda, assistindo a gente ao vivo ali. Pastor José Carlos, muito obrigado pela audiência. O que houve,
9: Silvio? O Elcio também, da Eunaflora, tá lá nos assistindo. Tá ligadinho, sim, na gente lá.
11: Ok, eu perguntei ao pastor Sintra antes do intervalo. O Lula, a liderança do Lula, exerce realmente assim um peso nesse nosso cenário nacional e internacional?
12: Jota, o presidente Lula não deixa de ser uma liderança. Uhum. Não é essa liderança toda porque da forma que ele tem governado o Brasil, tem deixado algumas máculas no seu governo e na sua liderança, não é? Por exemplo, os maiores os maiores problemas de corrupção surgiram nos governos do presidente Lula, não é? Vem o Mensalão, não é? Com Abílio de com Diniz, aí vem o Petrolão, agora veio o INSS, agora veio o Master, não é? Então, quer dizer, isso não deixa de manchar a biografia do presidente Lula. Mas ele, não posso negar de que ele é uma liderança, principalmente uma liderança de esquerda, nos últimos anos, não é? E com repercussão fora até do Brasil, porque ele respalda, através do Foro de São Paulo, a esquerda da América Latina.
11: E aí eu tenho que encaixar uma outra pergunta. Há uma aversão do evangélico ao Lula por questões ideológicas ou questões morais, questões partidárias, questões históricas? Como é que justifica essa aversão?
12: Não, a aversão dos evangélicos não é a pessoa do Lula. Porque o Lula é um cidadão como qualquer um outro cidadão. E nós respeitamos a persona de qualquer pessoa. O que leva-nos à aversão ao político Lula são as pautas que ele e o partido dele defendem. Então, não condiz com as pautas que nós evangélicos defendemos. Então há uma aversão entre princípios e pautas.
11: Tem aqui uma pergunta do amigo Rafael Oliveira. A Lei 14.536 instituiu o Dia Nacional do Evangélico, lei sancionada pelo presidente Lula. É isso mesmo?
12: Ainda que Lula tenha sancionado esta lei, e nós agradecemos, mas isso não justifica as pautas que são contra o segmento evangélico. Enquanto ele ter sancionado esta lei, a gente agradece, porque a gente também é parte da sociedade. Então, é necessário e que haja um reconhecimento dessa parte, desse tecido social que são os evangélicos.
11: Tivemos também a Marcha para Jesus, outra pergunta enviada aqui por um petista. A gente tem que ouvir todo mundo.
12: Não, tudo,
11: né?
12: Bem. A Marcha para Jesus, eu, inclusive, eu tive recentemente numa reunião com o prefeito de Eunápolis, quando estava, ele convocou os pastores para que a gente tomasse par do evento gospel que ele faria no aniversário da cidade. E eu me posicionei, como sempre me posicionei, que eu gosto muito da coerência. Eu sou contra o poder público gastar dinheiro com eventos evangélicos ou não. Por exemplo, o Pedrão e outros movimentos mais. Entendeu? Também sou contra o poder público gastar dinheiro com a gente. Se nós quisermos fazer festa, nos reunamos e façamos as nossas festas com os nossos recursos. Mas em o poder público financiando eventos como carnaval, como Pedrão, festa de São João e outras festas, inclusive a questão do LGBT, uhum. né? A marcha do LGBT, e eu também sou favorável que gaste com a gente.
11: Uhum.
12: Porque se nós somos parte da sociedade.
11: Perfeito.
12: Por que eles gastam com o profano e não gastam com o sagrado? Então eu também defendo desse ponto de vista. Mas eu sou contra que o poder público gaste dinheiro, ponha dinheiro em festas populares ou evangélicas. Na minha visão, esse recurso deveria ir para a saúde, uhum. educação, segurança, uhum. mobilidade urbana, melhorar a vida dos munícipes. Mas em financiar para o profano, financia também para o sagrado.
11: Uhum. Tem aqui uma pergunta do nosso mestre do direito criminal, o vovozinho. Ele não gosta de ser chamado assim, não. Eu chamei ele o vovozinho do direito criminal. Doutor Apóstolo, ele dá aula, não sou vovô.
12: Doutor Apóstolo é gente boa, meu amigo.
11: O que é que é o Reinaldo Vieira? É. Enfim, grande doutor Apóstolo, o senhor sabe que ele é petista, né?
12: É petista?
11: É petista. E ele mandou uma pergunta aqui, imagine aí a pergunta. É, ele fala sobre a questão do púlpito, do uso do púlpito, do altar. Certamente ele está se referindo ao envolvimento desses líderes com as campanhas de Flávio, a campanha de Bolsonaro. E ele pergunta se isso está certo. Como é que, Vossa Excelência, qual é a sua leitura sobre isso?
12: Doutor Apóstolo, tenha misericórdia. A minha visão é o seguinte. O MST uhum. não reúne os seus associados para pedir voto para a esquerda?
11: Uhum.
12: Sim ou não?
11: Sim, sim.
12: Todos os segmentos não se reúnem. Para os sindicatos não se reúnem para brigar pela esquerda? E por que os evangélicos não? O segmento LGBT não está brigando aí para eleger deputados e senadores que defendam a sua pauta? Então não tem erro nenhum nisso.
11: Ou seja, evangélico só serve para ser governado? E não para governar?
12: Exatamente.
11: Né?
12: Né? Então, quer dizer, se os outros segmentos sociais têm liberdade de apoiar quem queira apoiar e envolver esses candidatos no seu movimento, por que os evangélicos não?
11: Entendi.
12: Entendeu, doutor Apóstolo?
11: Então, é. A
12: Porque se fosse proibido lá, uhum. nós também.
13: E doutor, posso estar ouvindo a gente.
11: Ele está ouvindo a gente. Ah, eu falo no púlpito ou no altar. É uma honra ter essa audiência qualificada aí do doutor Apóstolo, né? Doutor Apóstolo é um advogado extremamente polêmico. Ele assina.
12: Eu gosto muito dele. Já tive com ele algumas vezes.
11: Enfim, ele complementou. Estou falando do púlpito ou altar, né?
12: A questão é a seguinte, por exemplo, eu, quando vou falar de política na uhum. igreja, que é raridade, eu reúno, faço uma reunião exclusiva para aquilo.
11: Uhum.
12: Às vezes tiro até da igreja e levo para o auditório lá no nosso centro de lazer.
11: Ou seja, fora do público.
12: Fora do público, uhum. entendeu?
11: Entendi. Bom, agora vamos chegar à Bahia, né? Vamos voltar para a Bahia. Eu queria perguntar antes sobre os presidenciáveis. Você já falou do Lula. Fale agora aí do Caiado, por exemplo. Qual é a sua visão sobre o Caiado?
12: Caiado é um bom nome, uhum. um bom personagem político. Já milita na política desde a antiga UDR,
11: uhum.
12: na Constituição de 88. Né? Inclusive trouxe muitos benefícios, que se não fizesse aquele movimento... muitas leis não teria estado na nossa Constituição.
11: Uhum.
12: Foi um grande governador por dois mandatos, senador, deputado federal. Então tem legitimidade para pleitear a presidência e eu acho que seria um grande presidente.
11: Tá ali, ó. Arismar falando o seguinte, do supermercado Meira: dê a César o que é de César e dê a Deus o que é de Deus. Simples assim a opinião da Arismar. Quer comentar alguma coisa sobre essa opinião?
12: Não, não. É bíblico.
11: É bíblico, tá bíblico. Certo, né? Tá certíssimo aí, viu, Arismar? Pessoal do supermercado Meira ouvindo a gente a, né, a altura máxima lá. Muito obrigado, muito honrado. E o Zema, qual é a visão sobre o Zema? Pelo que eu vi aí, o Caiado é uma opção, né?
12: Com certeza.
11: É, doutor Poço? Rapaz, eu sabia que ele não ia aguentar. Ele não iria resistir. Coloca no ar, por gentileza, da Vera. Doutor Apóstolo, é uma alegria tê-lo aqui no Café com Direitos. Bom dia.
15: Bom dia. Bom dia, pastor. Bom dia, pastor Sintra, meu amigo. Gosto muito do senhor.
12: Bom dia,
15: doutor Apóstolo. Embora que às vezes discorde, mas a discordância é natural da vida, né?
12: Com certeza.
15: Que, se não houver... A democracia é bom por isso.
12: Exatamente.
15: Em todos os regimes, com todas as suas perfeições, a democracia é o melhor regime que se vive nesse no mundo, né? Agora, eu entendo o seu posicionamento, gosto de ver os seus posicionamentos são firmes. Agora, entretanto, embora que discorde de alguns, eu devo agora ressaltar a quando o senhor fala sobre a cada um tem de fazer a sua festa. Gostei, eu acho que é isso, eu também sou contra, eu acho que Pedrão, Carnaval, não deveria ser financiado por dinheiro público.
12: Certo.
15: O dinheiro não é do gestor, o dinheiro é da sociedade, então deveria ser investido para a sociedade ter mais saúde pública, mais educação, mais colégio, mais salários, bons salários para professores. Bons salários para médicos. Uhum. E aí sim, aí nós vivíamos, agora, o que eu discordo do senhor, não só do senhor, mas a maioria dos líderes religiosos, é quando ele coloca uma posição de que fazer, tanto os religiosos evangélicos, como os católicos também, porque aquele negócio evangélico, ele denomina-se evangélico várias denominações. Agora, exato, quando um cidadão não é nada, é católico. Eu não sou. Você perguntar qual é a sua profissão católica? Eu não exerço. Eu não exerço catolicismo. Então, eu sou contra tanto padre como pastor, ou qualquer líder religioso, fazer política no púlpito ou no altar.
12: Certo.
15: Ou no altar. Eu acho que o altar é para se falar de Deus. E Deus só é apolítico. Deus abraçou a todos. Cristo, quando veio ao mundo, ele veio, não veio como político, ele não veio partido, ele não veio de esquerda, não veio de direita, não veio de centro. Ele abraçou o ladrão como abraçou o pregador, entendeu? Então, eu acho que é essa discordância minha de alguns
12: evangélicos. Posso lhe fazer uma pergunta, doutor?
15: De alguns padres também, que padre também faz isso. A Igreja Católica fez isso durante muito tempo. Muito tempo a Igreja Católica fez isso. É tanto que na Revolução de 64, muitos padres foram presos como comunistas.
12: Certo.
15: Então é isso.
12: Mas o senhor é contra. Uma pergunta que eu quero lhe fazer. O senhor é contra também as religiões afro se proceder dessa forma também?
15: Sou. Qualquer tipo de religião. Qualquer denominação religiosa.
12: Tranquilo.
15: Não importa se é africana, se é brasileira, se é baiana, se é evangélica, se é católica. De um modo geral, eu acho que cada qual, você entendeu, pastor? É meu pensamento. É. Talvez eu esteja até equivocado.
11: Perfeito.
15: Talvez eu esteja até equivocado. Mas eu acho que tudo, cada um no seu lugar.
12: Certo.
15: Lugar de carnaval é lugar de carnaval. Não é? Não, já pensou no cidadão subir no palco do trio elétrico e pedir voto? Eu sou contra também. Eu acho que a gente tem de exercer o poder político nosso. É a mesma coisa. Por exemplo, nós sabemos da capacidade política que tem o meu amigo Jota Batista.
11: Muito obrigado.
15: Que me fica insistindo em me chamar de vovô. Viu? Mas nós sabemos. Mas nós não vamos querer que ele vá usar o microfone dele para fazer campanha.
11: É verdade.
15: Para A, B ou C. É verdade. Entendeu? O jogo é toda a sociedade. Eu acho que
12: é só. Mas não tem como não ter pelo menos uma caidinha,
11: um
12: né?
11: Um vínculo, né? Enfim.
15: Lógico,
11: isso é óbvio. Nem a química é pura, né? Nem a química é 100%.
15: Isso é óbvio. É lógico. É óbvio. Todo mundo sabe que meu pensamento é de esquerda. Agora, nem tudo que a esquerda faz, eu concordo.
11: Perfeito.
15: Como eu tenho certeza que o senhor e Jota Batista, nem tudo que é direito faz apoia.
12: Com certeza, exatamente.
15: Eu tenho certeza disso. Nós não somos perfeitos. Exato. Nós não somos perfeitos. Essa que é a realidade.
11: Bom
15: nós
11: demais.
15: Não somos perfeitos, porque se a humanidade fosse perfeita, não teria crucificado o filho do homem.
11: Verdade.
12: Ele nem teria vindo, né?
11: Nem
15: teria mandado.
11: Vamos agendar seu retorno ao vivo aqui, viu? Um abraço.
12: Um abraço, doutor.
11: Nada, é uma honra, é uma alegria.
12: Tomar um cafezinho com o senhor, viu?
11: É uma alegria, viu?
15: Um abraço, desculpa a minha intervenção.
11: Nada, sua intervenção só enalteceu o debate, né?
12: É verdade.
11: Eu gosto de Sintra por isso. Sintra é. Obrigado, doutor Posto.
15: Obrigado, meu amigo. Um abraço. Tchau, tchau.
11: Um abraço à esposa do doutor Posto, à família, os advogados, né? Família de advogados. E enaltece o debate. Eu gosto de Sintra por isso. Sintra é espírito bom, é desbloqueado, é aberto para, né? Ô, Sintra, eu preciso passar ali para atender dois repórteres e a gente volta para o encerramento.
12: Tranquilo.
11: E o tempo, infelizmente, é curto. Tem muito assunto aqui para falar de Robério, falar de Rui Costa. Solta para mim os nossos repórteres. É Pomajeski? Depois de Pomajeski, Boletim da Copa, tem Raí Santos. Eu volto para o encerramento do programa. Agora vamos.
16: Batista, bom dia a todos os ouvintes aí do programa Café com Direito, bom dia também ao ouvinte da 104,1 FM, bom dia a toda a bancada presente aí, vamos lá falar de esporte, falar de Copa do Mundo 2026, muitas surpresas por aí vindo, jogos importantíssimos e a seleção brasileira, né, estreou no sábado aí contra a equipe do Marrocos, arrancando ali um empate, né, já que o Marrocos saiu na frente e o Vini Júnior, que foi um dos destaques, inclusive o melhor jogador da partida, escolhido lá pela FIFA, foi o gol brasileiro que marcado ali pelo brasileiro Vini Júnior, jogador do Real Madrid, e foi o jogador de destaque aí do jogo e também da seleção brasileira nessa estreia. O Brasil que teve várias baixas, inclusive aí, o mais questionado, meu amigo Jota Batista, foi ali o Casimiro, rapaz, e também o Igor Thiago, né? Todos esperavam a entrada, inclusive, do Endrick no jogo, o Ancelotti não colocou, foi muito criticado nas redes sociais, foi muito criticado na mídia, o Ancelotti ali que acabou fazendo algumas substituições, o que mais entrou ali e se adequou foi a entrada do Fabinho no lugar do Casimiro, levanta em ter suspeita que o próximo jogo o Fabinho possa ser titular, já que entrou muito bem na partida, e também a entrada ali, a escalação do Ibanez, que acabou não fazendo uma boa partida, o Danilo conseguiu entrar no segundo tempo, conseguiu ali impedir os contra-ataques pelo lado direito da equipe marroquina. Já falando também em Rafinha, né? Outro jogador que foi muito abaixo aí, rapaz, muito criticado também pela imprensa em si, o Rafinha que jogou os 90 minutos, todos esperavam ser substituído ali o Rafinha, e o Ancelotti acabou também não tirando o atacante brasileiro, o Rafinha, que atua no Barcelona, jogador que não vem muito bem aí nos últimos jogos, inclusive os amistosos e também nessa estreia da Copa do Mundo, foi criticado bastante, e a gente espera aí contra o Haiti, muita mudança aí do treinador Ancelotti. Já o Neymar hoje vai ser avaliado para ver se começa treinamentos com bola para fazer sua estreia contra o Haiti. É esperado, a expectativa muito grande aí com a entrada do Neymar na equipe, né? O Neymar que vestirá a camisa número 10 ali da seleção brasileira. O Matheus Cunha também foi aproveitado a entrada no segundo tempo no lugar do Igor Thiago, jogador que se esforçou bastante, mas não ganhou confiança aí também do treinador. Então, são muitas dúvidas, meu amigo Jota Batista, essa estreia do Brasil aí, alguns jogadores acabou sentindo ali o peso da camisa, alguns jogadores também ali que acabou sentindo aquele nervosismo da estreia, e o Brasil saiu com empate, lembrando que no grupo do Brasil, aí a Escócia venceu o Haiti por placar de 1-0. Então, o líder é a Escócia hoje e o Brasil agora enfrenta o Haiti na sexta-feira e o Marrocos enfrenta a Escócia. Lembrando que ontem também teve jogos da Copa do Mundo, né? Lembrando que ontem o Equador, que vinha 19 jogos invicto, acabou sofrendo a vitória ali no último minuto do segundo tempo, aos 45, sofrendo para a equipe da Costa do Marfim. Lembrando que o Equador é mais um time sul-americano, mais uma seleção sul-americana, ali foi chamada a zebra da Copa, meu amigo Jota Batista ali. O Equador, rapaz, que tem aí o Gonçalo Plata, jogador que atua aqui no Brasil, que joga pelo Flamengo, perdeu muitos gols e acabou aí pagando no finalzinho ali, sofrendo gol. É a Copa do Mundo movimentando. Lembrando que o torcedor brasileiro aí, que estava muito confiante com essa vitória, o Brasil acabou ficando no empate aí. Inclusive, o Nápoles, casa cheia no Piqui, casa cheia no Juca Rosa, onde tem os telões aí. O torcedor muito animado aí, Jota Batista. E falando, né, na animação, como eu falei, a expectativa grande é do Neymar. Neymar, todos esperam aí que o Neymar possa voltar e possa dar uma cara nova à seleção brasileira, que precisa vencer o Haiti para ir sonhar classificando para a próxima fase aí da Copa do Mundo. Vou ficando por aqui diretamente das ruas da cidade, em nome de Ótica Teles, o lugar certo para ver. Jota Batista é com você no estúdio. Amanhã voltamos com mais notícia da seleção brasileira da Copa do Mundo do ano de 2026.
17: Raí Santos.
18: Já estamos de volta, meu amigo doutor Jota Batista, agora em definitivo, como já diz o Galvão Bueno, que narrou, inclusive, aquele jogo entre Marrocos e o Brasil no sábado, todo mundo com o olho grudado na telinha, olha, sufoco, empate, mas vamos que vamos, torcendo pelo Brasil, próximo jogo na sexta-feira. Bom, a gente volta, doutor Jota Batista, amigos de bancada, Arnaldo Vieira, Silvandro Farias e a nossa enorme audiência, com as informações já destacadas aqui no início do nosso Jornal Café com Direitos. Minha gente, é o seguinte, o doutor, um grave acidente automobilístico foi registrado na noite de sábado, agora final de semana, na estrada ali que dá acesso ao distrito de Santa Maria Eterna, em Belmonte. Trata-se de um veículo que era conduzido pelo secretário municipal de administração, o Leonardo Paiva, né, conhecido como Léo Formiguinha. E apesar da força da colisão e dos danos causados aos veículos, ninguém ficou ferido, graças a Deus. Segundo informações do site Belmonte News, parceiro, né, inclusive de outros veículos de comunicação, a exemplo aqui de sites, blogs e também do rádio regional, o secretário seguia pela estrada quando, ao subir uma ladeira, acabou colidindo contra um caminhão que estava parado na pista. Testemunhas, inclusive, relataram, doutor Jota Batista, que o veículo de carga não possuía sinalização de emergência, enquanto a intensa poeira na estrada de terra teria reduzido drasticamente aí a visibilidade, dificultando, portanto, a percepção do obstáculo, né? Apesar do susto, o acidente não teve consequências mais graves porque o carro trafegava em baixa velocidade no momento do impacto. Leonardo Paiva e os demais envolvidos saíram aí ilesos, ou melhor, sendo registrados apenas danos materiais. O episódio serve, inclusive, de alerta, não é, para motoristas que utilizam estradas vicinais da região, reforçando, inclusive, a importância de sinalização adequada de veículos parados e da atenção redobrada em trechos com pouca visibilidade, né? A gente aprende isso na autoescola, logicamente. O veículo quebrou, deu um problema mecânico, uma falha, enguiçou, parou no meio da estrada, logicamente que tem que sinalizar para que os outros condutores, né, fiquem ali atentos. Bom, uma outra informação é de que o painel, da transparência dos festejos juninos aqui do estado da Bahia, registrou a adesão de 390 municípios baianos e do governo da Bahia no primeiro período de coleta de informações sobre gastos públicos com eventos juninos em 2026. Isso segundo o Ministério Público do Estado da Bahia. A movimentação financeira informada já ultrapassa, doutor Jota Batista, 600 milhões de reais. E teve muitas polêmicas aí, não é? Flávio José foi praticamente cortado no São João pelo o valor exorbitante cobrado em seus cachês, né? Que não condiz com a realidade do mercado musical no cenário nacional, pelo menos de momento. Até houve uma fala do governador Jerônimo Rodrigues, enfim. Agora, o próprio artista chegou a cobrar o governo do estado, depois da fala do Jerônimo Rodrigues, cobrar dois cachês que estão atrasados aí, e, rapaz, isso está gerando uma polêmica danada. E dos municípios cadastrados, 367 confirmaram a realização de festas com contratação de atrações artísticas, enquanto 23 informaram que não promoverão festejos neste período. Os 27 municípios que ainda não prestaram informações ganharam aí um novo prazo e poderão realizar o cadastro ainda, né, com um prazo prorrogado. Salvo engano, esse prazo foi até sexta-feira, dia 12. A gente vai estar atualizando essa informação no decorrer desses próximos dias, ou seja, a partir de hoje, em que a gente vai checando toda a movimentação em torno do São João aqui no estado da Bahia. Bom, doutor J. Batista, aqui em Itapebi, tudo relativamente tranquilo do ponto de vista do plantão policial. É claro que não temos ainda registro de ocorrências assim relevantes, né? E a gente aguarda um boletim oficial por parte da autoridade local, ou seja, da polícia militar, e também o boletim aí da polícia judiciária, da polícia civil, para ver se de fato houve alguma coisa de cunho um pouco substancial. Mas de momento tudo tranquilo por aqui. A semana está apenas começando ainda e a gente vai apurando, vai se atendo dos fatos que ocorrem na cidade de Itapebi, para automaticamente estar trazendo um jornalismo local e também para toda a nossa região aqui na Rádio FM Cidade, 87.9, que está retransmitindo a FM Vida 104.9 de Eunápolis para toda a região, para a Bahia, Brasil e mundo afora. E para concluir essa informação, né, lá de Itajimirim, infelizmente, um acidente, minha gente, gerou pânico. Doutor J. Batista, foi um corre-corre danado. O motorista agiu rápido e evitou uma tragédia maior após um caminhão perder os freios lá em Itajimirim, cidade vizinha, nós aqui, que fica entre Itapebi e Eunápolis. Portanto, um caminhão guincho, né, que transportava bebidas, atingiu aí participantes de uma cavalgada, isso na tarde de sábado, no centro da cidade de Itajimirim. Duas pessoas ficaram feridas e foram encaminhadas pelo SAMU para o Hospital Geral de Eunápolis. Um cavalo acabou morrendo, infelizmente, nessa tragédia, né, nesse acidente. Imagens de câmeras de segurança registraram, inclusive, isso muito ventilado nas redes sociais, viu, doutor? Um momento em que um veículo desce uma ladeira em alta velocidade, invade a área onde estavam aí cavaleiros e pedestres. As circunstâncias que levaram o motorista a perder o controle da direção ainda serão apuradas, mas relato é de que o caminhão tinha perdido os freios e o motorista teve que agir rápido, fazer algumas manobras para não causar, né, uma tragédia maior. O vídeo mostra, inclusive, também, né, mostra ainda que dois homens que caminhavam ao lado dos cavalos foram atingidos e arrastados. Os animais também foram atingidos. Um dos cavalos ficou preso debaixo de um carro estacionado. Pessoas que estavam no local conseguiram retirar o animal e tentaram reanimá-lo, mas ele não resistiu aos ferimentos e acabou morrendo. De acordo com as imagens, o caminhão atingiu o veículos estacionados, como a gente já relatou aqui inicialmente, e só parou após colidir contra uma construção. Pelo vídeo, inclusive, que eu tive aqui acesso, assisti várias vezes aqui para tirar algumas conclusões, pelo vídeo, Dr. J. Batista, e relatos de testemunhas, inclusive, a manobra do motorista pode ter evitado uma tragédia, como eu disse, ainda maior. Além de feridos leves atendidos no local do acidente, os dois internados sofreram aí traumas no tórax, na mandíbula e também corte na cabeça, né? Uma das suspeitas é de que o caminhão tenha ficado, portanto, sem esses freios. A gente não sabe por que houve, né, esse acidente, já que quando você sai com um veículo, né, para fazer um determinado serviço, no caso de um guincho, que vai fazer um reboque de algum outro veículo ali que está com algum tipo de problema, tem que checar devidamente ali os itens básicos, né, do veículo, de segurança, como freios, pneus, enfim, tudo aquilo que compete ao motorista antes de sair da garagem. Uma das suspeitas é de que o caminhão, portanto, tenha ficado sem freios, mas o motorista acabou fazendo aí com a sua habilidade o que pôde para evitar, né, uma coisa pior, tá certo? Eu não quero ser redundante, me repetindo algumas frases dentro desse contexto do acidente, mas o fato é que até o momento nós não temos
19: relato de que houve, né, coisas mais graves em relação a esse acidente. Logicamente que isso deixou um pânico, né, um trauma ali para os participantes da cavalgada. De momento é só, doutor J. Batista, vamos apurando todas as informações aqui da cidade e da região. É claro que temos muita água para rolar embaixo dessa ponte durante a semana. Uhum. A gente vai trazendo aqui, em função da nossa participação, as notícias gerais dos municípios aqui da nossa região, tá bom? Raiz Santos, diretamente de Itapebi, da redação da Rádio Cidade FM, para os estúdios da 104,9 FM Vida de Eunápolis, no Jornal Café com Direitos. É com o senhor Dr. J. Batista.
11: Obrigado! Encerrando o programa, pastor Sintra, finalize com a sua visão sobre o governo do prefeito Robério Oliveira. Tem sido positivo para a cidade?
12: Jota, na minha análise, sim.
11: Uhum.
12: Não é? Robério, nessa quarta gestão, eu entendo que eu estou aqui há 14 anos.
11: Uhum.
12: Cheguei aqui no último ano do segundo mandato dele. Depois veio Neto Guerrieri, Robério novamente, Cordélia e agora Robério. Eu acredito que ele veio com uma proposta diferenciada em relação aos outros mandatos, né? E existe muito gargalos numa administração pública.
11: Uhum.
12: E só quem mexeu ou mexe sabe, né? Eu digo isso porque eu fui secretário municipal em Itamaraju. Então não é fácil gerir uma cidade do porte de Eunápolis sem muitos recursos e com a demanda altíssima. Mas na medida possível ele tem se portado bem, administrado bem e feito as obras relevantes, né, para o município. Creio que ele melhore ainda mais, porque ele melhorando a gestão, e eu torço por isso. Eu não torço pelo pior melhor, eu torço pelo melhor, independentemente de quem seja, porque é benefício para todos os munícipes, não é? Todos serão beneficiados. E é isso que eu prezo, é isso que eu defendo, é isso que eu quero.
11: Foi um prazer tê-lo entrevistado. Pena que não há tempo para discutirmos outros temas, outros assuntos. E a gente pode reagendar para uma outra oportunidade.
12: Tranquilo.
11: Mas a sua participação foi extremamente esclarecedora. Muito obrigado. Deus te proteja sempre. Te amo de coração.
12: Jota, eu agradeço o convite feito a mim para estar aqui no seu programa. Programa de altíssimo nível.
11: Muito obrigado.
12: De altíssimo valor, de grande repercussão, não só em Eunápolis, mas em toda a região. E foi prazeroso para mim e sempre me coloco à sua disposição. Te amo também, né? Amo sua família e desejo tudo de bom e muito sucesso para você e sua família.
11: Ouvimos o líder regional da Igreja Assembleia de Deus, pastor Antônio Sintra, sendo o nosso entrevistado especial aqui no Café com Direitos. Senhor João Gomes, o senhor vai falar amanhã, viu, senhor João? Por conta desse tempo nosso escasso, viu?
20: É certo.
11: Amanhã você fala com essa simpatia, com essa alegria. É o homem que prega o evangelho de Cristo nas praças, nas ruas. É muita coragem, né? É muita ousadia espiritual. Pastor Sintra, muito obrigado. Muito obrigado, muito obrigado mesmo. Foi uma alegria.
12: Agradeço Arnaldo, agradeço a Silvano. Foi um prazer conhecê-lo.
11: Pronto. E tá vindo aí um programaço de rádio, né? Que é o programa Mensagem da Cruz.

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Bom dia Anápolis, bom dia Bahia, bom dia Brasil. Está no ar o programa Mensagem da Cruz, programa da Primeira Assembleia de Deus de Anápolis, do qual o nosso presidente é o nosso muito digno pastor Antônio Sintra. E a nossa igreja fica na Avenida Santos Dumont, número 120, no centro da cidade. Eu sou o pastor Enzo Rocha e estarei junto com vocês até as 10 horas da manhã, tocando o que é de melhor da música evangélica e trazendo a palavra de Deus para os nossos corações. Hoje, 15 de junho de 2026, pois é, segunda-feira, e hoje com a presença aqui do reverendo pastor Sintra. Você pode participar aqui, oferecer a próxima canção, parabenizar também os pastores. A semana passada foi a semana do pastor, e ontem foi o dia, segundo domingo de junho, dia do pastor. E você pode participar dessa programação e mandar um bom dia para o seu pastor. Bom dia, Naldo Vieira. Bom dia, Sheila. Sheila que traz um delicioso café, serve água. Sheila é uma bênção. E a primeira canção hoje é com Juliane Souza, A Jesus. A Jesus. É a canção que fala sobre a necessidade de reconhecer as nossas falhas e voltar para Jesus com o coração humilde. Juliane Souza com a canção A Jesus. Eu quero oferecer para a abençoadíssima congregação do Moisés, para o Diácono Leroaldo lá no Delícias da Bete, a nossa irmã Isabete, a Tainá, nossa irmã Iraildes e todos que gostarem desta canção.

0: Muito bem, olha, já está conosco aqui nos estúdios da 104,9 FM Vida, nosso digníssimo presidente, pastor Antônio Sintra, que você acompanhou no Café com Direito, falou sobre fé, política, inversão de valores e muitas outras coisas, né? É, o pastor Sintra é o homem informado, rapaz. E eu já quero dar um bom dia para o nosso pastor, pastor Sintra, bom dia, na paz do Senhor Jesus.
1: Bom dia, Pastor Enos. A paz de nosso Senhor e Salvador Jesus Cristo. Naldo Vieira. Todos os ouvintes do programa Mensagem da Cruz, da Rádio FM Vida 104.9. Quero dar a paz do Senhor e um bom dia a todos os evangélicos, a todos os assembleanos, assembleando de carteirinha. E a todos os ouvintes deste maravilhoso programa que é líder de audiência. Deus abençoe a todos e é um prazer poder estar aqui nesta manhã para falarmos das bênçãos de nosso Senhor e Salvador Jesus Cristo e que não são poucas, são incontáveis.
0: Muito bem. E como eu disse, ontem foi dia do pastor. Ontem nós ceamos lá com o nosso pastor. Tivemos a ceia pela manhã, a Santa Ceia, e mais tarde, uma ceia muito boa também, lá no espaço da igreja. Foi maravilhoso. O senhor gostou, pastor?
1: Eu quero aproveitar esta oportunidade para felicitar todos os pastores auxiliares da nossa igreja. São mais de 30 pastores da Assembleia de Deus, da Primeira Assembleia de Deus de Eunápolis, né? Eu quero felicitar a todos por este dia. Ser pastor é uma missão árdua. É uma missão difícil, mas é uma missão gloriosa em recepcionar o chamado que Deus nos fez para cuidar de gente, cuidar no sentido físico, cuidar no sentido social, emocional, psíquico, conjugal, familiar e, sobretudo, espiritualmente. Não é uma missão fácil, mas com a ajuda de Deus, nós temos conseguido vencer, apesar de alguns terem desistido, mas aqueles que estão envolvidos com o reino de Deus, com a obra de Deus, eu quero parabenizar a todos, não somente os assembleanos, mas estendo também esses parabéns a todos os pastores de Eunápolis, da Bahia, do Brasil e da face da terra, principalmente também aos missionários que estão na África, na Ásia, na Europa, na Oceania, nas Américas. Que Deus abençoe a cada um e recompense-os pelo trabalho que tem feito em prol do reino de Deus na terra. Pastor Enos, eu estou muito feliz com o que aconteceu na primeira Assembleia de Deus de Onápolis ontem, né? Todos os pastores auxiliares estavam na sede ontem pela manhã, tivemos uma grande ceia e as honras que me foram feitas. Meu coração ficou radiantemente feliz, não é? À tarde, depois da ceia, tivemos um almoço. A igreja preparou um almoço fantástico lá no espaço de evento da nossa igreja. E eu estou muito feliz e radiante e agradecido à diretoria da igreja, ao ministério da igreja, a igreja, os pastores auxiliares, enfim, todos os assembleanos que nos honraram, que nos prestigiaram. Quero também aqui aproveitar para me dirigir aos pastores que me felicitaram via rede social, né? Os irmãos de Itamaraju que me ligaram, os irmãos de outras cidades que me ligaram também. Que Deus abençoe a cada um, rica, maravilhosa e poderosamente para a glória do nome de Jesus. Estou muito feliz com todas as honras que me foram postas e eu repasso as todas ao Senhor Jesus, porque dele, por ele, para ele são todas as coisas. Glória, pois, a ele eternamente. Amém.
0: Amém. Muito bem, a Adriana disse que está aqui ligadinha no programa Mensagem da Cruz. Minha esposa também, a Erlane, está aqui mandando a paz do Senhor para o Senhor.
1: Pastor irmã Erlane.
0: É. E a Adriana está dizendo, para meu pastor Sintra, a canção Tens, com a Zé de Paula e os pastores da cidade, ouvintes do programa Mensagem da Cruz. Pastor Gilson Oliveira também está ouvindo o programa
1: Mensagem Maravilha, da Cruz. Maravilha, um abraço, pastor Gilson.
0: E um alô para a irmã Glória. Irmã Glória Oliveira também. Joab está ouvindo o programa Saia da Cruz. Um abraço, Joab. Deus abençoe.
1: Você já comeu churrasco na casa de Gilson?
0: Lá é muito bom, já comi.
1: Glória faz um. Lá é. Uma feijoada arrumada.
0: Rapaz, pois é. Eu tenho que voltar lá porque eu estive lá na consagração para a pastora. Depois disso, não pude ir no
1: outro dia, evento. A recordação não foi boa, não.
0: Não é?
1: Né, Erlane?
0: Erlane está escutando aqui. Viu? Deus está mandando saudação de paz para o Senhor.
1: Amém, amém.
0: É, muito bem, vamos ouvir a canção então com a Zé de Paula, a canção Tens.
1: Obrigado, depois, viu, Adriana? Amo muito essa canção.
0: Depois nós estaremos parabenizando os aniversariantes do dia. E hoje o pastor Sintra está aqui. É bom que ele vai trazer uma palavra do Senhor Jesus para nós.

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9: Bom dia, pastor Endo, a paz do Senhor Jesus, que Deus abençoe você e toda a sua família. Quero oferecer um louvor com Marcos Nascimento, Quando Desce o Espírito Santo. Oferecer para o pastor Cintra, a pastora Agnete, a pastora Nube, pastor Genivaldo e todos os irmãos aqui da igreja aqui da Santa Luz, pastor Odilon, o irmão Odilon, a irmã Luzia, todos que estiver ouvindo o programa, em nome de Jesus.
10: Muito obrigado, minha querida. Deus te abençoe e recompense.
11: A paz do Senhor, pastor Ana Rocha, que é Maria Cássia do Moisés Reis. Eu amo a mensagem da cruz. Estou ligando para o senhor para pedir um louvor de Marco Nascimento ou Jota Nascimento. O melhor dele, o senhor passa uma para mim. Ofereço para o senhor e sua família, pastor Sim de família, mano Cid Canaã, a irmã.
10: Muito obrigado, minha irmã. Deus abençoe. Márcia,
11: e família, irmã Eliette, irmã Ana da Colônia e família, irmã Glória e todos que estiver ouvindo essa rádio maravilhosa. Que Jesus abençoe o senhor, abençoe o seu ministério, o ministério do pastor Sinta. E ora pela minha saúde e pela libertação do meu filho. Fica com Deus, a paz do Senhor Jesus.
12: Muito bem, agradecemos as participações dos ouvintes. Agora é hora de parabenizar os aniversariantes do dia e a gente já toca essa canção que foi pedida. E o pastor Sintra, hoje eu não vou falar na pessoa dele porque ele está aqui para parabenizar os aniversariantes do dia. Então, quem está aniversariando hoje é a Cleonice Bonfim, da Sede, a Débora Meire, lá do Juca Rosa 1, o Edmundo Santos, do Vista Alegre, o Felipe
13: Débora
12: Queiroz,
13: tá aniversariando.
12: Da Consolação. Está aniversariando a Débora, viu? A ministra lá do Paulinho.
13: A gente vai comer bolo na casa dela hoje.
12: Com certeza, viu? A Lucinalva Melgaço, do Santa Lúcia. A Maria Eduarda, do Arnaldo Moura. O Raimundo Santos, do Vista Alegre. O Tennyson Borges, do Dina Borges 1. A Vanusa de Jesus, do Rosa Neto. E a Viviane, do Estela Reis. Estão aniversariando hoje. Feliz aniversário. Deus abençoe a vida de vocês.
13: Eu quero aproveitar essa oportunidade para parabenizar todos esses irmãos que estão aniversariando, mas quero também parabenizar outros que estão aniversariando, que os seus nomes não foram citados, bem como todos os ouvintes que estão aniversariando no dia de hoje ou que aniversariaram esse final de semana, que a bênção do Altíssimo, a bênção do Eterno, a bênção do Todo-Poderoso recaia sobre todos vocês, toda sorte de bênção em Cristo Jesus. Deus abençoe, parabéns, felicidades.
12: Muito bem, vamos ouvir a canção. Após a canção, a gente já volta com a palavra, né? Com o nosso pastor, aproveitar que ele está aqui para falar para milhares de pessoas aí através da 104,9 FM, programa Mensagem da Cruz. Lembrando que hoje nós teremos, logo mais às 19 horas, um mega culto Encontro com Deus, segunda-feira forte, que tem acontecido todas as segundas no nosso templo sede, que fica na Avenida Santos Dumont, número 120, no centro da cidade, que inclusive está aberto agora esse horário, para que você possa estar lá, indo orar, fazer a sua campanha de oração, né? E você é o nosso convidado. E hoje, os departamentos, as igrejas que estarão participando, é a congregação da Centauro, pastoreada lá pelo o presbítero João Batista, a congregação do Gusmão, pastoreada lá pelo presbítero Gessiélio, e a congregação do Santa Lúcia, pastoreada pelo presbítero Regis Souza. Então essas congregações estarão hoje lá participando do culto Encontro com Deus, e você também pode estar lá conosco, pois tem espaço para você também. Logo mais, às 19 horas, no culto Encontro com Deus. Cantar agora.

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1: Muito bem, agora é hora da palavra. Aproveitar para ouvir o nosso pastor presidente, que tem a palavra de Deus para os nossos corações. Não sai daí, fique ligado.
2: Eu quero, antes de ministrar a leitura na palavra de Deus, convidar a todos para a próxima quarta-feira, dia 17. Nós estaremos celebrando um culto e ação de graças ao nosso Deus no templo sede. E já convoco os obreiros, já convoco os departamentos de jovens, crianças, adolescentes, senhoras e senhores, para as comemorações dos 115 anos da Assembleia de Deus no Brasil. No próximo dia 18, nós estaremos, pastor Enos, celebrando os 115 anos de existência da nossa igreja, a Igreja Evangélica Assembleia de Deus, que é a maior igreja pentecostal do mundo, é a maior igreja pentecostal do Brasil, é a maior igreja pentecostal da Bahia. E nós louvamos a Deus porque Deus tem sido maravilhosíssimo conosco e tem feito com que esse rebanho cresça, esse rebanho se agigante, e é obra de Deus. Então nós louvamos, eu sou grato a Deus por fazer parte da Assembleia de Deus, né? Respeitando todas as outras denominações, mas não tem denominação igual à Assembleia de Deus. É a melhor denominação, é a Assembleia de Deus. Eu amo a Assembleia de Deus, louvo a Deus por fazer parte dela há 55 anos, assembleando de carteirinha, né? Eu sou mais velho de crente assembleando do que muita gente que está me ouvindo nesta hora.
1: De idade, né?
2: De idade, exatamente. Eu louvo a Deus por estarmos completando esta data tão gratificante, tão maravilhosa. E eu convido a você, a programação está linda, está abençoada, e você deverá estar conosco na próxima quarta-feira, dia 17. Então, agende aí e esteja conosco na celebração no nosso templo sede. Como me foi dada a oportunidade para ministrar a palavra, quero convidá-los para que abram as suas Bíblias no Evangelho segundo escreveu Mateus, capítulo 11, versículo 28, que diz: "Vinde a mim todos os que estáis cansados e oprimidos, e eu vos aliviarei." Vou repetir: "Vinde a mim todos os que estáis cansados e oprimidos, e eu vos aliviarei." São palavras de Jesus, escrita por Mateus. Mateus, que foi um dos discípulos de Jesus, andou com Jesus, aprendeu com Jesus, esteve na faculdade do mestre, dos mestres, a faculdade, a melhor e maior faculdade de todos os tempos, que é a faculdade de Jesus. Mateus também era cobrador de impostos antes de se tornar discípulo de Jesus. E como cobrador de impostos, era muito rejeitado. Rejeitado duplamente. Por que duplamente? Primeiro, porque ninguém gosta de cobrador de impostos. É uma classe rejeitada. Hoje, com a modernização e a tecnologia, os impostos já são pagos, não é? O imposto de renda, pago na fonte, para os empregados. O impostos no consumo já vem embutido nas mercadorias. Você já compra a roupa que você compra, o sapato que você usa, a água que você bebe, a energia que você consome, o alimento que você adquire, tudo já tem um imposto. Então aquela figura, não sei se você, pastor, nos alcançou, que o cobrador de imposto ia pessoalmente nos estabelecimentos cobrar o imposto. Me lembro que quando eu era criança, quando eu chegava lá em São José do Colônia, no povoado que eu nasci e me criei, os bodegueiros, que na época chamava venda, né? Que hoje é micro mercearia, né? Naquele tempo era venda. Então os donos de venda, chegou o fiscal, atuava o primeiro, os outros fechavam as portas e caíam fora, né? Mas não tinha jeito, porque os fiscais ficavam por lá e eles teriam que prestar contas, né? Era uma correria, era um desassossego terrível quando os fiscais chegavam para cobrar impostos, né? Que no tempo de Jesus era assim também, né? O cobrador de imposto ia in loco, né? Ia no local receber os impostos. Então o contato era pessoal. Isso trazia uma repulsa muito grande da população, né? Às vezes estavam lá pescando, Pedro, os filhos de Zebedeu, e aí chegava o cobrador de impostos para cobrar o imposto do peixe que eles haviam acabado de pescar, né? Então, isso era vexatório, isso era ruim. Então a população tinha repulsa aos cobradores de impostos. Não obstante eles terem esse tipo de repulsa, havia outro agravante, que era exatamente a arrecadação que eles faziam. Não faziam para o Estado de Israel, faziam para o Estado de Roma, porque naqueles dias Israel era subserviente do governo romano, né? Então ele era duplamente odiado, rejeitado pela população judaica, pela população de Israel. Aí quando Jesus inicia o seu ministério, chama Mateus, e a história diz que Mateus ficou muito feliz, porque ele queria deixar a profissão de cobrador de impostos e não podia, porque era o seu sustento, né? Apesar dele ter riqueza, porque a gente fala somente da riqueza de Zaqueu, mas Mateus também era rico. Tanto é que quando Mateus se converte, a primeira coisa que ele faz é um mega jantar, né? Um mega cerimonial para recepcionar não somente Jesus, mas toda a comitiva de Jesus. Ó, se ele dá um grande banquete, é porque ele tinha dinheiro, ele era rico, né? Não sei se ele tinha a riqueza de Zaqueu, mas se não tivesse igual, se aproximava também.
1: E levou os colegas dele também, né, de trabalho.
2: Exatamente. Né? Só não foi Zaqueu, por isso que Zaqueu ficou ansioso para conhecer a Jesus, né? Zaqueu. Até porque Mateus vivia na Galileia e Zaqueu próximo a Jerusalém, que era Jericó, né? Então havia uma distância considerável. Mas ele soube desse banquete que Mateus ofereceu a Jesus. E aqui Mateus escreve Jesus dizendo: vinde a mim todos que estáis cansados e oprimidos, e eu vos aliviarei. Antes deste versículo, Jesus agradece ao Pai e diz: graça te dou, Pai, Senhor dos céus e da terra, porque ocultaste essas coisas aos sábios e instruídos, e as revelaste aos pequeninos. Jesus está falando dos detentores da lei e do conhecimento que haviam rejeitado o evangelho, a pregação que ele estava trazendo, né? E que foi iniciada por João Batista. João Batista foi o primeiro precursor da liberdade espiritual, da desobstrução do pecado e da salvação em Cristo. Tanto é que João diz, quando olha para Jesus, diz: eis aí o Cordeiro de Deus que tira o pecado do mundo. E quando falaram: ô João, aquele que você apresentou e que você batizou lá, ele está recrutando os seus discípulos. Seus discípulos estão indo atrás dele, não é? Aí João diz: importa que ele cresça e que eu diminua, porque eu, na verdade, batizo com água. Mas o que vem atrás de mim, que eu não sou digno nem de desatar a correia das suas alpacas, não é? Esse vos batizará com o Espírito Santo e com fogo. João estava se referindo a Jesus, né? Então João iniciou a pregação do evangelho, foi o precursor de Cristo, precursor da salvação, da mensagem de salvação, e que posteriormente veio Jesus. E esse evangelho, né, que devia ser abraçado pelos religiosos, pelos instruídos, pelos fariseus, pelos escribas, não, eles rejeitaram a Cristo. Aí Jesus vai lá e diz que Deus permitiu que essas coisas fossem ocultadas aos sábios entendidos, instruídos, mas que fora revelada aos pequeninos, né? Aí se referindo exatamente à classe dos seus discípulos, que eram pescadores, analfabetos, né? Pessoas sem expressão popular, né? Sem expressão popular, até mal visto, como no caso de Zaqueu, como no caso de Mateus também, né? Rejeitado, marginalizado, não por delitos, não por crimes, mas marginalizado pela percepção popular, né? E aí Jesus diz, porque assim aprove-te, ou assim te aprove. Aí ele diz o seguinte: todas as coisas me foram entregues por meu Pai, e ninguém conhece o Filho senão o Pai, ninguém conhece o Pai senão o Filho, ou aquele a quem o Filho o quiser revelar. Aí ele faz um convite: vinde a mim, todos estáis cansados e oprimidos, eu vos aliviarei. Ora, para ir a Jesus, precisa de uma revelação. E esta revelação é a revelação de Deus, apresentada ou entregue ou dada pelo próprio Filho. Ele diz: ninguém conhece o Pai senão o Filho, ninguém conhece o Filho senão o Pai, ou aquele a quem o Filho o queira revelar. Então ninguém conhece a Deus senão Jesus. Ninguém conhece Jesus senão Deus. Mas há uma possibilidade de que eu também o conheça. Há uma possibilidade de que nós o conheçamos. De que forma? Ele se revelando a nós. Né? Isso a gente vê na palavra quando Jesus pergunta aos discípulos: quem diz os homens ser o Filho do Homem? Em outras palavras, Jesus diz: o que é que o pessoal aí fora pensa a meu respeito? Aí eles dizem: um acha que tu és Jeremias, outro João Batista, outro Elias e outro profeta qualquer. Então a visão que o povo tinha de Jesus era que era um profeta. Aí Jesus diz: e vocês? Aí Pedro toma a palavra e diz: tu és o Cristo, o Filho do Deus vivo. O que é que Jesus responde? Bem-aventurado és tu, Simão, filho de Jonas, que não revelou carne nem sangue, mas o meu Pai que está nos céus. Por isso eu te digo que tu és um fragmento de pedra, mas sobre esta grande pedra, que é a revelação que ele teve de quem é Jesus, eu vou edificar a minha igreja. Então, quer dizer, nós somos edificados a partir da revelação que a gente recebe de quem é Jesus. De quem é Jesus. Então é possível conhecer a Jesus, é possível conhecer a Deus via revelação que o próprio Jesus nos dá, de quem é ele e de quem é o Pai. Por essa razão é que nem todos, por mais que a gente pregue, por mais que a gente explique, por mais que a gente fale de Jesus, nem todos aceitarão. É o que está aqui no texto, nem todos aceitarão. Por quê? Porque nem todos receberão a revelação de quem é Jesus. Mas aqueles que receberam a revelação de quem é Jesus, algo especial vai acontecer na sua vida. É que ao conhecer Jesus, ao receber a revelação de quem é Jesus, ninguém ficará sem aceitá-lo. Quem diz, a edificação da minha igreja está nessa revelação.
1: De saber quem é Jesus.
2: Saber quem é Jesus. Né? A gente vê Saulo de Tarso, perseguidor da igreja, mas indo perseguir os crentes lá em Damasco, tem um encontro com Jesus, a vida dele foi mudada, ele nunca mais voltou a ser o mesmo. Né? Os discípulos que receberam a revelação de quem é Jesus, com exceção de Judas, todos eles permaneceram. E aceitaram até ser mortos, com mortes horripilantes, porque dos discípulos de Jesus, só quem não foi morto de morte horripilante foi João, que morreu de velhice. Mas mesmo assim, foi lançado um tacho de óleo fervendo, de azeite, né? Foi lançado na ilha de Pátimo, enfim, né? Sofreu agruras até para ser morto, mas Deus poupou a sua vida e ele morreu de velhice. Então, eu quero concluir a minha fala, até porque o horário já passou, de que há uma forma de você chegar a Jesus e abrindo seu coração para receber a revelação de quem é Jesus.

0: plenos não culmina, ou quer dizer, não termina com a morte. A morte é simplesmente a passagem para a vida por vir. Essa vida por vir é uma vida para sempre. É uma vida espiritual. E só tem duas vidas por vir. Com Deus e sem Deus. Se eu recebo a revelação de quem é Jesus e eu o sigo, eu estou me preparando para uma vida para sempre com Ele. Se eu não recebo essa revelação e não o sigo, eu também estou me preparando para uma vida para sempre sem Ele. E uma vida para sempre sem Jesus é terrível, porque a Bíblia detalha tudo que acontecerá por vir, tanto para os salvos como para os perdidos. Então, meu amigo, aceite Cristo, receba a revelação e se prepare para uma vida por vir com Cristo, porque essa vida por vir com Cristo será simplesmente fantástica, simplesmente maravilhosa.
1: Muito bem. Ore por nós. Encerrando o programa Mensagem da Cruz. Amanhã estaremos aqui com mais um programa, se Deus nos permitir. Senhor, ore por nós, nos abençoa.
0: Amado Jesus, querido Deus e Pai soberano, te louvamos, ó Deus, por este programa. Te louvamos, Senhor, pelos que conduzem este programa, Naldo Vieira, Pastor Enos, Senhor, toda a equipe aqui da Rádio FM Vida 104.9. Mas eu te louvo também pela vida de todos os ouvintes desse programa. Que a tua mão esteja estendida sobre cada um, fazendo prosperar rica e abundantemente para a glória do teu nome, com saúde, com paz, com salvação, com libertação, com solução de problemas, com vitórias em tudo. Eu ministro no nome de Jesus. Também te peço em favor da programação do culto de hoje. Te peço, Senhor, que esse irmão e essa irmã sejam tocados pelo teu Espírito Santo e possa estar conosco no encontro com Deus. E na quarta-feira, na celebração dos 115 anos de existência da nossa igreja em solo brasileiro. As tuas mãos continuam estendidas sobre nós e nós te agradecemos agora e sempre. Amém.
1: Amém. Pronto, já agradeci.
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0: 10 horas e 9 minutos.
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2: Deixa que esta chuva mole você aqui hoje. Não importa não, querido. Tá preocupado com o quê? Deixa o milagre de Deus acontecer. Lá sumirianda ravaçuia.

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Seu Justo!

Aleluia. Como é tu? Faz a mãozinha lá no alto assim comigo, ó. Valeu, glória a Deus aí, meu irmão.

0: Glória a Deus. Eu queria aproveitar e louvar a Deus pela vida do meu esposo, que é meu maestro. Lindo, maravilhoso. Vou falar muita coisa não, senão muita gente fica de olho. Queria te dizer, meu filho, que eu te amo. E que eu tenho certeza que Deus nos uniu para abençoar outras vidas.
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1: Quem é o homem que teve o poder de andar sobre o mar? Quem é o homem que tem o poder de fazer tudo mudar? Esse homem é o Senhor Jesus. É Ele que quer reger a tua vida se você deixar. É Ele que quer te tirar do fundo do poço e te colocar num lugar alto e seguro e te fazer muito mais que vitorioso.

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0: abençoe tua casa, tua família nessa noite. Em nome de Jesus.
1: Em nome de Jesus. Aproveite essa canção para você orar. Ora ao Senhor agora. Se coloque no altar de Deus e diga que você é uma oferta agradável. Que seja uma oferta agradável a Ele.

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Edilson! Tamo no ar! A tristeza salta de alegria. É forte, hein? Eita! Muito bom, muito bom, muito bom. Bacana, bacana. Pois é, estamos por aqui. Que o Senhor te abençoe, que o Senhor te guarde. Que a boa mão do Senhor

0: esteja sobre a sua vida, sobre a sua casa, sobre a sua família, sobre o seu coração, sobre tudo que se deve guardar. Guarda o coração, porque dele procedem as fontes da vida. Opa! Agora 11 horas e 10 minutos. Que o Senhor te abençoe, que o Senhor te guarde, que a boa mão do Senhor esteja sobre a sua vida, sobre a sua casa, sobre a sua família, sobre o seu coração, sobre tudo que se deve guardar. Guarda o seu coração, porque dele procedem as fontes da vida. Eita, eita, eita, eita. Muito bem, por aqui o jovem pastor. Gente boa, Fabrício. Cadê o aniversariante do dia que eu não vi?
1: Faz, acertado.
0: Fala aí, você tem que falar no microfone. Não pode. É, em rádio o negócio é ser no microfone. Então você tem que subir na torre e gritar lá de cima. Você tá bem? Deus te abençoe.
2: Bem, meu Deus, bom dia.
0: E o quiabo?
2: Rapaz, na verdade era pra Cláudia. Aí eu falei com Cláudia, meu bem, ó, o apóstolo vai
0: transquiar. Meu bem, você me dá. Tem uma música assim.
2: É, tem.
0: É, água na boca.
2: Eu sou desse tempo. Aí ontem é que me lembrou. Falei assim, vai lá com o apóstolo lá pegar os quiabos.
0: Pronto.
2: Aí eu falei, cheguei lá, cadê o quiabo?
0: Rapaz, você acredita que eu trouxe 8 pacotes de quiabo? Cada um sacolão grande.
2: Mas que me lembro lá no grupo, só a pastora Leninha e pastora, eu acho que foi.
0: E você?
2: E Alba.
0: E a menina da Alba ainda e tal. Chegou isso. Na igreja, meu irmão.
2: Eu fui até lá, cadê
0: o quiabo deu linha. deu linha. E aí eu vou hoje no sítio pegar o seu quiabo.
2: Que bom.
0: Em compensação, você vai receber mais quiabo do que os outros, tá?
2: Muito
0: vendo?
2: Bem, aí gostei de ver.
0: Pois é, bacana.
2: Pois é, o rapaz faz aniversário, eu acho que tá no love, né? Vamos dizer.
0: É aniversário, o cara tá manso,
2: tá,
0: né?
2: Manso.
0: É. Então, meu carinho, aniversariante do dia, o senhor... Vou gravar aqui para mandar, que
2: ele não
0: tá ouvindo,
2: manda,
0: né?
2: Manda.
0: Já que, vamos... E você também vai fazer uma homenagem, nós vamos gravar tudo aqui, viu? É isso mesmo, o homem que falava mal do da pé. Deixa para lá. Um abraço, pastor, não vou falar nada mais, já tá bom. É assim mesmo, o mundo é assim, viu? O mundo dá volta, deixa lá. Quase que eu leio o trem, misericórdia. Não é pra ler, não é pra falar nada. Ó, chega a mensagem aqui.
2: Só nada, o homem foi fazer outra coisa, não.
0: Não é? Deixa o povo, cada um sabe, tem o juízo que tem, faz o que acha que deve fazer e vamos pra frente. Cadê? Ah, não, vamos é gravar, né?
2: Sim, vamos.
0: Envolvido aqui, fui ler o áudio do outro. O áudio nos textos do outro. É a verdade. Vamos lá. Então, Fabrício, pastor Fabrício está na área, nós estamos aqui.
2: Estamos aqui.
0: E nós vamos. Vou fazer gravado um vídeo,
2: sim,
0: né? Melhor o vídeo,
2: sim,
0: né?
2: É mais bonito.
0: Vai ficar todo cheio. Então eu já vou pôr logo no WhatsApp dele.
2: É um homem importante, né?
0: Tá importante.
2: Hoje é o dia dele.
0: E é meu genro, né? Então o negócio é outro. Então tá aí. Pastor Fabrício está aqui comigo.
2: Estamos
0: Nós
2: aqui.
0: Estamos ao vivo na FM Vida 104.9. Ó, deixa eu pôr minha carinha aqui também, aí.
2: Apareceu,
0: e nós estamos abraçando o jovem. Opa, pera aí que eu fui fazer um negócio aqui, bagunçou. Acabou parando a gravação.
2: Ih, ó, tá difícil, Linaldo.
0: Nós estamos abraçando o jovem aniversariante do dia.
2: Isso aí.
0: O senhor Igor Venâncio. Deus te abençoe, meu príncipe. Deus derrame graça sobre a sua vida, sua família, sobre o seu coração. Viu? Deus te encha de graça. Pastor Fabrício, manda um alô.
2: Claro, ó, meu filho, meus parabéns, né?
0: Não tá
2: me filmando, não.
0: Tá, não?
2: Eita, agora sim.
0: É porque tá virado falando,
2: meu filho, meus parabéns. Já mandei mensagem hoje cedo, né? Mas louva a Deus pela sua vida, pelo homem que está se tornando, né? Que tem um coração que serve, que ama servir a casa do Senhor. Continua assim, firme, né, nas promessas do Senhor. Deus abençoe.
0: Pronto,
2: eita,
0: tá aí,
2: pronto.
0: Viu? Ele vai dar festa, não? Comprar um bolo pro povo?
2: Sei não, viu? Sei não.
0: Ali atravessa um rio com um sorrisal na mão, sem um sorrisal se molhar.
2: É mesmo?
0: Pensa num bicho seguro, pão duro.
2: Fala isso não, pô, fala isso não.
0: Tá rindo de você aqui,
2: cara? Tô rindo da palavra que o senhor falou. É diferente, é totalmente diferente.
0: Abraço, meu filho, valeu. Ah, bacana. Então, manda uma música aí, meu jovem. Sou um milagre,
2: Eita,
0: banda
2: sou
0: aí.
2: Sou um milagre. Manda aí. Todos nós somos milagre.
0: Manda aí, sou um milagre na minha voz. É, na minha voz. Manda aí. Pera aí, moço, pra que você já vai?
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0: Muito bem, agora 11 horas e 25 minutos. Mandar um alô e um abraço para minha princesa que tá me ouvindo. Rapaz, é uma grande honra a sua mulher te ouvir. Sabia disso? É, se a sua mulher te ouve, a sua situação tá boa. É verdade. Porque às vezes o casal vive tantos conflitos que a mulher não aguenta. Ixi, chega, quero ouvir a voz desse hipócrita, não. E aí? Pronto, nós estamos vivendo uma época. Vou tratar de um assunto polêmico, entrar num assunto polêmico aqui. Estamos vivendo uma época em que agora para todo lado a conversa é OVNI, extraterrestres, alienígenas e tal. E estão preparando o mundo, os Estados Unidos estão à frente disso, preparando o mundo para os alienígenas, não sei o que, tal, tal, tal. E aí me perguntaram, e aí? O que você diz? São demônios? Claro que são. Você está achando que existem seres em outros planetas e agora eles estão aparecendo na Terra? Não. São demônios. Viu? É preciso entender que nós estamos vivendo nos últimos tempos na Bíblia, tá? A Bíblia fala disso, nós estamos vivendo os últimos tempos. Então, é claro que a coisa ia complicar, ia ficar difícil, tá? E deixa eu te indicar aqui um site. Esse cabra é um escritor, jornalista, pastor, cabra com muito entendimento, muito. Ele Daniel Lopes. Acessa Daniel Lopes para você entender sobre o assunto, tá bom? Deixa eu ver se eu acho alguma coisa dele aqui, um vídeo pequeno, porque os vídeos que tem aqui sobre o assunto é tudo vídeo grande, mas sobre a questão dos alienígenas, deixa eu ver, a verdade sobre alienígena que ninguém te contou, a invasão alienígena, tudo é tema que ele trata. A invasão alienígena pode ser o maior teatro, alienígenas serão demônios. Deixa eu ver se eu mando esse aqui, então.
1: O assunto tem tudo a ver. Ah. E agora em junho, cara?
0: Eu vou mandar para você, Naldo, para a gente passar esse vídeo. Deixa eu ver se esse é o melhor vídeo sobre o assunto dos alienígenas. Tá? Porque baixa, chegou aí, Naldo, baixa aí, por favor.
1: Eu conheço muita coisa, então, né, uma parte a gente vai revelar.
0: Vamos lá. Tá no ponto, Naldo? Tá baixando? Vamos passar esse vídeo sobre esse assunto. Sobre ali. Pronto, manda aí. Vamos ver. Manda aí.
2: Disclosure Day. O assunto tem tudo a ver. E é agora em junho, cara.
3: E ele dando. O Spielberg dando entrevistas falando: não, tem muita coisa de verdade que eu vou revelar nesse filme.
2: Ele falou isso?
3: Falou. Eu conheço muita coisa, então, né, uma parte a gente vai revelar. A gente não pode esquecer que ele foi o cara que em 82 fez o ET. Com a Drew Barrymore, criancinha, né?
2: E contatos imediatos no
3: Contatos imediatos em que aquele diretor francês, como é que é o nome dele? François Truffaut, ele faz o papel do Jacques Vallée, né?
2: Ah, é verdade.
3: Que é o jesuíta ali que sempre conversa com a doutora Pasulka, né? Que é uma professora universitária americana que faz uma pesquisa acadêmica ali sobre alienígenas, né? Publicou um livro muito importante sobre isso, está em todos os podcasts. E ela conversando com o Dr. Jacques Vallée, que é um dos grandes especialistas em ufologia, até o Rony gosta desse assunto, ele chega para ela e fala, ó, para você entender sobre esse assunto, você tem que ler este livro. E ele pega na monumental biblioteca dele, o livrinho The History of the Devil, A História do Diabo, entrega para ela.
2: Nossa!
3: Já mostrando o vínculo entre alienígenas e questões de ocultismo, né? Então, o vice-presidente falou, né, que essa questão é espiritual. A representante, né, que é a deputada federal americana, que é a Ana Paulina Luna, quando saiu aquele vídeo, depois a gente vai mostrar, né, de uma, como se fosse um OVNI num formato, parecia uma estrela,
2: é.
3: Ela publicou nas suas redes sociais o que a Bíblia fala sobre os querubins cheios de olhos em volta de si e as rodas, as ofanim, né, que isso é o nome hebraico, que Ezequiel fala. Então, ela já dando a entender que isso que está aparecendo ali nos vídeos liberados pelo documento americano é o que a Bíblia já falava.
2: É, porque a descrição dos anjos na Bíblia são várias asas, vários olhos, né?
3: Exato, são vários modelos diferentes, né? Várias espécies diferentes. Então, eu creio, Vilela, que em breve algo muito estranho vai acontecer, ainda que seja fake, mas haverá manifestações impressionantes aí acontecendo. Inclusive, existem já muitos líderes católicos que estão preparando a população católica para uma revelação dessa, e teve uma informação que gerou muita repercussão lá nos Estados Unidos, de que 7 pastores, líderes de grandes igrejas nos Estados Unidos, foram convidados para participar de uma reunião com o deputado federal. O deputado federal falou para eles: preparem as suas ovelhas, as suas igrejas, porque as informações estão chegando. E se você não fizer uma preparação antes, o povo vai ficar escandalizado.
2: Eu quero colocar então vocês dois para conversar. O Rony, vai ficar os dois na mesma tela para vocês trocarem ideia. Mas antes, Rony, você já deve ter visto, claro, essa imagem. E o que vocês acham dessa imagem aí? É parada ou está em movimento essa daí que a gente tem? Essa parada? Isso foi o quê, Rony e Daniel?
4: Tem uma, acho que eu mandei um vídeo, né? Se não me engano, aí tem um vídeo também dela em movimento também. Não sei se o pessoal consegue colocar aí.
2: Tá. E os dois, o que vocês acham sobre esse vídeo aí?
3: Então,
4: isso aí são imagens, né?
2: Tá lá, ó, Rony.
3: Pode essa, falar, Rony.
2: Fica essa, né? Olha, ele faz um...
3: É um movimento muito estranho.
4: Isso foi um dos vídeos, né, liberados, preto e branco. Eles estão liberando primeiro as preto e branco, que são imagens em infravermelho, são imagens térmicas, que a gente está vendo aí basicamente a temperatura, né? Em determinadas imagens, o branco, nessa daí, por exemplo, o branco seria quente. O preto seria frio, né? Onde estaria a parte...
0: É que eles estão mostrando vídeos daquilo que parece ser alienígena.
4: Os formatos são bem estranhos, não são compatíveis com nenhum drone, nem nada conhecido, nenhuma aeronave, né? Esse parece mais orgânico, né? Parece que pulsa, parece que vibra. Inclusive, é uma das classes de fenômenos que vão ser revelados nos próximos documentos, de acordo com os denunciantes, são os fenômenos orgânicos. Fenômenos que parecem, por exemplo, com águas vivas, parecem cérebros vivos, fenômenos que pulsam, são biológicos. Então, é como se tivesse um fenômeno que é uma nave, mas, ao mesmo tempo, essa nave é uma coisa viva. Isso é o que vai vir pela frente aí. Aquela estrela, se puder colocar de novo aí aquele vídeo da estrela, também mesmo esquema, né? São imagens também térmicas, infravermelho.
2: Vamos lá,
4: onde você teria ali...
2: O vídeo da estrela, então. Onde foi capturada essa da estrela, você sabe, Rony?
4: Isso foi no Oriente Médio, 2013. A maioria dos vídeos é no Oriente Médio, que é uma zona quente de guerra. Os OVNIs estão sempre nessa zona, né, de guerra, de coisa nuclear, eles estão sempre interessados nisso aí. E aí o governo não fala ali, porque esse vídeo de preto e branco pode ser o preto quente ou o branco quente, depende do modo de imagem que você está vendo aí. Eles não falam, tá vendo? Tudo tarja preta. Mas o fato que a gente sabe é que todos esses vídeos foram analisados pelo Pentágono e nenhum deles o Pentágono conseguiu explicar o que é. Já teve muita gente ali, aquele analista de sofá, que foi falar: não, isso aí é um flare, que é um dispositivo de iluminação militar.
2: Mas o flare é diferente. O flare é diferente. O flare é aquele efeito que dá com a lente da câmera relacionada à luz, né? Mas não fica tão nítido assim, né?
4: Esse objeto exibe, imagem térmica, uma imagem de câmera militar, não é qualquer imagem de uma câmera caseira, tem uma série de dispositivos, de artefatos que são gerados, enfim. Então, esses são objetos, de fato, não conhecidos, não explicáveis, tudo isso foi liberado, esses vídeos, alguns deles são apenas pontinhos pequenos longe, todos foram liberados, são vídeos em que eles não conseguiram explicar e não conseguiram analisar o que seriam esses fenômenos que estão aparecendo lá nessas imagens, né? E como eu falei, todos no começo, os primeiros vídeos vão ser imagens, fenômenos no infravermelho, são vídeos que o pessoal não consegue meio que discernir, são em baixa resolução, porque a imagem térmica infravermelha é de baixa resolução, as tecnologias são mais baixas do que as imagens normais, e o cidadão comum não consegue ver direito o que tem ali por trás e tal. E aí acontece o que nas próximas liberações de pacote, nas próximas releases aí que vão estar no governo. Espera-se que as imagens visíveis, né, as imagens em espectro visível, que são aquelas que a gente conhece, câmeras normais, comecem a aparecer. Há uma imagem, de acordo com o jornalista Osculta, de um dos denunciantes falou, que deve ser liberada nos últimos releases, que é, por exemplo, uma aeronave B-52, um OVNI encosta nessa aeronave B-52 e está tão perto que você consegue ver os seres através dessa janela, do que seria a janela, os tripulantes através dessa janela, né? Então, é o nível que a gente espera chegar. A deputada Ana Luna, que o Daniel Lopes confirmou aí, que é a chefe aí, que está dirigindo, a líder de uma força-tarefa chamada Força-Tarefa de Segredos Federais, Ana Luna... Ela já pediu a liberação de 46 vídeos, que são vídeos mais impressionantes que esses.
0: Pronto, é longo. E veja que é uma matéria no site guiame.com.br. Após os Estados Unidos abrirem arquivos sobre OVNIs, pastor afirma alienígenas são demônios. Nós vamos ao apoio cultural. Na volta, a gente vai tratar sobre esse assunto. Bacana? Vamos lá!
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10: Muito bem, agora 11:44. 11:44. Pastor alerta cristãos a se prepararem para debate sobre ETs e diz: isso enganará muitos. Joel Angel comentou o relato sobre uma suposta preparação de igrejas para futuras revelações envolvendo ETs e afirma que o tema deve ser analisado à luz da Bíblia. O pastor Joel Angel, ou Angel, chamou atenção para o crescente debate sobre OVNIs e extraterrestres e afirmou que os cristãos precisam estar preparados para responder ao tema à luz da Bíblia. Angel comentou em relato feito pelo evangelista americano Perry Stone. Segundo ele, um grupo de pastores teria sido orientado por autoridades dos Estados Unidos a preparar suas igrejas para futuras divulgações envolvendo OVNIs e vida extraterrestre. Nós precisamos entender, da agora para frente a coisa vai só afunilando, vai se aproximando cada vez mais da volta de Jesus, e a Bíblia diz que Satanás ia enganar, se possível, os próprios eleitos, até os crentes em Jesus. Precisa entender isso. Se ele tem poder para fazer aparição como se fosse anjo de luz, como se fosse gente, coisa boa, gente boa, aparecer como se fosse gente, ele não vai aparecer com a outra cara e que é chamado de OVNI, que é um ser extraterrestre de outro planeta, outra civilização? Tudo isso é obra de Satanás. E qual o propósito? Descredibilizar a Bíblia. Hoje o povo está dando atenção para o tal do livro de Enoque, que na verdade são 4 livros de Enoque. Existem 4 livros. E as pessoas hoje estão dando mais atenção ao tal do suposto, ou o livro de Enoque, supostamente seria um livro escrito por aquele Enoque, aquele que Deus levou vivo para o céu, Deus tomou para si, lá antes de Noé até, que as pessoas tiram a autoridade da Bíblia para ouvir, para dar atenção a esse livro. Depois, num outro programa, eu vou tratar sobre essa questão do livro de Enoque. Então, é que esse livro trata, supostamente trata, sobre acontecimentos finais. Quer dizer, só que estudiosos dizem que esse livro foi escrito, não é lá do tempo de Enoque, foi escrito muito tempo depois, e são quatro. Isso é, quatro livros que tem, que é dado como autoria Enoque. Mas vamos pular essa parte, vamos voltar aqui. De acordo com o relato, autoridades teriam alertado que essas informações poderiam levar muitos cristãos a questionar sua fé e fazer com que pessoas sem religião procurassem explicações junto às igrejas. Ao comentar o assunto, Angel, pastor Joel Angel, afirmou que o tema não é novidade. Nas camadas mais avançadas dos governantes, esse assunto é conhecido há muito tempo, mas nós precisamos ensinar a palavra de Deus. Interessante que o Vance, que é o vice-presidente americano, que é crente em Jesus, ele mesmo fez uma declaração que rodou o mundo dizendo: esses alienígenas, na verdade, são demônios. Tá? Então, segundo Andrew, a mensagem é quase sempre a mesma. A humanidade aprendeu coisas erradas sobre sua origem e os alienígenas teriam vindo revelar a verdade. Essa é a mensagem. Em palavras gerais é isso. Os alienígenas estariam chegando na Terra. E o que ia fazer? Refutar a Bíblia, falar que a Bíblia está errada, que as coisas não são como parecem ser, como estão escritas na Bíblia. E ia vir trazer verdade para o povo. Essa é a obra de Satanás, o pai da mentira. E que as pessoas dariam mais valor ao que esses alienígenas, esses seres de outro, supostamente de outros planetas, teriam a dizer. Qual é o propósito de Satanás? Enganar as pessoas. Então não se assuste, e eu só te digo, se prepare. Se prepare. Ah, mas essa conversa de pastores, de que Jesus está voltando, isso há 2000 anos se ouve que ele está voltando. Só que os sinais que vê hoje, a corrupção do gênero humano, a terra gemendo, gritando, guerras para todo lado, conflitos dos mais diversos entre pessoas, entre seres, pai contra filho, filho contra pai, o ódio generalizado pelo mundo afora, a intolerância pelo mundo afora, só está nos mostrando uma coisa, que de fato, como as coisas caminham, a humanidade não vai longe. O ser humano vai se destruir. Não tenha dúvida, daqui a pouco tem uma guerra nuclear. Para pensar, se os caras criam uma bomba nuclear, que é capaz de destruir o mundo. Eles criam. Aí um país cria, outro. Não sei quantos, são mais de 20 que tem bomba atômica. Então, uma hora dessa, um endemoniado desse, um louco desse, vai apertar o botão e vai explodir o mundo com ele dentro. É isso. Então, o que eu quero te mostrar? Uma corrupção generalizada, uma degradação moral, espiritual generalizada, e que isso tudo aponta para quê? Para o tempo do fim. No tempo de Noé, quando o Senhor destruiu o mundo com o dilúvio, não era diferente. O mundo, não com as tecnologias que tem hoje, mas a degradação humana. Chegou um ponto que Deus disse, não dá mais, tem que destruir. E nós estamos no mesmo caminho, e isso está se afunilando. E a palavra simples é, simples, séria, de ordem, prepare-se para a volta de Jesus. Você está preparado? Senão você vai ser enganado. Então daqui a pouco vai ter alienígena para tudo quanto é lado, e trazendo as verdades para o povo e pondo a Bíblia como mentira, tá? Esses alienígenas, esses OVNIs, se apresentarão como deuses e dirão que deram origem ao ser humano, que vão ensinar a humanidade e levá-la para uma nova fase. Vai, vai, tatuzão. Para o pastor, essa ideia repete a mesma estratégia usada por Satanás pela serpente no Jardim do Éden. Essa história nós já vimos antes. O que a serpente falou para Eva? Vocês serão como deuses. Nefilins e anjos caídos. Angel citou Gênesis 6, que fala sobre os nefilins, frequentemente associados a gigantes, e sobre os filhos de Deus. E ele diz, o pastor diz, os anjos que se transformaram, adquiriram um corpo humano, se misturaram com as filhas dos homens e geraram os nefilins, os gigantes. Em muitos lugares eles recebem nomes diferentes, como Unanakis, mas são aqueles seres que tinham conhecimento do céu. Segundo o pastor, a união entre anjos caídos e mulheres humanas gerou os gigantes, que tinham conhecimento das estrelas, da astronomia, da astrologia e da magia. Eles também ensinaram a idolatria, trouxeram conhecimento sobre como fazer espada de ferro, arma de fogo, construíram pirâmides e estruturas enormes que até hoje ninguém consegue explicar. Como nos dias de Noé, Angel então alertou, pode até ser um ser de luz, bonito, forte, mas se trouxer outro evangelho, que é o evangelho dos OVNIs, o evangelho extraterrestre, então deve ser rejeitado. O filtro é a palavra de Deus, a revelação de Deus. Guarde isso no seu coração. Está contradizendo a palavra? Joga fora, rejeita. Ao falar sobre os sinais dos últimos tempos, Angel destacou as seguintes palavras de Jesus. Os últimos dias serão como os dias de Noé. Mesmo jeito. O que aconteceu nos dias de Noé? Havia gigantes na terra, havia anjos caídos na terra, declarou o pastor Angel. O pastor também citou os alertas bíblicos sobre falsos profetas e sinais enganosos que, segundo Jesus, seriam capazes de enganar muitas pessoas. Jesus disse que nos últimos dias haveria falsos profetas e manifestações tão extraordinárias como sinais e maravilhas do inimigo, que, se possível fosse, enganaria até mesmo os escolhidos por Deus. Mas você é um escolhido? Então não será convencido por isso, que não seja em nome de Jesus. E acrescentou, então o cuidado que devemos ter aqui é que Jesus em Mateus 24:24 fala que essas coisas vêm para enganar. Paulo fala aos Tessalonicenses sobre a operação do erro, a operação de engano. Qual o problema do engano? É que o engano, quem está no engano acha que está certo. Então a operação do engano vai parecer coisa certa, correta, que vai ter apoio mundial, vai ter apoio da mídia mundial, dos governos mundiais. Então vai tudo parecer que está certo. Jesus pergunta se quando voltar à terra, se ele vai encontrar fé. Hein? Será que ele vai encontrar fé na terra? Ou vai estar todo mundo desviado, debaixo do engano de Satanás? Apesar dos debates sobre extraterrestres, o foco principal do cristão deve continuar sendo a volta de Cristo, glória a Deus. Nós, os escolhidos de Deus, não seremos enganados. Posso ouvir um glória a Deus aí do outro lado? Aleluia! Sabemos que Jesus está voltando. A igreja precisa buscar conhecimento bíblico para responder às dúvidas que surgirão nos próximos anos. O seu evangelismo terá que mudar, você terá que trazer conhecimento sobre isso, senão as pessoas não vão acreditar em você. Você precisa ser bíblico, ter firmeza bíblica, ter conhecimento bíblico. Tudo isso que estamos vendo é preparação para a operação do erro, para a vinda do anticristo. É isso. Você entendeu? Ou não entendeu? Em palavras simples, os OVNIs, os alienígenas são demônios, seres do engano, e virão para enganar. O ministério de Satanás o tempo todo é esse. Jesus disse em João 10:10, o diabo vem para matar, roubar e destruir. É isso que ele faz. Então, fica atento, se apegue às verdades bíblicas. Ponha seu coração em Deus. Ponha seu coração em Deus. É isso. Acerta sua vida com o Senhor, seja bíblico, seja de oração, sai desse evangelho, vou usar a expressão aqui que é tempo de Copa do Mundo, largue esse evangelho de Neymar. Evangelho de Neymar é o mesmo evangelho dos cantores, dos artistas, tantos, de gente que diz que é evangélico, mas não anda com Deus para valer, continua com as mesmas práticas, com as mesmas vidas, cantando para o mundo e cantando, dizendo que cantando para Deus, mas para Deus não está cantando. Não é? Fazem o que querem, o Neymar escreve lá, está lá na testa dele uma frase do tamanho, 100% Jesus, ou mentira, apenas um religioso. Ontem eu até falei sobre isso na igreja Betel, estava vendo uma matéria ontem sobre a facção das drogas aí, de narcotráfico evangélica, você sabia que já tem? É o terceiro grupo mais forte no Brasil hoje. Eles usam até estrela de batalha. O que é isso? São jovens nascidos em igrejas, mas que não foram ensinados, filhos de pais apenas religiosos, que frequentaram igrejas apenas atrás das bênçãos e que não andaram com Deus para valer, que não foram bíblicos e que não viveram o evangelho. Então seus filhos se tornaram apenas evangélicos, apenas religiosos, tá? Você lembra uma época que passou umas matérias, até no Fantástico, de uns traficantes do Rio de Janeiro, que estavam fechando os terreiros de macumba lá no Rio de Janeiro, porque eles eram evangélicos? É isso. Fizeram a mesma coisa no Ceará. Essa facção de narcotráfico cresce absurdamente, é a terceira maior no Brasil e crescendo muito. Isso é, só o nome de evangélico. É igual o cara fala assim, eu sou católico, mas não, eu sou católico não praticante. Então são os evangélicos, hoje tem um evangélico não praticante, não é? Que ele aprendeu algumas coisas sobre a fé, sobre a religião, os hinos, as orações, ele quer as orações, ele quer a bênção, quer que Deus abençoa, ele crê em Deus, mas ele não anda com Deus. Esse é o evangelho do Neymar e de milhares de outros, usando o Neymar porque é uma referência mundial no esporte, não é? Ah, se aquele cabra andasse com Deus para valer. Então, não seja um evangélico, seja um discípulo de Jesus. Ande com Jesus para valer. Chegamos ao final do nosso programa. Vem aí, Vida Comunitária, com Sena Santos e equipe. Abraço!

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1: Sina Santos.
2: Ok, beleza, pronto, sou eu, tô na área, cruza 12 horas no extremo sul da Bahia e 8 minutos, sextou, hein? Aonde é sexta-feira não?
3: Começou, hein? Sou...
2: Rapaz, pô, não quer trabalhar não, já quer ficar relegando a sexta. Olha, estamos juntos, segunda-feira, até as 14 horas e 30 minutos. Muita alegria, muito alto astral no seu rádio, beleza? No 3262-0111-981-27-5280. O número para você ligar, para você participar do nosso programa, o programa mais alto astral do Brasil. Tá beleza? E você já pode nos assistir aí, hein? Pode ligar aí o rádio, você pode ficar de boa ligado na 104 FM Vida, a rádio da família Eunapolitana. Não adianta você mudar de canal, não adianta você sintonizar em outra rádio. A 104 FM Vida é a única rádio do extremo sul da Bahia que leva a palavra de Deus. Outra é fake news, aqui não. Aqui, meu irmão, leva realmente a palavra de Deus durante toda a semana, além de levarmos as informações, tanto pela manhã quanto à tarde, com muita alegria e com muito alto astral. Tá beleza, Creuza? Então pronto, todos os dias, 5 da manhã, é 5 da manhã não, do Pastor Silvio? 5 da manhã tem o programaço do Pastor Silvio, né? Depois vem aí Vida Comunitária e vem vários outros programas, inclusive... às 10 horas, né, que teremos novo horário, vai vir aí, meu irmão, programaço no horário de 10 horas, né, substituiu o programa

0: sintonizado com a vida, programa muito bom, né? Mas não faz mais parte aqui do nosso quadro e estará entrando um substituto, e é um substituto à altura. Você pode ter certeza disso, que vai ser sensacional, né? Palavra de Deus, com alegria, vai levar a verdadeira palavra de Deus, né? 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Olha, no extremo sul da Bahia, 12 horas e 11 minutos. Olha, daqui a pouco traremos notícias de polícia aqui do nosso querido extremo sul da Bahia, né? Diversas notícias aqui da nossa região, tá bom? Então, traremos daqui a pouquinho. Olha, São João 2026, gastos com contratação de artistas ultrapassam R$500 milhão. Eita retado, hein? É dia demais, né? R$500 milhão em contratações. Olha, motoristas de aplicativo e entregadores terão acesso ao programa financiamento de veículos. Olha, você que é aplicativo, não sei como é que funciona, você pode procurar algumas pessoas para orientar vocês, o órgão de trânsito e assim por diante. Eu quero falar sobre isso, eu não sei se Carlinhos viu, uma mulher que morreu no sábado, do bungee jump, eu acho que é isso, você viu ou não? Carlinhos, olha só o que aconteceu com essa mulher. Olha para quê, Carlinhos? Bungee jump, eu acho que o nome é esse. Inclusive, você viu alerta. Amarra uma corda e joga a mulher embaixo, né? E ela fica pendurada. Seria o correto, uma aventura. E jogou a mulher e adivinha? Esqueceram a corda. 40 metros de altura. Pegaram a mulher, jogaram ela, né? Mas esqueceram de amarrar a corda na mulher. Adivinha o que aconteceu? Ela veio a óbito. E eu quero falar sobre isso. Quanta loucura, né? Cada um tem suas loucuras, normal. Cada um tem seus... Você pagar um valor para se jogar de um espinhadeiro de 40 metros, de uma corda. 21 anos. É brincadeira? 21. Pegaram ele, ela, e jogaram, né? O noivo dela se desesperou. Eu quero falar sobre isso. Olha, você já foi no médico para ele receitar a igreja? Que balada de gato, né, pai? É, você que está me ouvindo aí, o médico vai lá numa receita, ó. Médico inclui igreja em receita de antidepressivo para paciente em UPA. E o pior de tudo é que o rapaz não é de religião de igreja, é de outra religião. E rolou um balaio de gato da desgrama, viu? Eu quero falar sobre isso. Você vai no médico, o médico, você não tem nada não, você está com depressão, vai lá, procura igreja, procura... Ai, Jesus Cristo! Olha, eu estou com 48 anos. Estou bem, graças a Deus, bem fisicamente. Imagine esse idoso, Carlinhos, olha aí. 102 anos expira ao manter rotina de treinos e dirigir o próprio carro. Né? Pronto, me mandaram um vídeo aí de Lula fazendo ginástica. Aí o Valdenino tá condicional dele. Ali, ar. Olha, caminhão guincho atinge participante de cavalgada, deixa feridos e mata cavalo em Itargimirim. Lembrando que o Nápoles convoca candidatos aprovados em cadastro reserva para vagas na rede de assistência social da prefeitura. Beleza? Você sabia? O presidente eleito agora em outubro poderá indicar um quinto dos ministros do STF e tribunais superiores? Vai ter uma mudança geral, porque vai mudar 21% praticamente. Olha, 7 atletas de time de basquete morrem em acidente de ônibus no centro do no Ceará. Dezenas ficam feridos. 7 morreram até. Eu estava com essa matéria. Eu estarei trazendo outras matérias. E também, claro, iremos falar sobre futebol. Seleção brasileira estreou no próximo sábado, né? Perdendo, aliás, empatando com o time aí. Bom time, hein? Do Marrocos. Passou fino. Passou fino. Beleza? E lembrando que o vovô do TikTok, ele morreu aos 88 anos. Não sei se o Carlinhos lembra dele. Ele. Você vem aqui, ó. Oi, vovô, vai tomar remédio, mas peraí que eu vou ali. Deixa eu tomar remédio com cachaça. O vovô aí morreu aos 80 anos, beleza? E Porto Seguro foi a decepção do final de semana. Porto Seguro foi eliminado do Brasileirão da Série D. Perdeu por 4-0 lá no estádio Kleber de Andrade, lá no Espírito Santo. E Porto Seguro deu adeus à competição. Agora, Porto Seguro não tem mais nada para fazer. Tá, beleza? E vamos acionar a partir de agora o nosso comentarista, Carlinhos Mototáxi. Quem vai chamar ele é Naldo Vieira. Chama ele aí, Naldo.
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0: Ok, boa tarde, Carlinhos.
2: Pois é, companheiro. Boa tarde a toda a nossa equipe, a todos os nossos amigos ouvintes, a razão da nossa audiência. Você aí da zona rural, aqui da zona urbana, da Costa do Descobrimento, a cada um de vocês, que tenha um início de semana com saúde, paz, com alegria, com harmonia, com determinação, com amor no coração. É o que nós estamos pedindo ao nosso Pai, para que nos proteja, para que te proteja, a todas as nossas famílias, aos nossos parceiros do dia a dia, que são vocês, mototaxistas, taxistas, carroceiros, caçambeiros, motorista de ônibus, você que é cobrador, a senhora que é dona de casa, você que é do comércio, os nobres pedreiros, carpinteiros, armadores, pintores, jardineiros, eletricistas, os nossos garis, funcionário público, balconistas, samuzeiros, carteiros, instrutores de autoescola, instrutores de escolinha de futebol, nossos líderes religiosos, aos nossos mecânicos de bicicletas, de automóveis, carros pesados, mecânicos de motos, aos nossos alfaiates, costureiras, pedicure, manicure, cabeleireiros, cabeleireiras, empreendedores, empreendedoras, contadores, contadoras, a galera do Motorube, do Urube, a galera do Alternativo, a cada um de vocês, muito obrigado pela audiência. Nossos números já estão à disposição. Ligue e participe. 3262-011 ou 981-27-5280. É com você, Sena Santos.
0: Beleza, beleza, beleza. Deixa eu ver aqui. Valeu, boa tarde aí, o doutor Genádio Andrade. Já deu aí um boa tarde. Que Deus abençoe, viu, doutor? Um abraço para o senhor aí e para toda a sua família. Sempre ligado no programa. Meu irmão Marquinhos da Marola Surfing Shopping. Também ligado aí no programa. Aquele abraço, Marquinhos. E também o meu querido doutor Genádio Andrade.
2: Para todos os advogados, em nome desse casal maravilhoso, doutor Genádio e a doutora Neiva.
0: Ô, doutor Genádio, o advogado pode pedir a condenação do próprio cliente? Pode, Carlos? Eu fiquei curioso, porque eu sou... Cadê a matéria? Eu fiquei curioso. Se o advogado poderia pedir a condenação do próprio cliente. E aí? Cadê a matéria? Deixa eu procurar a matéria aqui. Eu nem ia falar essa matéria agora. Eu vou falar daqui a pouquinho também. Cerveja a R$80. É brincadeira? Para assistir nos Estados Unidos o futebol. Cadê, rapaz? Eu tô com a matéria aqui que fala. Cadê? Não, não é o médico, não. Daqui a pouco eu trago. O título fala. Aqui, pronto. Achei. Olha só. Um advogado não pode deixar o réu sem defesa em processos criminais, de acordo com o Estatuto da Advocacia em Florianópolis. No entanto, o caso em que o defensor de um réu acusado por tráfico de drogas concordou com a tese do Ministério Público de condenar o próprio cliente, repercutindo nas redes sociais e motivou uma apuração da Ordem dos Advogados do Brasil, OAB, em Santa Catarina. Ou seja, pode ou não pode, Carlinhos?
2: Olha, na realidade, o advogado não tem poder de pedir ou de condenar qualquer cliente. Ele não tem o poder de condenação. Só cabe aí a condenação. Ah, na realidade, um júri popular, por exemplo, nem o próprio juiz, que é o homem que vai conduzir aquela audiência pública, nem o próprio juiz tem poder de condenar aquele cliente, aquela pessoa que está sendo ali ouvido. Só quem tem esse poder de condenação, no caso, os representantes da promotoria pública, eles podem pedir a condenação do réu. Mas só quem tem o poder de condenar ou absolver é o corpo de jurado. O corpo de jurado, naquele momento daquela decisão, ele tem um poder muito grande, porque é um poder que eles têm ali, um corpo de jurado que é formado por 7 membros da sociedade brasileira, né, dos municípios, só eles têm o poder de julgar e condenar ou absolver. O juiz que está conduzindo a sessão, ele só tem ali o poder de aplicar a pena. A pena que foi ali um entendimento do corpo de jurado que subentendeu, ou os representantes da promotoria pública, né, que acusa, e o réu tem o seu advogado de defesa. Então, aquele que tiver melhores argumentos em convencer aquele corpo de jurado que eu sou advogado, eu quero convencer que meu réu, não, meu cliente não cometeu aquele crime, mas os representantes da promotoria pública na tese da condenação. Então, o advogado não tem poder de condenar, nem o próprio juiz, nem promotores. Nenhuma audiência pública, só quem pode julgar ou absolver é o corpo de jurado.
0: É, e no caso, deu a sentença, o advogado aceitou. Não, como é que fala o advogado de defesa? Quando tem recorreu, né, no caso.
2: Não quis recorrer ao seu cliente. Né? Que é um direito que cabe, né, o advogado também recorrer àquela decisão tomada pelo corpo de jurados.
0: Beleza, tá certo. No extremo sul da Bahia, 12 horas e 22 minutos. Eu achei, eu falei, poxa, essa matéria é estranho, advogado condenar a defesa, o cara vai defender, vai condenar. É o que você falou, advogado não condena, né? Ele
2: não,
0: defende,
2: não tem poder de... Beleza. Nem o próprio juiz tem esse poder, nem o próprio juiz. O juiz só aplica a sentença ali que foi determinada pelo corpo de jurado.
0: Beleza, daqui a pouquinho, isenção para igrejas pode ter impacto de até 50 bi e vai onerar até fiéis. É, as igrejas aí tá indo para cima. Olha, uma matéria curiosa. Lula pede que seleção... O cara vai retar. Ele vai dizer que fica perturbando. Eu tô lascado. Olha, Lula pede que seleção jogue com garra e chute a gol. Aí o Flávio respondeu. Flávio disse que petista só usa a camisa do Brasil em época de eleição e Copa, que o resto é vermelho. Vai na época do...
2: Tem isso, né? E aquele petista do extremo, aquele radical, ele não usa. Ele não usa a camisa, muitos não querem usar a camisa do Brasil, porque falam que é a marca do Bolsonaro. Então tem petistas radicais que eles preferem torcer ali calado sem vestir a camisa amarela do Brasil. São poucos que eu acho literalmente equivocado, pessoas que têm essa concepção. O Brasil tem que estar, né, o nosso Brasil
0: você,
2: tem que estar,
0: exemplo,
2: acima.
0: Você veste a camisa vermelha, que você tem a camisa do Flamengo vermelho e tal.
2: Não tem nada a ver.
0: Acho que não tem nada a ver.
2: Nada a ver. A questão de cores, questão de camisa do Brasil. O Brasil tem que estar acima de todos nós.
0: Olha, os dois principais candidatos a presidente, Luiz Inácio Lula da Silva e Flávio Bolsonaro, fizeram postagens em suas redes sociais sobre a estreia da seleção brasileira na Copa do Mundo de 2026, que aconteceu, neste sábado 13. Entretanto, enquanto Lula procurou mandar um recado de otimismo, otimismo ao time brasileiro, Flávio preferiu criticar o seu adversário e dizer que ele só veste as cores do Brasil em época de Copa. Inclusive, não sei se você lembra, queriam aí uma época que eles queriam colocar a camisa vermelha da seleção brasileira, você lembra? Uhum. Que foi uma polêmica muito grande. O Brasil tem a camisa vermelha, amarela, azul e branca, se eu não me engano, né? É. Queria colocar a camisa vermelha porque estava associando a camisa amarela à direita, que a direita usa o amarelo. Não tem nada a ver. Tu acha que isso influencia na eleição, Carlinhos?
2: Não, na cabeça de alguns doentes influencia muito, né? Que tem uma penca de torcedores de futebol, torcedores de partido, de homens, né? Então tem. É tipo a questão do Bolsonaro. Tem radical que não quer usar a camisa vermelha porque acham que é o símbolo do PT. Eu acho isso uma babaquice, né? Mas infelizmente nós temos no nosso Brasil pessoas, tanto da direita quanto da esquerda, que tem essa concepção. Tem radicais, eu não vou vestir uma camisa vermelha nunca, porque não vou usar uma gravata vermelha, porque é símbolo do PT. Nada a ver, radicalismo. E é o que eu falo, o Brasil tem que estar acima de todos os nossos interesses, de todas as nossas ideologias políticas.
0: Beleza, eu acho também, tem gente que é esse mesmo, tem gente que é ferrenho, que briga, que se mata. Eu vejo tanta coisa em época de eleição. Eu falo às vezes que tem pessoas que idolatra, né? Uhum. Pastores, tem pessoas que gostam mais do pastor do que de Deus. Tem pessoas que, se você falar do pastor qualquer coisa, já não gosta, fica de mal, briga, porque esse pastor é o Deus dele. Aí se você falar de Deus, o cara não tá nem aí. Mas se você falar do pastor, se você falar do político, ou seja, mas o pastor tá comigo todo dia, Deus não tá? Será que não? Tem pessoas que, quando você cita o nome do pastor, tem gente, são pessoas falhas. Eu vejo tantos pastores fazer coisas erradas aí, né? Que se titula pastor, né? Que mente, faz um monte de coisa errada. Só que tem muita gente que diz o seguinte: eu vou fazer a minha parte. Tem dinheiro nos caras. Tem um monte de pastor aí de avião, um monte de coisa. Só prega prosperidade, mas não prega a volta de Jesus. Tem uns que o Deus é Lula. Lula é o meu Deus. Eu tô perguntando.
2: Não, você não é diferente de...
0: Não.
2: Pessoas loucas por Bolsonaro.
0: É, né? Porque eu vou terminar meu raciocínio. Eu topei um rapaz lá no Chiquinho. Lula vai virar santo. Ele falando. E você vai pular de Bolsonaro? A mesma coisa. Pessoas que matam e morrem pelos caras. Se falar mal de Bolsonaro ou de Lula ou de alguém, mata e morre. Pode falar de Jesus, mas se falar desses caras, infelizmente é por isso que nós estamos vivendo assim. Dependendo de migalhas, né, de coisas para sobreviverem. A dignidade do ser humano de acordar cedo, ir para o trabalho, trabalhar, ganhar o seu dinheiro, voltar para a sua casa. Não, hoje em dia, as pessoas, os empresários, estão querendo um funcionário, mas não tem. Fazer o quê? Olha, 12:30 no extremo sul da Bahia. Eu vou num breve apoio cultural. Cerveja a 80 e sanduíche a 160.
2: Nossa senhora, parecendo um amigo nosso que no shopping Salvador foi colocar uma película no seu celular e uma capa, cobraram R$900 e ele tá revoltado.
0: Ele empolgou, Eu quero uma película aí, eu não falei nada.
2: No Wi-Fi, no iPhone, né? Do iPhone.
0: O Liso já quer saber quanto é que é, Quanto é que foi aí? R$900, o cara deitou lá ele. Rapaz,
2: E teve que pagar, né? Porque ele ficou sem jeito de dizer que não.
0: Ficou com vergonha, né? Olha, daqui a pouquinho voltamos com notícias do extremo sul da Bahia. Você poderá mandar sua mensagem 3262-0111. Olha, eu recebi uma mensagem agora há pouco de uma pessoa dizendo o seguinte, meu querido Cosme Menezes, minha querida Goinha, já eu vou olhar o seu... seu áudio, cadê, rapaz? Ai, Sena Santo, você é um gatinho. Peraí, pronto. Ó, Senna, boa tarde. Marineide, Rua Tal, número 141, Pequi. Vê se consegue um gás completo para ela. Ela não tem, está com medo na casa dos vizinhos. Não tem nem bujão e nem gás. Beleza? Se você que está nos ouvindo agora aí, tem a sua distribuidora e quiser nos patrocinar. Ah, eu tenho um bujão aqui seco. A gente se vira, consegue o gás. Então, se você tem um casco, né? Pode ajudar, poder contribuir, porque principalmente você que tem, você empresário, que tem a sua empresa, tá bom? Se você conseguir pra gente, ah, eu vou doar um casco, pronto, consegue o gás, outro dá o gás, isso é o mínimo pra gente, mas o casco que é a maior dificuldade, e você ter que está com medo na casa de outras pessoas, não é brincadeira não. Tá? Não é brincadeira não. Então, é importantíssimo você fica esse registro aí. Olha, Suíça decide em plebiscito. Sabe o que, Carlinhos? Inédito. Sabe o que, Carlinhos? Se adota teto populacional. Eu vou ler completo agora. A Suíça decide em plebiscito inédito de se tornar teto populacional 10 milhões de pessoas. A Suíça não quer mais de 10 milhões de pessoas no país. É um país que todo mundo quer viver, a Suíça. E eles estipularam um teto de 8, de 10 milhões de pessoas. O Brasil tem 240 milhões de pessoas. Olha, daqui a pouquinho, mulher morre após ser jogada sem cordas durante salto de jump. Aqui tá ramp, deve ser bandião do interior de São Paulo. Tá beleza? Voltamos já já.
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21: Previsão do tempo para segunda-feira, 15 de junho de 2026. Região Nordeste, Fortaleza no Ceará acumula nuvens ao longo do dia nesta segunda-feira. Temperatura mínima de 24 e máxima de 31 graus. A umidade do ar é de 90% a 50%. Itarantim, na Bahia, comemora aniversário com muitas nuvens no céu. A temperatura mínima é de 18 e a máxima 31 graus. A umidade do ar varia de 95% a 40%. Você ouviu a previsão do tempo para esta segunda-feira, 15 de junho de 2026, com informações do IBGE Cidades e do Instituto Nacional de Meteorologia IMET. Redação de Lucília Araújo, da agência Rádio Gov em Brasília, Ladimir Filipim.
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22: Você ouve a RFI, estes são os destaques dessa segunda-feira, 15 de junho. Líderes mundiais e organismos internacionais reagiram nesta segunda-feira ao anúncio de um acordo de paz preliminar entre os Estados Unidos e o Irã, anunciado no domingo. Washington e Teerã devem enviar delegações a Doha, no Catar, ainda esta semana para conversas preparatórias indiretas antes da assinatura prevista para sexta-feira em Genebra, na Suíça. O protocolo estabelece uma cessação das hostilidades e abre uma fase decisiva de negociações de 60 dias sobre temas sensíveis como o programa nuclear iraniano, os estoques de urânio enriquecido e o levantamento de sanções americanas. Na primeira reação de um oficial israelense ao anúncio do acordo de paz entre Teerã e Washington, o ministro da Segurança Nacional, Itamar Ben-Gvir, anunciou nesta segunda-feira que Israel não está vinculado aos termos do documento e criticou o anúncio feito pelos Estados Unidos. Em um contexto de crise de confiança entre antigos aliados, os países industrializados do G7 se reúnem a partir desta segunda-feira na cidade de Evian, nos Alpes franceses. O Brasil participa como país parceiro dos debates, ao lado de Coreia do Sul, Índia, Quênia e Egito, a convite do governo francês. Lula desembarcou nesta manhã em Genebra e deve aproveitar a ocasião para ter encontros bilaterais com lideranças presentes no encontro. Para Brasília, a cúpula representa uma oportunidade para tentar amenizar as novas tarifas de 25% que o governo americano anunciou sobre uma série de produtos brasileiros importados. O presidente ucraniano Volodymyr Zelensky pediu nesta segunda-feira aos líderes do G7 que apoiem a Ucrânia após uma ofensiva russa ao país. Pelo menos 11 pessoas morreram em uma série de ataques aéreos russos contra várias cidades. Em Kiev, um incêndio devastou a Catedral da Dormição, uma igreja ortodoxa do século XI, patrimônio mundial da Unesco. Marius Borg Høiby, filho da princesa herdeira da Noruega, Mette Marit, foi condenado a 4 anos de prisão por estupro nesta segunda-feira. A sentença também abrange violência contra uma ex-parceira, ameaças e infrações de trânsito. E o primeiro-ministro britânico Keir Starmer anunciou nesta segunda-feira que vai proibir o acesso às redes sociais para menores de 16 anos. Rádio França Internacional, em parceria com a agência Rádio Web de Paris, Ana Carolina Pelis.
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3: Ok, beleza, 12h47 no extremo sul da Bahia. Olha, eu não sei se ele está nos ouvindo, mas eu vou mandar um abraço a meu irmão Du. Sabe o que é Du? Falou de você essa semana. Sabe o que é Du?
4: Du, o melhor do Brasil?
3: O melhor do Brasil. Ele tem 1,95m.
4: E faz chave codificada. Em frente ali o nosso nobre Salão Nanuki.
3: Chaveiro...
4: Universo!
3: Ô, Du, um abraço pra você, Du. Deus abençoe você e a sua casa. Você é um cara do meu coração, você é um cara simples. Gosto muito de você, viu? Que Deus abençoe a sua família aí. Marcar pra depois você lá em casa, viu, Du? Pra gente ficar debaixo do pé de árvore ali, tá bom? Falar de Du também é falar de Maria, né? Maria, a esposa de Du. A irmã de Du, a irmã do nosso querido Du, um abraço para você, Du, que Deus abençoe aí, Du, teu Neves, nosso querido Neves, um abraço, meu irmãozão Neves, essa galera massa, teu Caboclo, Caboclo, você perdeu, viu, perdeu, mané, foi assim que falou lá o
4: Marcão do Salão,
3: o Caboclo, o homem já tirou onda, ele falou assim, agora eu vou deitar, Caboclo, aí eu falei, eu não cortei o meu, porque eu falei, eu sou fiel. Ele, você vai procurar Caboclo ainda?
4: Eu vou dar uma descansada com ele, porque ele me abandonou.
3: Um abraço à galera massa do Salão Nanuque, Caboclo, Dr. Daniel, Dilma, Agnello, essa galera massa aí, que Deus abençoe a vida de vocês, tá bom? Olha, Carlinhos Mototáxi, qual a sua avaliação dessa matéria? Qual a sua opinião? Olha, sem... Estudante das escolas municipais Fernando Alban e Horácio de Matos participaram na quinta-feira 11 da formatura do Programa Educacional de Resistência às Drogas e à Violência em Eunápolis. A cerimônia foi realizada na Loja Maçônica 5 de novembro e reuniu familiares, professores e representantes da comunidade. Deixa eu abrir um parênteses aqui. Manda um abraço à dupla de dois, Juvenal e Angelita. Um abraço para vocês, que Deus abençoe a vida de vocês, tá bom? Hoje eu passei, só que eu tava de mototáxi, eu passei direto, Deus abençoe vocês aí. Olha, desenvolvido pela Polícia Militar, o PROERD tem como objetivo orientar crianças e adolescentes sobre os riscos de uso de drogas e da violência, além de estimular a adoção de comportamentos responsáveis e decisões seguras no dia a dia. Durante o curso, os alunos participaram de atividades educativas voltadas para temas como cidadania, respeito, responsabilidade e convivência social. A formatura marcou o encerramento das ações realizadas nas duas unidades de ensino. Segundo a Secretaria Municipal de Educação, a iniciativa busca fortalecer a parceria entre escola, família e instituições envolvidas no processo de formação dos estudantes Radar News. Carlinhos Mototáxi, importantíssimo começar da base na escola. A Polícia Militar, além de estar correndo atrás de bandido, está tentando formar cidadão também nas escolas, mostrando que droga é perigoso, não pode estar nas drogas, não pode ser aviãozinho. A importância deste projeto, Carlinhos.
4: Olha, deixa eu aproveitar e mandar um abraço para a nossa querida Bela, né? Irmã do nosso querido vereador Porrola, do Cara Branca, do Mosa, do Fulô, essa família maravilhosa. Bela, um beijo no seu coração. Bela vende os melhores temperos ali da Feira do Piqui, né? Em frente ao açougue do Porró, do açougue do Fulô, aquele tempero tudo fresquinho, tudo da hora. Então, Bela, um beijo no seu coração. Muito obrigado a você e toda a sua família na audiência da 104.9. Esse trabalho da Polícia Militar é um trabalho muito importante, né? A polícia saindo das ruas, saindo do gabinete e indo de encontro a esses projetos, né? Onde ali os alunos têm a oportunidade de conviver de perto com a nossa belíssima e respeitada Polícia Militar do Estado da Bahia. É um trabalho muito legal, eu acho muito bonito. Depende muito de cada comandante, né, da sua cidade, e esse trabalho é de grande importância. A polícia indo até as escolas, né, nós tínhamos aqui também anteriormente a ronda escolar, nós tínhamos palestra na escola, qualquer escola pública ou privada, né, que depende de uma palestra, eu tenho certeza que o nosso comandante vai estar sempre à disposição para disponibilizar uma dupla de policiais para que possa ir às escolas. Eu já vi muito isso aqui em Onápolis. Então, é um projeto muito legal de conscientização, né, e da importância que a população tem que ter da nossa belíssima, gloriosa Polícia Militar do Estado da Bahia. Parabéns aí ao nosso comando, parabéns toda essa organização que está indo de encontro à nossa sociedade civil organizada.
3: Lembrando que, além de ter um trabalho belíssimo, né? Que penas que não são tão valorizados, né? Os políticos são tão valorizados, né? Eles mesmo que votam as leis para eles. Então, é muito fácil, mas um trabalho belíssimo nas escolas. Parabéns à Polícia Militar. Tá, beleza? Deixa eu aproveitar aqui e um abraço à minha princesa Goinha. Goinha tá no sofá fazendo geladão, mansa, igual pardal de rodoviária. Goinha, um beijo pra você, viu? Deus abençoe aí. Tá bom? Minha professora Lécia, na rua Dom Pedro I. Rapaz, nunca mais eu fui na rua Dom Pedro I. Dona Marilene, nem sei como Dona Marilene tá. Nunca mais eu fui lá, misericórdia. Eu quero falar sobre isso. O pré-candidato ao governo da Bahia, ACM Neto, confirmou neste domingo 13 sua presença na cidade de Onápolis, onde participará do evento de lançamento da candidatura do advogado J. Batista a deputado federal. O ex-prefeito de Salvador deverá cumprir agenda no município acompanhado do ex-ministro João Roma e de integrantes do seu grupo político. A data, o horário e local do evento ainda serão oficialmente definidos pela organização. Entrevista ao portal A Gazeta Bahia, J. Batista destacou a importância do encontro e afirmou que o ato político será um divisor de águas na história política de Onápolis, fortalecendo sua pré-candidatura e ampliando a base do apoio ao seu projeto. Apesar de ACM Neto manter diálogo com outros pré-candidatos do município, sua presença no lançamento da candidatura de Jota Batista é vista como um gesto de fortalecimento do grupo político de direita na cidade, que busca união em torno de um projeto comum para as próximas eleições. A Gazeta Bahia, a Bola da Vez, Carlinhos Mototáxi, fica à vontade.
4: Olha, na realidade é um projeto audacioso, né, do pré-candidato a deputado federal, o doutor Jota Batista, tendo a honra aí de ter um espaço na vaga, na agenda aí do pré-candidato a governo do estado, entre 417 municípios baianos, o qual a agenda dele é muito disputada pelos pré-candidatos, pelos prefeitos, lideranças políticas do nosso estado da Bahia. E o pré-candidato a deputado federal, Jota Batista, teve esse êxito. Teve, então, uma moral política muito grande, né, por parte do pré-candidato Jota Batista em trazer a cidade de Onápolis em uma reunião, a reunião que o próprio pré-candidato Jota Batista está organizando, e ter uma exclusividade, né, uma exclusividade da presença do pré-candidato a governo do estado da Bahia, o ACM Neto, nesse evento, que eu tenho certeza que será um evento que vai causar um impacto político no nosso município. O Jota Batista...
3: Pode terminar.
4: O Jota Batista trazendo para o seu evento, e isso são poucos políticos no Brasil, na Bahia, que consegue uma agenda, né, do pré-candidato a governo ACM Neto para um evento como esse. Então, o João Roma também poderá vir outras lideranças políticas da Bahia.
3: Prefeitos
4: da região, e isso vai causar um impacto político muito grande, uma repercussão muito grande pelo fato do pré-candidato a deputado federal Jota Batista ter esse êxito em trazer aqui um grande candidato com grande possibilidade de se tornar governador do estado da Bahia. Então, isso aí se torna uma potência política, um fortalecimento político para o pré-candidato Jota Batista muito grande, muito grande. Parabéns aí, e isso vai causar um impacto político na região muito grande, eu penso.
3: E claro que diversos deputados também vêm, né, Carlinhos? Vai
4: virar aprovatório
3: naquele momento, né?
4: O que eu digo é o seguinte, é porque é um evento programado por um pré-candidato, né? Lançamento da sua candidatura, né? Pré-candidatura a deputado federal. Então, vai haver um buchicho político em Onápolis e na região muito grande, com a presença aí do pré-candidato a governo do estado da Bahia, ACM Neto, com grande possibilidade de vencer as eleições aí diante seu adversário político.
3: Beleza, 13 no extremo sul da Bahia é o local a definir, né? E automaticamente o candidato que está batendo tete a tete com o governo da Bahia poderá trazer diversas lideranças da capital, diversas lideranças aqui da região. Realmente, eu não sei se ele terá a oportunidade de vir outra vez com outro candidato, que tem outras pessoas também que às vezes quer fazer o seu nome, quer trazer. Se realmente trouxer e sair na frente, será belo chute. Um belo chute aí do senhor Jota Batista. Olha, 13 horas, deixa eu ter diversos temas. Você sabe a seleção mais organizada do mundo
4: nessa competição em todas? Geral?
3: Não. Japão. Jogadores do Japão limpam vestiário após jogos e os torcedores limpam o estádio. Ontem terminou o jogo, a arquibancada do Japão, saíram todo mundo com a luva e com as sacolinhas que eles levam limpando. Ficou um brinco. Jogadores do Japão limpam o vestiário após o jogo contra a Holanda. 2-2, pra mim, no momento...
4: E a torcida limpa o estádio,
3: limpa, né? É, a arquibancada delas, né? Uhum. Não é o estádio todo. Mas aonde fica a torcida do Japão, eles chegam ali, dão uma geral e limpa. Que legal, eu quero falar sobre isso, porque o brasileiro vai bagunçar, né? Latinha pro lado, latinha pro outro.
4: Bucha de laranja, lata de copo descartável.
3: Ai, Jesus Cristo. Então tá aí. Olhemos aí que dê tudo certo. Beleza? Olha, a situação tá tão feia nos Correios. Adivinha qual motivo? Ou eu procurando a matéria, porque às vezes a gente entra aqui duas horas, até 12 até as 14h30, são 2 horas e meia. Eu acho que é quem mais trabalha no jornalismo somos nós, né? São 2 horas e meia, o maior jornalismo do extremo sul da Bahia. E aí eu fico sempre, 3, 4 horas, eu fico buscando as matérias, vendo o que é interessante trazer ao ar. Carlinhos, carteiros entregando cartas de chinelo em Sobradinho. Chinelo. Esplanada. Ô, gente, aí perguntaram, eu vou trazer essa matéria, o carteiro. Ao ser questionado, ele murmurou no canto do portão que os Correios não tinham entregado os conturnos para trabalhar. Tá difícil. Não deram o material de trabalho. Uma coisa que mais, uma empresa que é nossa, concessão pública, que mais deu lucro, uma das mais lucrativas do Brasil, hoje está indo para água abaixo. Todo ano, déficit de 5 bi. Quando teve o ex-presidente que tinha lucro, tinha um monte de gente reclamando, um monte de gente falando um monte de coisa, né? E agora os nossos Correios, daqui a pouquinho eu quero ouvir. Eu lembro do cara lá, ele falou, mas ele não fica futucando o cara não, deixa ele esquecer, não é você que fica futucando o cara, velho. Eu falei, tô fazendo a pauta, mas não futuca o cara não, quero ver você sobre os Correios. Daqui a pouquinho nós retornaremos com mais informações. E olha, na Cavalgada de Itagim Mirim, um acidente, hein? Um acidente, o carro de guincho desgovernado desceu, e aí, meu irmão, atingiu um cavalo, morreu, e o cara começou a... Imagina o pacto, né, cara, um cavalo. Não deve ser barato esses cavalos de cavalgada, né? Não deve ser barato. Então, outra notícia, hein? Mulher é morta a facadas ao sair para o trabalho em Eunápolis. Ex-companheiro é preso. Viu, dona Guiomar? Olha aí, ó. Mandou aí, ó. Ele mandou áudio. Ele mandou áudio, filho. Daqui a pouco, Carlinhos Mototáxi, iremos falar sobre o governo federal. Quero falar também sobre Minha Casa Minha Vida. A Minha Casa Minha Vida, que é o governo federal. O governo amplia a meta do Minha Casa Minha Vida e anuncia 85 mil novas moradias. Eu gosto da Minha Casa Minha Vida. Um projeto. Esse projeto é do PT, Carlinhos? Ou foi de ex-presidente que o PT ampliou? Porque o Bolsa Família não é do PT, é de Fernando Henrique, né? O Bolsa Família foi de Fernando Henrique e assim, tal, tal e tal. Os caras estão tirando foto lá, os caras. Então, assim, o Minha Casa Minha Vida é do Lula, do
4: passado? Eu não posso falar com precisão, mas eu creio que deve ser também do Fernando Henrique Cardoso, esse projeto Minha Casa Minha Vida.
3: Você é família da época do Cardoso, né?
4: Eu vou... a implantação do SAMU já foi o PT, se não me falha a memória. Né? Já,
3: com essas faculdades com, também, né?
4: É.
3: Pois é, eu vou falar daqui a pouquinho sobre isso, daqui a pouco nós voltamos. O Edmundo Novaes está nos ouvindo agora, ouvinte assíduo aí do programa, né? Olha, o provérbio japonês por trás do gesto dos torcedores de limpar arquibancadas após o jogo. Que legal, hein? Que legal. Nós retornaremos no final de feira 13h04, já.

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1: Indicadores Agropecuários, com Diego Brião. Soja.
2: Os contratos futuros de soja com vencimento em julho registraram queda nos Estados Unidos na sexta-feira. Na Bolsa de Chicago, a cotação era de US$ 11,13 por bushel ao final do dia. Valor no mercado físico, no Brasil, por saca de 60 quilos. Estado do Mato Grosso, cidade de Sorriso, R$ 106,30. Paraná, Marechal Cândido Rondon, R$ 110. Bahia, região Oeste, R$ 116,50. E Rio Grande do Sul, não me toque, R$ 114, por saca de 60 quilos.
1: Milho.
2: Valores no mercado físico, por saca de 60 quilos. Paraná, Marechal Cândido Rondon, R$ 50,00. Valor em estabilidade na comparação com a cotação anterior. Mato Grosso, Campo Novo do Parecis, R$ 42,00, em estabilidade. E Goiás, Rio Verde, R$ 50,00, também em estabilidade.
1: Boi gordo.
2: Em São Paulo, na B3, os contratos com vencimento em junho eram negociados ao final da sexta a R$ 347,60 por arroba. Houve queda de 0,22% no dia. Boi à vista, Mato Grosso, Cuiabá, R$ 341,40 por arroba.
1: Café.
2: Os contratos futuros de café arábica com entrega prevista para julho terminaram a sexta-feira em Nova York, nos Estados Unidos, em elevação. A cotação era, ao final do dia, de R$ 1.724,94 por saca de 60 quilos. No Brasil, na B3, os contratos futuros de café arábica com entrega prevista para julho apresentaram elevação, com cotação de US$ 315 por saca de 60 quilos. Valor no mercado físico do café arábica, tipo 6, por saca de 60 quilos. Minas Gerais, Varginha, R$ 1.570. Bahia, região Oeste, R$ 1.400. E São Paulo, Franca, R$ 1.520.
1: Algodão.
2: Valor do algodão em pluma, por arroba. Mato Grosso, Sorriso, R$ 129,01. Valor em estabilidade na comparação com a cotação anterior. E Bahia, região Oeste, R$ 132,33, em queda.
1: Trigo.
2: Valor no mercado físico do trigo por saca de 60 quilos. Paraná, Marechal Cândido Rondon, R$ 70,00, em estabilidade. E Rio Grande do Sul, Júlio de Castilhos, R$ 69,50, também em estabilidade.
1: Arroz.
2: Valores no mercado físico, Bahia, região Oeste, R$ 72,50 por saca de 60 quilos, em estabilidade, e Rio Grande do Sul, média estadual, R$ 59,00 por saca de 50 quilos, também em estabilidade.
1: Indicadores Agropecuários com Diego Brião, produção Agência Rádio Web.
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3: O investimento paranaense em rodovias e estradas em concreto, que recentemente foi apontado como modelo a ser seguido, ultrapassou R$ 5,1 bilhões, com 979,5 km de pavimento. As obras englobam desde grandes rodovias, que cortam o estado, a estradas rurais e metropolitanas. Segundo o governador Ratinho Júnior, essas obras aumentam a segurança de quem trafega e reduzem os custos de manutenção devido à durabilidade do pavimento em concreto. Ele ainda ressalta que a reestruturação rodoviária paranense era uma necessidade antiga.
4: São obras muito importantes para o estado do Paraná e obras estruturantes. São obras que há 30, até 40 anos se esperava que acontecesse.
3: Do total de quilometragem em concreto, pouco mais de 780 quilômetros são em rodovias estaduais, que representam um investimento de quase R$ 4,5 bilhões. Elas incluem restaurações, ampliações e duplicações, com destaque para a PRC 280, no sudoeste do Paraná. O governador lembra que esse é o maior trecho contínuo de rodovia em concreto do Brasil, com 142 quilômetros, entre General Carneiro e Pato Branco.
4: Uma rodovia importantíssima para o Paraná, importantíssima para o Sudoeste. E era um compromisso que eu tinha de fazer essa obra, uma obra moderna, né? Porque quando eu assumi o governo, a PR-280 era a pior rodovia do estado do Paraná. Era pior em acidentes, era pior em número de mortes, era pior em número de buracos, era uma rodovia que estava totalmente destruída e só o RECAP não ia resolver o problema dessa rodovia. Então nós fomos atrás de ver o que o mundo estava fazendo de mais tecnológico, de inovação, para trazer para cá.
3: Dentre todas as obras, quase 190 quilômetros já estão concluídos e liberados para circulação sem restrições. Outros 329 quilômetros estão em execução e há 40 quilômetros de obras licitadas aguardando ordem de serviço. Agência Rádio Web, de Curitiba, William Sopa.
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0: aí, beleza? 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Ah, liguei para Davi com ele. Fala, mano. Aí. É que é. Ô Davi, me respeite, rapaz. Negócio de fala, mano. Eu te liguei. Fala, mano. Fala, pai. Oxi. Você quer. É o que, Carlinhos? Você vai entrevistar ela? Vai. Foi. Encosta aí. Abre o microfone. Olha, nós temos. Aí, José, mandei uma mensagem pra Davi. É pra ele, José, a resposta. Fala, mano. Eu tô lascado. Faz 15 anos amanhã. O meu príncipe da minha vida. Ô, Jeová Jiri. Ô, Glória.
1: 15 anos, né? 15 anos. Parabéns. Não viu o Vasco nem se visse de nada ainda. Misericórdia.
0: É, a fase é ruim.
1: Mas agora vai ver que o Vasco, né, já foi vendido.
0: Nós estamos com a entrevistada. Oxe.
2: Davi, me respeite, rapaz. Negócio de.
0: Ah, ele colocou. Não falei por falta de respeito, não. Ah, então tá bom. Então beleza. Já tomou banho? Abre o microfone na nossa. Esse nosso entrevistado agora, né, Carlinhos? Vem da onde? Brasília? É cantora, Carlinhos?
1: Direto do Dina Borges.
0: Ela veio de Salvador pro Dina Borges. Oxi. E agora vai ser a nossa entrevistada. Encosta mais aí. Agora a audiência vai subir. Não tá tendo audiência. O Adalto da Lotação! Um abraço para você, meu irmão. Você sabe que as nossas resenhas, e político nenhum vai atrapalhar a nossa amizade, você sabe disso. Só para me fechar aqui, cadê? O programa Minha Casa e Minha Vida foi criado pelo governo federal em setembro de 2009, durante o segundo mandato do presidente Lula, tá beleza? Já o Bolsa Família... tá aqui no Azevedo. Quem criou o Bolsa Família foi FHC, não Lula, mas o Lula mudou de nome e especificou. Tudo bem, minha entrevistada? Boa tarde.
3: Boa tarde.
0: Tá ligado aí, Naldo? Você tá tudo bem mesmo?
3: Tá.
0: Como é que é seu nome?
3: Alice.
0: Você veio de que cidade, Alice?
3: De Anápolis.
0: Ah, você é de Anápolis, você é cantora?
3: Não.
0: Mas tem a menina querendo tomar seu lugar aqui na rádio, é?
3: É.
0: Quem é?
3: Não vou deixar.
0: Hã?
3: Não vou deixar.
0: E quem quer tomar sua vaga?
3: Não sei.
0: Mas ela é cantora, é? Ela tá
3: não
0: no...
3: sei.
0: Ela tá no programa aqui. Você é filha, é neta de quem? Como é o nome do seu avô?
3: Jota.
0: E da sua avó?
3: Ariuma.
0: É? Já deu chocolate hoje ele, não? Já almoçou?
3: Não. Já almocei.
0: Você quer cantar uma música?
3: Não.
0: Oxi!
3: Porque eu não sei.
0: Mas a menina canta, viu?
4: Então manda um beijo pra vovô.
0: Manda um beijo pra vovô e pra vovó aí. É. Vai
3: beijo,
0: falando.
3: Beijo, vovó.
0: Faça.
4: Fala aí de novo?
0: Fala mais perto.
3: Beijo, vovó.
4: E vovô.
3: Cadê
4: Naldo Jota Batista?
0: Você gosta de ouvir o programa do seu avô?
3: Não sei.
0: Você tava lá na pé de árvore ontem curtindo, não foi?
3: Quê?
0: Você tava lá no pé de árvore ontem, curtindo lá debaixo do pé de árvore.
3: Eu tava.
0: Gostou?
3: Eu gostei.
0: Lugar bom, né?
3: É.
0: Como é que é a hora certa de vovô? Fala aí.
3: Faz a hora certa, vovô.
0: Aí o vovô não aguenta. Aí o vovô se dá. Vai, fala, vai, ó. Ó. Esse programa tá um balado de gato retado, é, ó.
3: Que hora é essa, vovô?
0: Aí eu não aguento, aí vovô se dá. Ele não tá ouvindo não, ele pode bagunçar. Então tá bom, manda um beijo pra seu vovô e sua vovó e tchau.
3: Tchau. Já por quê?
0: Não, você quer ficar aí com a gente?
3: Eu quero.
0: Você quer participar do programa?
3: Eu quero.
0: Então fala com o pessoal. Daqui a pouco eu volto, fala aí. Não, você
3: eu
0: vai
3: não
0: ficar...
3: Eu não vou ter que ficar daqui a pouco. Eu não vou ir pra daqui a pouco.
0: Você não vai ficar, não?
3: Não.
0: Não, moço.
3: Eu vou ficar, vou ficar.
0: Você vai ficar? Você quer falar o quê? Participar de quê?
3: Participar...
0: Fala...
3: De falar.
0: De falar? Entendi. Você quer falar o quê?
3: Eu quero falar... Não sei.
0: Fala uma coisa bonita para a sua avó aí.
3: Eu te amo, vovó.
4: E vovô?
0: E fala uma coisa bonita para o vovô, diferente.
3: Diferente?
0: É.
3: Te amo, vovô.
0: Aí, vovô, na meta. Fica aí mais nós, fica aí mais nós. Beleza? Olha, eu tenho aqui diversas matérias. Está a caminho... Até que horas? Tá vindo o pessoal aí. Nós vamos bater um papo daqui a pouquinho sobre um evento que ocorrerá no MST, Carlinhos. Esse evento, vocês que estão nos ouvindo aí. Cadê o evento aqui? Ó? Preste bem atenção que nós vamos bater um papo com o pessoal. A organização do Movimento dos Trabalhadores Rurais Sem Terra, MST, solicita respeitosamente o espaço da programação desta emissora para divulgação da Carreta da Saúde, ação que será realizada nos dias 17 e 18 de junho no assentamento 25 anos. Será que ela mesmo estava aqui?
4: Provavelmente.
0: Deve ser, né? Provavelmente. A iniciativa tem como objetivo ofertar atendimentos médicos e exame à população da zona rural, fortalecendo o acesso aos serviços de saúde e promovendo cuidado à família do campo. Para prestar mais informações sobre a ação e conceder entrevista, indicamos o senhor Jobson Passos, da Direção Estadual do MST, responsável pela divulgação e esclarecimento referência ao evento. Agradecemos tal e tal. Eu liberei o espaço por qual motivo? Porque é um espaço de informação das pessoas. Eu não aceito a politicagem. O candidato tá... Não, aqui não. É para informar o evento, orientar as pessoas que a carreta estará lá no dia. Né? Pronto. Ah, vou deputado tal, fulano tal. É para o povo. E o movimento está de parabéns porque está levando para o povo o que é do povo. E tem que ser assim. Beleza? Olha, Carlinho Jamototax. Eu estava lendo uma matéria hoje pela manhã sobre diversos pontos. E olha, isenção para igrejas pode ter impacto até de 50 bilhões. As igrejas terão isenção. As igrejas têm que ter muito mais. Tem uns danadinhos que tem. Tem uns pastores danadinhos, claro que tem. Mas não são pastores, né? Que os verdadeiros pastores... Quantas pessoas a igreja não tira das drogas? A igreja é um centro de recuperação. Sabia, Carlinhos? A verdadeira igreja, igreja que leva o evangelho de Deus, a palavra de Deus, com as coisas corretas e certas. A igreja ajuda, e muito. Agora, o que não dá é ter isenção de avião para pastor, né? Tem que ter isenção de alguns pontos das igrejas. O pastor vai comprar um carro de 600, né? Agora, a igreja ajuda muito o Estado Democrático de Direitos. Na minha visão, a igreja deveria ter muito mais benefício. Ah, mas tem gente que não gosta de pastor. Mas pastor é isso. Não importa. Olha, Carlinhos Mototáxi. A Suíça decide em plebiscito. Neste domingo 14, decidiu se o país quer um limite populacional de 10 milhões de habitantes. Pelo rito atual, a marca seria alcançada em 2040. Para evitá-la, o governo, anos antes, seria instalado a impedir a entrada de imigrantes ou convidá-los a sair do território alpino. Em uma Europa que se debate como problema há décadas, a proposta inédita do mundo atrair apavora políticos, empresários e eleitores em todo o continente. Carlinhos Mototáxi. O Brasil deveria ter um limite de pessoas, por exemplo, 250 milhões acabou, mas o Brasil é muito grande, tem muita terra, o Brasil é um país muito extenso, mas a Suíça limitou, depois de 10 milhões, ninguém entra, ninguém sai, se ultrapassar, serão convidados a sair do país.
1: Olha, eu sou literalmente contra, eu sou a favor de um país que agrega, que acolhe pessoas, então eu sou a favor. O Brasil, a questão do Brasil, o nosso problema maior no Brasil não é os milhões de habitantes. O que precisa reduzir no Brasil é a corrupção, é a malandragem, é o número de deputados da Câmara Federal, Estadual, é o número de senadores, né, é termos políticos, né, que no mínimo respeita o horário público. Então é isso que o Brasil precisa, de um judiciário que realmente aplica as leis no nosso país. O país precisa disso, e principalmente de políticos que respeitam aí a sua nação, que infelizmente nós não temos uma nata de políticos bons como deveríamos ter. Lamentavelmente, a maioria dos nossos políticos brasileiros, eles são literalmente desonestos.
0: Dinheiro tem, né?
1: E bilhões. Dinheiro tem bilhões, né? Mas infelizmente nós não temos bons administradores, tanto na vida pública, no executivo, quanto no legislativo brasileiro.
0: É, que dinheiro tem. Só o que nós pagamos para os políticos. Você viu a conta que o Cleitinho fez no Instagram, né? De quantos prefeitos, quantos vereadores, quantos bilhões por ano nós gastamos com político. Então, assim, o país é rico. O que falta realmente é... Até o salário deles não estaria ruim se não tivesse corrupção, sabia?
1: Normal. Eu sou a favor que o trabalhador tenha um bom salário. Principalmente político, tinha que ter um bom salário, mas tinha que ter aquelas leis que alguns países aplicam, né? O político roubou, a condenação chegou. O político desviou o dinheiro da saúde, da educação, ele vai ser punido rigorosamente. Então deveria ser assim, mas infelizmente no Brasil o político, quando roubam, ele se torna ídolo de uma parte boa do povo brasileiro e se torna famoso no nosso país. Então infelizmente é muito delicado a questão no futuro do nosso Brasil.
0: Olha, beleza, 13h30 no extremo sul da Bahia. No próximo bloco nós iremos bater o papo com... Marcou para as 12 horas, né? Mas não tá muito atrasado, não. Tá atrasado não, só uma hora. Mas como nós temos tempo, nós vamos bater um papo para orientarmos aí você do MST, tá bom? A carreta da saúde estará chegando aí nos dias 17 e 18, quarta e quinta-feira. Mais detalhes no próximo bloco, voltamos já.
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6: A violência contra a pessoa idosa no Brasil cresceu de forma alarmante. Segundo o Atlas da Violência 2026, as notificações de violência interpessoal contra esse público mais do que triplicaram entre 2014 e 2024. Só no último ano foram registrados mais de 30 mil casos na rede de saúde. No mês do Junho Violeta, campanha instituída pela ONU para conscientização sobre o tema, a enfermeira Patrícia Fera, doutora em Ciências da Saúde pela Unifesp e consultora da marca Tena, reforça a importância do cuidado qualificado e apoiado em informação.
7: A violência contra a pessoa idosa nem sempre se apresenta de forma evidente. Muitas vezes ela está relacionada à negligência e à falta de orientação sobre os cuidados necessários. Quando o cuidador, profissional ou familiar não recebe informação adequada, ele pode ter dificuldade para identificar necessidades importantes da pessoa idosa, o que aumenta o risco de situações que comprometem a sua saúde, a segurança e a qualidade de vida.
6: Uma pesquisa da marca Tena, divulgada em 2026, revela que 6 em cada 10 cuidadores brasileiros não têm formação específica para a função. A falta de preparo pode resultar em situações que agravam diretamente a saúde do idoso. Patrícia destaca que existem caminhos para que os cuidadores possam estar bem orientados para esse atendimento.
7: Nem todos podem pagar por um curso de cuidadores, mas existem opções gratuitas disponíveis, que traz orientações e dicas importantes, tanto para cuidado de idosos como o dos próprios cuidadores.
8: A falta de orientação pode levar ao surgimento de lesões de pele, infecções, quedas, piora da mobilidade e até o isolamento da pessoa idosa. No caso da incontinência urinária, esses cuidados ajudam a prevenir complicações e melhoram a qualidade de vida. O conteúdo Cuidado e Conforto com Tena, ele é gratuito e pode ser acessado por familiares e cuidadores profissionais por meio do site oficial da marca Tena.
6: O acesso ao conteúdo pode ser feito pelo site dos produtos Tena na aba Sobre a Incontinência. Casos de violência contra idosos podem ser denunciados pelo Disque 100 ou em situações de risco imediato pelo 190. Agência Rádio Web, produção e reportagem, Eduardo Kowaleski.
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10: Estresse, pressão no trabalho e problemas de ergonomia passaram a exigir mais atenção dos pequenos negócios. Uma atualização das normas de segurança e saúde no trabalho determina que as empresas considerem esses fatores na gestão dos riscos ocupacionais. As exigências variam conforme o porte e atividade de cada empresa. Para orientar os empreendedores, o Sebrae alerta para a importância de conhecer as novas regras e manter a documentação em dia. Segundo o analista de competitividade e especialista em direito tributário do Sebrae, Edgar Fernandes, o momento é de adaptação às mudanças.
11: Os pequenos negócios vão ter que começar a observar as atualizações que foram trazidas pela NR1, que trata sobre gerenciamento de riscos ocupacionais relacionados a riscos psicossociais e de ergonomia. Essas exigências já estão sendo cobradas a partir de 26 de maio deste ano, tá?
10: Mesmo quando houver dispensa de documentos formais, o Sebrae recomenda que os negócios façam um levantamento dos riscos existentes, incluindo situações de estresse, pressão excessiva, postura inadequada e atividades repetitivas. Também é importante registrar medidas preventivas, promover treinamentos básicos e manter a documentação atualizada. Edgar Fernandes alerta que o descumprimento das exigências podem trazer consequências para a empresa.
11: É muito importante observar todas essas questões colocadas pela NR1 e cumprir com zelo, tá? Por quê? Porque as empresas podem ser penalizadas, tá? Com a fiscalização trabalhista, podem ter interdições, multadas e tudo mais. Então é muito importante observar com rigor toda essa questão que está na NR1 relacionada aos riscos ocupacionais.
10: Entre as medidas previstas na atualização da norma estão ações de combate ao assédio, promoção da igualdade no ambiente de trabalho, apoio psicológico aos trabalhadores e capacitação de lideranças para reduzir situações de sofrimento mental nas equipes. Para mais informações, os empreendedores podem procurar os canais de atendimento do Sebrae. Agência Rádio Web, produção e reportagem, Virgínia Alves.
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12: Beleza, cruza que eu tô na área, olha, 13h44 no extremo sul da Bahia, meu querido Cosme Menezes, você me mandou um áudio aqui, Cosme, que eu não sei o que que é, então dê um pulinho aí e volte, tá bom? Pra você me falar aí. Ó, você que tá aí passando o processo seletivo da assistência social, a Prefeitura de Anápolis convocou novos candidatos aprovados no processo seletivo simplificado número 003/2025 para atuar na rede municipal de assistência social. A medida busca preencher vagas abertas após pedidos de exoneração registrados recentemente em diferentes setores da pasta. Segundo a Secretaria Municipal de Assistência Social, os convocados integram o cadastro reserva do processo seletivo e foram chamados conforme a ordem de classificação prevista no edital. Para assumir os cargos, os candidatos deverão apresentar a documentação exigida e realizar os exames previstos para a contratação temporária. Os profissionais serão destinados a programas, serviços e unidades de atendimento vinculado à rede assistencial do município. O objetivo é manter o funcionamento das equipes responsáveis pelo atendimento a famílias e pessoas em situação de vulnerabilidade social. Em publicação do Diário Oficial, a administração municipal também tornou pública a eliminação de candidatos anteriormente convocados que não compareceram para assinatura do contrato dentro do prazo estabelecido, o que contribui para a necessidade de novas convocações. O secretário municipal de assistência social, Benedito Carvalho, o pastor Bené, afirmou que a reposição de pessoal busca evitar prejuízos à continuidade dos atendimentos prestados pela rede municipal. Radar News, a bola da vez. Beleza, valeu. Então, você que está aí, né? Você que está aí, dá uma chegadinha lá, você que passou no processo seletivo, tá bom? Tá dado o recado. Olha, boa tarde, Senna. Tem como você fazer uma cobrança aí, a Coelba, para nós aqui? Ô, Menezes, é o poste que, inclusive, de frente à minha casa, o poste está rachado. Eu vou até fazer essa cobrança, mas não adianta muito fazer essa cobrança no rádio, sabe por quê? Tem que mandar um ofício para lá que eles resolvem, viu, Carlinhos? Eles estão resolvendo essa questão. Inclusive, na nossa área ali, que liga... depois da casa de Carlinhos ali, Carlinhos, tem estava colocando já a fiação toda, para depois eu perguntei o cara, já vai colocar as lâmpadas, os braços? Ele não. Nós estamos deixando no jeito que a prefeitura que cabe colocar naquele trecho, né, meu querido Alexandro? Um trecho muito perigoso ali da empresa GDC, né, o Glaucio da GDC, né, ali fica muito escuro, então tá na hora já de dar uma olhadinha lá, viu, Cosme? Então vamos lá, esse poste é em frente à minha loja, já cobramos a troca, mas até o momento nada foi feito. Se eu for dar um pulinho lá para fazer a cobrança, viu, o Cosme, eu vou lembrar daí desse poste, tá bom? Então fica aí esse registro. Carlinhos, começou o São João nos bairros de Onápolis. E eu recebi alguns vídeos que eu tomei um susto. Vazio. Ai, Senna Santo, você é um gatinho. Miau! Pera aí, cadê? Olha, Carlinhos, pra você ver isso aqui. Eu tô com um vídeo aqui e botaram aqui no grupo aqui, TBB, TBT, não parece. Que estão as três pessoas e as bandas tocando. É falta de recursos, Carlinhos? Ou falta de boas atrações para estimular a sociedade para ir para o São João?
13: Olha, eu acho que é falta de energia por parte de alguns de algumas pessoas que gostam de curtir essa festa. Eu tenho certeza que vai ser casa cheia, né? Porque o povo gosta de festa, gosta de dançar.
12: Não, né? Você não me entendeu a pergunta. Tem certeza que vai ser casa cheia? Como se foi casa vazia final de semana? Eu estou dizendo que não deu ninguém. Tu tá vendo aqui, pelo menos nesse vídeo que me mandaram. O que eu quero dizer? Que é o Pedrão, eu sei que vai dar muita gente. Porque o Pedrão tem atrativos. E às vezes você coloca ali uma banda da cidade. Ah, eu vejo todo dia. Pretinho Borges. Um cara sensacional, um excelente
13: ele
12: cantor.
13: Ele deu um show ontem.
12: Pois é,
13: na Praça do Piqui. Na Praça do Piqui.
12: Tinha muita gente?
13: Não, não tinha então, muita gente.
12: A banda é
13: mas
12: boa, né?
13: Deu um show. Foi uma das... Eu creio que vai ser uma das melhores bandas que já apresentou e deve apresentar em outras praças, no Juca Rosa. Ele deu um show, um profissionalismo ontem do cantor Pretinho e toda a sua equipe maravilhosa. Ele é... excelente cantor, mas eu creio que a tendência natural é encher. Tem muita essa questão também de picuinhas política, né? Pessoas aproveitam o momento que está vazio para publicar, boa, jogar boa. Em rede social.
12: Boa, isso aí.
13: Então, essas picuinhas políticas também acontecem muito, mas eu tenho certeza. O exemplo, aqui a Praça do Piqui, o ponto, o local ficou belíssimo, estratégico o local.
12: Lindo, lindo, lindo.
13: Bem espacioso, né? Ficou assim um negócio muito legal. Eu só vi um pequeno pequeno detalhe ali na cobertura, que eu achei um pouco pequeno a cobertura, mas eu achei o ponto estratégico e bem organizado, diga-se de passagem, aqui na Praça do Piqui.
14: Eu também, eu achei muito bem organizado, ficou muito legal mesmo. Mas só que ficou pequeno, mas não está indo muita gente.
13: Não, eu digo a cobertura.
14: Pois, né? Porque esse caso, Carlinhos, chove... nesse caso de poucas pessoas estão juntando dinheiro para o Pedrão, você acha? As melhores atrações?
13: Não, o povo não. O povo se endivida, estoura cartão, faz
14: capa.
13: O povo não está nem aí, não. O povo, a maioria da população, quer festa, quer se divertir. O povo, você pode analisar que queixa, que rapaz, o negócio tá feio, final do mês fazer a feira, mas quando tem uma lata batendo nas praças, tá todo mundo lá rebolando, dançando. É a cultura baiana, é a cultura brasileira. O povo gosta de festa mesmo. É por isso que nós temos muitos prefeitos no Brasil que ficam 4 anos, né, só realizando festa, porque sabe que o povo gosta e para alguns deles é muito lucrativo financeiramente essas festas que não há fiscalização que deveria haver.
14: É, porque você foi muito feliz agora. Às vezes chega gente que vai, tira uma foto porque tá vazio, já pegou 4 da manhã às vezes, e tem os shows da cidade, para vocês terem uma ideia, viu? É, para você ter uma ideia, ó o menino aqui, o Arles, ó.
15: O povo tá sem dinheiro, o povo tá sem dinheiro. Agora eu vou te falar, viu? Eu parei pra comer um pastel não, como é que fala? Parei ali na esquina ali da praça ali, moço, pra comprar um... Eita, cachorro aqui na chapa. Rapaz, o cara canta muito, viu? Que tava cantando na praça lá, viu?
14: O
15: cara bota pra diluir. Cena, mas o São Júnior é nos bairros, então nos bairros que tem aí, então o povo se divide, né?
14: É nos bairros. Mas eu já vi esse São João lotado ali no Rondelli. E o vídeo que me mandaram, eu tomei até um susto. Mas Carlinhos colocou uma coisa muito certa. Às vezes o cara grava um vídeo em um momento que não...
13: De uma cinco da manhã. Chegando, o povo está chegando. Ou saindo, né?
14: Então fica
13: essa questão de picuinhas políticas,
14: é,
13: né?
14: É. E olha, a Prefeitura de Anápolis deu início na sexta-feira 12 ao tradicional São João dos Bairros, levando o clima junino para a Praça do Pequi e para o bairro Juca Rosa. A programação especial nos circuitos acontecerá no dia 12 a 24 de junho, com apresentações e atividades juninas. Transmissão dos Jogos do Brasil. Outra novidade nesta edição é que haverá telões para exibição dos jogos dos dois circuitos, permitindo que o público acompanhe as partidas enquanto aproveita a programação cultural e musical dos bairros. A Praça do Pequi, a programação começou na sexta-feira 12, com J. Bernard e Fifó. Vocês é o Gazinho, é, Carlinhos?
13: É.
14: O galego?
13: É ele. Fifó Aceso. Muito bom.
14: É.
13: Muito bom também.
14: J. Bernard e Fifó Aceso. No sábado 13, subiu ao palco Alex Dias. Alex Dias é aquele lá, né, da nossa rua lá da Pau Brasil. Alex Dias. Aquele irmão de Doura, árbitro. É ele. Alex Dias e Paula Damasceno. Se eu não me engano, Paula Damasceno é aquela que cantou no aniversário de Cícero.
13: É a loirinha.
14: Muito
13: a
14: loirinha. É a loirinha?
13: É, Paula Damasceno.
14: É que cantou no aniversário de Cícero também, não?
13: Não.
14: Não. O encerramento no domingo ficou por conta de Pretinho Borges e Forró Sensação. Já no Juca Rosa, a festa teve início na sexta-feira 12 com Dai Santos e Jerry Chocolate. No sábado 13, a animação ficou por conta de Diogo Araújo e Bebezinho. Já no domingo 14, o público confere Voo do Arrocha e Toninho Melodia, fechando os 3 dias de programação nos bairros. O São João nos Bairros é uma festa tradicional que aproxima as pessoas, valoriza a nossa cultura e movimenta os bairros. É um evento que fortalece os artistas locais, leva alegria à população e promove momentos de confraternização com segurança e a participação das famílias. A Gazeta Bahia, a bola da vez. Olha, eu vou ser muito sincero. Me perdoe o prefeito Roberto Oliveira Me perdoe as pessoas que gostam do Pedrão. Eu sou 10 mil vezes o São João nos bairros do que o Pedrão. A estrutura que tem aquela praça do Pequi trazia um cantor bom, um cantor bom. Trazia ali o João Carrosa, um cantor bom. E faria lá no Araujão um São João de encerramento com dois, três bons cantores. Gastaria menos, apesar de que não ia atrair o público nacional. Porque muita gente vê esse menino do Arrocha. Aonde ele vai, lota. O Pablo. E o Natanzinho. Eu tenho vontade de ver o show de Natanzinho Lima. É bom, eu vejo, acompanho pela internet. Um molequinho que cantou. Um cantor, um cara que eu tinha vontade de ver também. É um molequinho que tá. Meu pai, paga a minha faculdade, já viu?
16: Não.
14: Não tô ouvindo, não? Como é que era um desalteiro aí? Não, que o cara. Meu pai, paga a minha faculdade. Só tem essa música também. Mas o cara, eu vendo a história dele, ele começou a cantar nos bares, igual o Pretinho Boys. Porém, ele cantava com a caixa de som por R$100. E rebolava. Hoje o show do cara tá. O L Safadão, não sei quem é, virou empresário dele, não sei o que era, mais do Piseiro. Eu não sei se é o filho do Piseiro, o menino do Piseiro. O cabra é bom. A música dele é Meu pai, paga a minha faculdade. Só que ele rebula e se regaça todo. Que figura. Filho do Piseiro, se eu não me engano. Mas o São João, eu pensava que essas festas eram todos os dias. Nas cabanas, não, né? Só sexta, sábado e domingo, né? Pô, eu deveria ser todos os dias. Abrir, colocar uma banda todo dia. Até pro comerciante vender, era pouco melhor que tá fechado, né? Seria interessante. Tá, beleza? Então fica aí, ó, meu querido Arles. Um abraço pra você. Ah, rapaz, o Arles mandou aqui um negócio. Eu não gosto muito de falar de Flamengo, porque pra mim Flamengo é um time egoísta. O presidente é egoísta, só pensa nele. Já falou que se o filho de Leila, o trilionário quase, tri não, que só tem um tri no mundo, que é Bill Gates. Bill Gates não, esse novo agora, o Ricão.
16: Elon Musk,
14: eu acho que é isso. Ele é o único tri no mundo. Mas o filho de Leila quer pegar quer patrocinar o Vasco?
16: Comprar outra meta.
14: Patrocinar. E o dirigente do Flamengo lá, o doidão, disse que se isso acontecer, ele vai entrar na justiça.
16: É.
14: Medo.
16: É, porque tem que ficar lá embaixo mesmo.
14: Medo.
16: Porque não tem...
14: É medo.
16: É porque fica ruim. Se ficar forte, o Flamengo perde 6 pontos nas competições.
14: Não tem se fica forte, o Flamengo perde 6 pontos?
16: É, porque todos os jogos de confronto direto é 6 pontos com o Flamengo.
14: Olha, raça rubro-negro. Acho que é isso. Campanha de agasalhos. Aqueça um coração. Mude uma história. Doe agasalhos, moletons, cobertores, cachecós, roupas de frio e muito mais, tá bom? Doe aqui também tudo isso que eu falei. Doar é um gesto simples que faz toda a diferença. Vamos levar a solidariedade. Pontos de coleta. Câmara de Vereadores, vocês sabem onde fica. Rua Nova Via Autopeças, Luiz Eduardo Magalhães, abatedouro Frango Dourado, no Gravatá. Responsáveis, o Eunápolis, o Elmar, né? Você vai ligar 982552728. Eunápolis também. O Arles, 999660846. Monitor RRN Bahia. Não sei nem o que é isso, mas tá dado recado. Faça aí a sua doação, beleza?
17: Mas é isso. Campanha de no Gravatá.
14: Ah, você gravou e eu mandei, eu pensava que era alguma coisa. O que é isso aqui, Alice? RRN, o que você é? Beleza? Então, faça uma doação, doe um agasalho, uma pessoa com frio, uma pessoa em uma situação de vulnerabilidade social, vamos fazer o bem. Parabéns a alguns organizadores. Deixa eu ver.
18: Raça rubro-negra na Bahia. 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
14: Beleza, beleza. Vocês estão de parabéns por vocês fazerem esse evento. Como eu critiquei uma casa do Flamengo que vocês abriram e vocês não tiveram condições de manter, né? Vieram aí, fizeram de frente a Câmara, uma casa do Flamengo.
16: A do Vasco ainda existe?
14: Eu tô te perguntando.
16: Ali no fundo do cemitério?
14: Cemitério não. Aí fizeram. Ô, Arnes, me manda a foto do Vasco aí, da nova sede. Ah, e aí tiraram onda, dizendo que é televisão, Gabriel Delane, se amostrando. É televisão, é o Mengão, o Marquinhos da Amaral se empolgou. Oh, o título, pô. Pra participar de R$1.500. Aí, conversa vai, conversa vem. A torcida do Flamengo pra lá. A torcida do Flamengo pra cá. Não aguentou 2 meses. Porque não chamou o BAP pra pagar o aluguel.
16: E aí, nesse ano
14: que fechou. Porque não chamou o BAP que tem dinheiro. É,
16: e nesse ano que fechou, o Flamengo não ganhou nada, né?
14: O ano que fechou. Olha que coisa linda.
16: Eu conheço no fundo do cemitério ali.
14: Olha que coisa linda a sede do Vasco. É. Marquinhos na Marola se empolgou.
16: Manda. Lá tem as réplicas dos títulos.
14: Marquinhos da Marola colocou a pochetezinha do lado. Foi assistir o jogo lá da o manto sagrado. O
16: Flamengo não ganhou nada aquele ano, né?
14: Ficou 2 meses, não aguentou, não fechou.
16: E não ganhou nada, não foi?
14: A torcida do Flamengo é uma piada mundial.
16: E o Flamengo não ganhou nada aquele ano.
14: Estou falando de sede.
16: Sim, então.
14: Não ganhou nada.
16: No, quando fechou a sede?
14: Sim.
16: Não ganhou nada?
14: Ganhou?
16: Foi campeão de tudo.
14: Então pronto, e o Vasco não é campeão de nada e tem com a sede.
16: Há muitos anos.
14: O que, que eu quero dizer? Vocês têm que engolir a maior. A maior não.
16: Não.
14: A melhor torcida do mundo.
16: A que mais sofre, fala aí.
14: Oh, fizeram a casa do Casa Rubro Negro lá no Dinamarca. Aguentou 2 meses. Ó. Oh. Aí, Gabriel, viste televisão. Vem aqui, hein? Entrevistamos ele. Cada Rubro Negra vai conhecer. Primeiro jogo tinha 10 pessoas. O segundo jogo, 12. Não passou de 20 pessoas. Não aguentaram, fecharam. Ó, oh, mas essa torcida do Flamengo. Ô, Carlinhos, eu tenho que ser estudado pela NASA, né?
16: Tá, eu acho que não é só pela NASA, não.
14: Eu preciso ser estudado pela NASA. Eu deixo acuado.
16: Ah, porque você torce pro time grande, né? De expressão no Brasil.
14: Não, mas
16: você
14: por que fechou? Não tinha dinheiro, não?
16: Não, é porque não dava pra comemorar os títulos, né? Que ganhou aquele ano, ganhou tudo. Ganhou tudo. Libertadores, Carioca, Brasileirão, ganhou tudo. Aí é complicado.
14: Dentro tudo, fechou, né?
16: E vocês estão lá, estão comemorando o quê?
14: Eu só quero dizer o seguinte.
16: Vocês não estão comemorando o quê lá na sede de vocês? Comemoraram o quê?
14: Jogos, não importa.
16: Sim, comemoraram alguma coisa?
14: Pelo menos o presidente Robertão da Polícia Civil.
16: Quem é o Robertão?
14: É o presidente da torcida.
16: É, o Polícia Civil?
14: É.
16: Cadê ele?
14: Eu vou dizer pra vocês, viu? Não aguentaram manter uma casa e depois diz que é torcida. Baixa a bola pra torcida do Vasco. Se controla. Eu vou dar pra trás, minha querida Maria Helena Torres. Aí,
16: Brasil, tá falando que você tá feliz.
14: Minha princesa, fala em Brasil. Eu recebi aqui uma mensagem do Brasil, antes do apoio cultural. Ai, Senhora Santo, você é um gatinho. Ai, meu irmão Poeira da Bahia, já é passando aqui. Poeira da Bahia, um abraço pra você, meu Poeira da Bahia. Deus abençoe você. Deus abençoe sua família aí, viu, Poeirinha? Você é 10. Ó, Dona Jove, sabe quem é Dona Jove, Carlinhos?
16: Uhum.
14: Dona Jove disse que você é gato mesmo.
16: KKKKK.
14: Ela está precisando fazer um exame de vista. Mas eu tenho um corpinho bem arrumado. Eu sou arrumadinho, não vou mentir. Eu sou arrumadinho. Eu não sou tão acabado igual vocês falam, não. Eu sou um moreno arrumadinho. Olha, 14 horas no extremo sul da Bahia, tem notícia de polícia, tem muita coisa. São tantas manchetes, não dá pra falar tudo num dia só, mas amanhã tem mais, diversas outras. A gente salva de hoje pra amanhã, tá bom? Próximo bloco, teremos mais informações. Voltamos já já.
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1: Uma espécie rara de planta carnívora aquática foi registrada pela primeira vez por pesquisadores brasileiros no nordeste do país. A planta, de nome científico Tricularia varminge, vive submersa em águas rasas como lagoas e se alimenta de pequenos organismos aquáticos. Detalhe também para suas delicadas flores brancas tingidas de amarelo e vermelho, o que atrai polinizadores. A descoberta também veio com um alerta. A espécie foi classificada como em perigo de extinção. Apesar de ocorrer em alguns países da América do Sul, esses aparecimentos são raros e bastante espaçados. No Brasil, ela chegou a ser encontrada no Pantanal e em áreas de São Paulo e Minas Gerais, mas não há registros em algumas regiões há mais de 80 anos. O pesquisador Paulo Gonella, do Instituto Nacional da Mata Atlântica, que é uma unidade ligada ao Ministério da Ciência, Tecnologia e Inovação, participante do estudo, ressaltou a importância da descoberta para direcionar estratégias de conservação.
2: Ela interage com seus polinizadores, então existe uma rede toda, né, de espécies que interagem entre si, e perder também, né, uma espécie como essa, por exemplo, é perder parte dessa rede ecológica, né, de interações. Também é um chamariz, né, para a proteção desse tipo de ambiente.
1: A planta apareceu no município de Campo Maior, a 80 quilômetros de Teresina, capital piauense. O biólogo Francisco Hernandes Leite Souza, mestrando da Universidade Federal do Piauí, que liderou a pesquisa, reforça a relevância do trabalho e do investimento em ciência e tecnologia para compreender melhor a biodiversidade brasileira.
3: É um lugar seco, mostra que aqui a gente tem uma espécie que compete lá com o Pantanal, né? Então é possível que a gente encontre em mais locais aqui no estado do Piauí, que a gente ainda tem muitas plantas aqui no estado do Piauí que a gente está tentando catalogar com uma região ainda pouco estudada, parte do Piauí, pode guardar espécies raras, né? Informando aí fundamentais para a conservação e a biodiversidade.
1: A pesquisa foi divulgada na revista científica Kew Bulletin, uma das principais publicações internacionais focadas na taxonomia, sistemática e conservação de plantas e fungos. Também participaram do estudo pesquisadores da Universidade Estadual do Piauí e da Universidade Federal do Mato Grosso do Sul. Agência Rádio Web. Com informações do Piauí, Denise Coelho.
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5: Beleza, pronto! Olha, 14 e 18 no extremo sul da Bahia. Deixa eu trazer umas duas notícias aqui de polícia. Depois, esporte.
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13h20. Mulher é morta a facadas ao sair para o trabalho em Eunápolis. Ex-companheiro é preso.

0: Olha, uma mulher de 26 anos foi morta a facadas na manhã desta segunda-feira, 15, no bairro Rosa Neto, em Eunápolis. O principal suspeito do crime é o ex-companheiro da vítima, Luiz Eduardo da Silva Portugal, que trabalha como açougueiro, preso pela polícia militar poucas horas depois em Itabela. O caso é investigado como feminicídio. De acordo com as informações apuradas pela reportagem do Radar News, Franciele Bispo Gomes saía de casa para trabalhar quando foi surpreendida pelo agressor. Um colega de trabalho havia chegado ao local para lhe dar carona. Segundo relatos de familiares, o suspeito não aceitava o fim do relacionamento, encerrado há cerca de 2 semanas após aproximadamente 1 ano de convivência. A suspeita é de que ele tenha permanecido escondido sobre a laje da residência, aguardando a saída da mulher. Ainda conforme os relatos, quando Franciele deixou a casa para entrar no carro do colega, o homem teria pulado sobre o veículo e iniciado um ataque com uma faca. O motorista também foi atingido, sofrendo um ferimento em uma das mãos. Mesmo machucado, conseguiu escapar e procurar atendimento médico. Franciele sofreu diversos golpes de faca e morreu no local. O serviço de atendimento móvel de urgência SAMU foi acionado, mas apenas constatou o óbito. Carro foi roubado e encontrado incendiado. Após esfaquear a mulher e feriu o colega de trabalho, o suspeito teria roubado um carro utilizado para dar carona à vítima e fugiu. O veículo foi localizado incendiado pouco tempo depois. A faca usada no crime foi encontrada e apreendida no local para perícia. Suspeito foi preso horas depois. A polícia militar iniciou buscas logo após o assassinato e localizou o suspeito em Itabela. Ainda durante a manhã, ele foi preso e encaminhado para os procedimentos legais. A Polícia Civil instaurou inquérito para apurar as circunstâncias do caso, incluindo a tentativa de homicídio contra o colega de trabalho e o roubo do veículo utilizado na fuga. Franciele trabalhava no setor de almoxarifado de uma empresa de material de construção. Ela deixou uma filha de 6 anos, fruto de outro relacionamento.
1: Vamos, o que...

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2: Beleza, Copa do Mundo em andamento agora com 63 minutos, ou seja, Espanha 0, Cabo Verde 0. Carlinhos, não tem time bobo não, viu, Carlinhos? A Espanha para fazer um gol, nós estamos assistindo ali, Cabo Verde todo recuado. Não sei não, hein? Zebrão aí, hein, Carlinhos?
3: É, essa Copa do Mundo, todo mundo hoje aprendeu a jogar futebol, né? Então não existe mais aquela questão de o time campeão, o time que tem tradição, entrar e dizer que será fácil o jogo. Todos os jogos muito difíceis, a exemplo do que está acontecendo. Aconteceu com o Brasil, está acontecendo agora com a Espanha, que é até agora 0-0, né? Então hoje não tem mais time bobo.
2: É, o Cabo Verde nunca jogou numa competição. E já caiu o primeiro técnico. Ontem o Curaçao perdeu de 7 para a Argentina, para a Alemanha. E automaticamente o Curaçao já mandou um técnico embora. Nós falamos do Brasil, reclamamos do Brasil, ou seja, automaticamente, né? Você que está nos ouvindo aí, escreva o que eu estou dizendo. Eu conheço de futebol, vai por mim. Brasil será o campeão da Copa.
3: Você conhece e torce para um grande time do Brasil?
2: Eu não estou falando de torcedor, estou falando de conhecimento.
3: Não, além de conhecer, você conhece tanto que torce hoje para o melhor time da América.
2: Não, eu não torço para o melhor, eu torço para a melhor torcida do mundo.
3: Não, a gente não é para o time, não, hein?
2: Olha, ontem o Haiti perdeu para a Suécia por 1-0. Então, Suécia é líder do grupo do Brasil. O Brasil está em terceiro em números. O Brasil entra em campo agora. É, em Boston, na sexta-feira, às 19 horas, Escócia e Marrocos. É bom que o Brasil já entre em campo sabendo desse resultado. E na sexta-feira, às 21h30, o Brasil recebe o Haiti. 5-1, no mínimo, Brasil 5-1. Tá, beleza? Então fica esse registro aí. Tem mais jogos na Copa do Mundo, estreia Uruguai, estreia aí um monte de clubes hoje. Brasil será finalista da Copa. Depois vocês vão falar assim, rapaz, esse Senna Santos
3: conhece,
2: cara,
3: futebol.
2: Eu conheço, é porque eu pesquiso. Eu Ih, Davi tá. Oh, meu Deus do céu. Olha as conversas, Davi. Oh, meu Deus. É pior, você não sabe se é verdade ou não. Olha, Atlético, pra finalizar, a Série D, Atlético de Alagoinhas perdeu para o CSA por 7-1, eliminado. Jacuípe se empatou 1-1 com Asa, classificado. CSE perdeu para Juazeirense classificado. Dois da Bahia estão classificados. E Porto Seguro perdeu por 4-0 ontem do Cléber Andrade, no Espírito Santo, né? E com isso foi eliminado. Tombense, Vitória do Espírito Santo, Rio Branco do Acre, Porto Seguro e Noroeste foram eliminados do Brasileirão da Série D. Tá, beleza? Que já está aí definido já as próximas os próximos time, né? Os próximos grupos já está definido. 13 da Paraíba, Jacuipense pega o 13, primeiro jogo na Bahia, depois na Paraíba, e a Juazeirense pega o Serra Branca. Então aí os dois clubes baianos na próxima fase da Copa da Série D. Olha, amigo, lhe aconselho torcer contra o Brasil, você sabe por quê, né? Ô, pastor Cintra, o senhor fica atrás de... ele foi entrevistado hoje, bombou a audiência, hein? Ó, bombou a audiência, bombou hoje o pastor Cintra. É, o Jetro Batista é malandro, trouxe o pastor Cintra para dar audiência na hora certa. Até segunda-feira, Carlinhos. Brasil, é teto ou é penta?
3: Você não estuda futebol?
2: Penta campeão brasileiro. Um abraço.
3: Um abraço, meu querido Senna, aos nossos amigos ouvintes. Muito obrigado a cada um de vocês que nos acompanhou das 7 às 9 horas, Café com Direitos, com nosso querido Jota Batista e Vida Comunitária da segunda edição de meio-dia às 14h30. Que Deus nos abençoe a cada um de vocês. Beijo no coração de todos. Até amanhã, se Papai do Céu assim nos permitir.
2: Um abraço à cidade de Onápolis. Fiquem todos com Deus. Amanhã tem mais. Iá, eu vou terminar mandando um abraço pra dona Guilherme. Tchau. Posso conversar?
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14: 14 horas e 32 minutos.
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fúria do vento ou a calmaria do mar não pode impedir a sua adoração a Ele. 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

0: Isaías, mas a despensa está vazia, mas a enfermidade bateu na minha porta, mas a tempestade se levantou. 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
16: 15 horas e 38 minutos.
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11: Estamos no ar com o programa Caminhando na Fé. Hoje é um dia abençoado, né? Segunda-feira, né? Dia Prosperidade. A palavra diz assim: que a paz do Senhor Jesus Cristo esteja com todos nós. Senhor Jesus, Pai querido e amado, nesse momento, Pai, entramos na Tua gloriosa presença em Espírito e Verdade. Eu não vejo, mas eu creio. Fé é crer em Jesus Cristo, que Ele é autor e consumador da fé. É impossível você agradar a Deus sem fé. Ele disse isso, porque Ele é autor. Então, quando você crê na palavra de Deus, na palavra dEle, você pode ter certeza absoluta que Ele vai resolver seu problema. Não precisa ficar ansioso, nem fadigado. Não. Ele disse: entrega teus caminhos, Senhor, confia nele e tudo fará. Deleita no Senhor, descansa no Senhor, Ele fará o desejo do teu coração. buscar em primeiro lugar a sua justiça, né? Ele faz justiça e juízo na terra e sagrada o coração de Deus, Pai. Agradeço o Senhor de estar aqui para te louvar, glorificar e adorar. Diz que os verdadeiros adoram, te adoram em espírito e verdade, e o Senhor procura os adoradores assim, né? Ministério Bispo de Abraão Batista de Oliveira, Igreja da Graça do Amor de Deus. Como ele diz, pela graça somos salvos, mediante a fé, isso não vem de vós, é dom de Deus. Programa Caminhando na Fé. Endereço Avenida Ivan Almeida Moura, 261, bairro de Ina Borges. Horário do culto, 9 horas da manhã. Né? Que dia abençoado hoje, viu? Você que ligou o rádio, você que está na expectativa, você que está na esperança da resposta de Deus, você que colocou o problema na mão de Deus, você que tem uma causa na justiça, é verdade? Você que está aí esperando a resposta de Deus, não do homem, como não pode fazer nada, eu mando aquele abraço aí para Elisângela Itabuna, Dona Salma Freire de Santana, Farrax está ligado lá nos Estados Unidos, né? Creuza em Coroa Vermelha, Maniara, Ernestino, Coroa Vermelha, Dom Lió também deve estar ligada, né? Pardalzinho aqui, Eunápolis, né? Da Ajuda, Leia, Marinalva, Késia, Eliene, Valmir, lá em Canavieira, Franciele Conceição, Jeane Cantora, sumiu, tomou durinho e sumiu. Zélia, né? Neuza também sumiu. Né? Gracinha no Campo Verde, lá em Cabralha, né? Renata em Coroa Vermelha, o Enderson em Coroa Vermelha também. Igor, do aplicativo, Igor, que Deus te abençoe aí. Você comprar sua casa, né? Vardinho no Baianão. César aqui no Piqui. Lio também sumiu. Né? Maria Mablin, Coroa Vermelha. Jaciene. Beto em Belo Horizonte. Poliana, aqui no Mix. Muita gente tá ligado nessa. Seu Joilson, lá em estado do Rio, ele juntamente com Dona Sônia também. Estão ligados, Karine e Zé, estado do Rio também. E Ana em Belo Horizonte, Toriana em Belo Horizonte, né? E Daquinha em Governador Valadares. E Johnny em Ipatinga, Minas Gerais. Aí muita gente, Robson também aí, conquista. Vamos à palavra de Deus, a mensagem nessa tarde maravilhosa. Quanto mais fraco você estiver, espiritualmente,

0: né? Depressão, você fica pequeno diante das dificuldades. Quanto mais fraco você estiver espiritualmente, mais problemas aparecerão. Por exemplo, às vezes tem duas pessoas vivendo e enfrentando o mesmo problema. Uma está tranquila, sorridente, confiante, e a outra está desesperada. Qual é a explicação? O alimento. Se você se alimenta, se você busca com toda a força o alicerce em Deus, os problemas poderão surgir, mas não terão força suficiente para o quê? Destruir você, né? Não é não, Lucas? Você que está aí ligado, né? Adilson, tá? Adilson aí do Coco, Mauro Ambulante, né? Mas se você não se alimenta, bate o desespero, a preocupação negativa. Por isso, a recomendação: deseja ardentemente, como criança recém-nascida, o genuíno leite espiritual, que é a palavra. E ela gera o quê? Crescimento. Se é que já tem a experiência de que Deus, o Senhor, é bondoso. 1 de Pedro, capítulo 2, 3. Nós temos essa experiência. É certo que em algum momento da vida você já constatou, já comprovou que é um dom de Deus, né? Que é Deus, que é bom. Chegamos para Ele, pedra que vive e rejeitada sim pelos homens, mas para Deus eleita preciosa. Também vós mesmo, como pedra que vive, sois edificado casa espiritual para ser sacerdócio santo, a fim de oferecer sacrifício espiritual agradável a Deus por intermédio de Jesus Cristo. 1 de Pedro, versículo 2, 4 e 5. A pedra que a Bíblia está falando é Jesus Cristo. Aí vem as pedras que somos nós. Olha, só também vós mesmo, como pedra que vive, sois edificado a casa espiritual para ser sacerdócio e não sacerdote. E sim sacerdócio. Mas qual é a diferença? Eu e você somos sacerdote, né? Explica aí se você é sacerdote ou sacerdócio. Qual a diferença? O sacerdócio, ele é ungido por Deus. Ele tem autoridade de Deus, né? Sacerdote é um ofício, né? Então a diferença é essa, né? O sacerdócio, ele tem o poder de Deus, que realiza, que faz, que fez e que muda. Então eu e você somos chamados para sermos sacerdócio, ou seja, para levarmos o poder de Deus, para demonstrar a toda a gente o poder, a grandeza do Altíssimo. Você não foi escolhido apenas para ser abençoado, não. Nós somos chamados para sermos abençoadores. Nós somos feitos à imagem e semelhança de Deus. Ele concede poder àqueles que Ele escolhe. Uma vez, Elias, um profeta, proferiu essas palavras que deixaram as pessoas assustadas. E ele disse assim: então Elias, os tesbitas, morador de Gileade, disse a Acabe: tão certo como vive o Senhor teu Deus de Israel, perante cuja face estou, nem orvalho nem chuva haverá nestes anos, segundo a minha palavra. Quem foi que falou ali? Elias. E Deus endossou as palavras de Elias, que ele estava na semelhança de Deus. Quando é que você está na semelhança de Deus? Quando você está vivendo o Espírito e a palavra. Deus é Espírito, não é, né? E a palavra. Que diz em João 15, versículo 7? Se permaneceres em mim, as minhas palavras permaneceres em vós, pedirei os que quiserem e tudo será feito nessa oração. Está entendendo? Então, quando ele diz lá em Tiago, capítulo 5, 14, se está alguém entre vós doente, chama o presbítero da igreja e este faça a oração sobre ele, ungindo com óleo, em nome do Senhor Jesus Cristo, e ele será curado. Mandar um alô aí para Dona Vera, lá em Porto Seguro, né? Maricelmo, em Coroa Vermelha, deve estar ligada aí. Raquel, deve estar trabalhando aí agora, nesse horário, não é verdade? Mas, abençoado, eu vou tocar um louvor e volto ainda com a palavra da graça do amor de Deus.
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2: Estamos de volta aí, depois de você ouvir um louvor, nós vamos à palavra da graça do amor de Deus. O que eu fico impressionado, e às vezes eu fico meditando também na palavra de Deus, como as coisas de Deus é tão perfeita e simples, que às vezes não dá valor. É verdade. Então, a palavra aqui disse lá em Gálatas, capítulo 1, versículo 10. O apóstolo Paulo, ele diz assim, o evangelho que Paulo recebeu e pregou. Aí eu pergunto a você, ele recebeu de quem esse evangelho? Foi de Deus. Esse evangelho que nós pregamos aqui na rádio, de quem é? Que deu esse evangelho a mim? Foi quem? Foi algum homem que me chamou? Foi um homem que capacitou? Foi um homem que deu unção? Não, Senhor. Esse evangelho de quem é? É de Deus. E quanto mais eu fizer a coisa transparente, não é verdade? Vai agradar a Deus, porque é dele. Às vezes eu quero agradar a mim, quero agradar a família, os amigos, e não quero agradar a Deus. É esse que é o problema. Por isso é a dificuldade de muita gente não ver os sinais. Aconteceu um milagre na igreja, na vida das pessoas, porque eles acham que tem que agradar o homem e não a Deus. Não é? Então, ele disse, o evangelho que Paulo recebeu, como é que você vai pregar? Como é que você vai ensinar? Essa era a revolta dos fariseus. E hoje também é comum. Né? Aí diz assim, em Gálatas 1:10, porventura, ele está dizendo, porventura, procuro eu agora o favor dos homens de Deus. O que é que você acha? Não, eu não vou pregar dessa maneira porque fulano, ele frequenta a minha igreja, ele paga o aluguel, ele dá o dízimo dele é alto. Eu não. Tá vendo? Você entendeu? Então ele disse, ó, porventura, procuro eu agora a favor dos homens ou de Deus? Ou procuro agradar homens? Se agradasse ainda a homem, não seria servo de Cristo. Por quê? Deus precisa de alguém? Não, Senhor. Ele não é soberano? É. Não é ele que faz o que quer, que não quer? Não é ele que tem o poder da vida? Né? Não é ele que abençoa? Não é ele que salva? Não é ele que cura? Não é ele que liberta? Então, eu devo agradar a quem? A Deus. Está entendendo? É isso que ele está falando. Mas para agradar a Deus, eu tenho que perder minha identidade. Que identidade é carnal? Está entendendo? Porque Paulo, ele diz lá em Filipenses 3:7, quando eu ganhava, eu perdia Jesus Cristo. Hoje eu perdi tudo pela excelência do conhecimento dele, considero esterco para ganhar Jesus. Quer dizer, se eu estou procurando meus interesses, né? Está entendendo? E estou desagradando a Deus. É tanto que o apóstolo Paulo fala lá em 1 Coríntios 3:5, não se portar inconvenientemente, não. E não procurar seus interesses, não. Não fica bajulando ninguém, não. Porque isso não agrada a Deus. E ele volta aqui. Faço-vos, porém, saber, irmãos, que o evangelho por mim anunciado não é segundo a homem, não. Não é segundo o homem, não. O homem. Homem. Homem. Homem tem revelação? A pessoa que vive pela carne, ele tem revelação? Ele tem um espírito. Esse espírito é o quê? Mundano. O que é que diz em João 14, 17? O espírito que o mundo não pode receber e não conhece. O espírito que o mundo não pode conhecer e não conhece mesmo. O espírito verdadeiro não conhece. Mas ele habita convosco e será em vós. Ele habita convosco e será em vós. Quem habita em você é o espírito. Quem fala em você é a palavra de Deus. Você representa ele. Então é diferente. Ele faz, porém, saber, irmãos, que o evangelho por mim anunciado não é segundo o homem, não. Não é segundo o homem, não. Segundo o homem, não. O homem. Homem, né? Porque eu não recebi nem aprendi de homem algum, mas mediante a revelação de Jesus Cristo. Então aí a prova que eu, para dormir depende de Deus, para acordar depende de Deus, para estar aqui na rádio depende de Deus, para respirar depende de Deus, para andar depende de Deus, para ver depende de Deus. Você também é dependente de Deus. Todos nós somos dependentes do Senhor. Porque eu viste qual foi o meu proceder. Outrora no judaísmo, como em sobremaneira, perseguia eu a igreja de Deus e devastava. Por quê? Paulo, ele não aceitava, não, que você via pela fé, que Jesus tinha ressuscitado. Não acreditava, não. Era na lei. E na minha nação, quanto ao judaísmo, avantajava-se-me muito da minha idade, sendo extremamente zeloso das tradições dos meus pais. Quer dizer, seguia a doutrina dos pais dele. Né? Como você às vezes está seguindo o bispo, eu não posso seguir o evangelho, porque lá em casa meu pai, minha mãe é católica, outra é espírita, né? Outro já é de outra denominação, outros não crê, né? Outros não querem que eu siga o evangelho, a palavra de Deus, que vai te salvar. Eu lhe pergunto, é o pai, a mãe, é o amigo que vai te salvar? É a sua influência na sociedade? Não, Senhor. O Miqueia, o profeta Miqueia, capítulo 7, 7, ele diz assim, porém, olharei para o Senhor me ouvirá e me salvará. Ele falou que o pai dele ia salvar ele, a mãe, a filha, a mulher, né, o amigo, o vizinho, não, Senhor. Então, esse é o evangelho verdadeiro. Quando, porém, ao que me separou antes de eu nascer e me chamou pela sua graça à prova. Você pensou? Paulo ia saber que ia pregar a graça de Deus? Sabia não. Mas já no ventre da mãe ele já foi separado dessa graça maravilhosa. Está entendendo? Foi revelado a ele no ventre da mãe. Só, olha, isso chama visão. É verdade. Às vezes você está olhando para o problema, né? E não está olhando para Deus. Mandou um alô para Iana lá no... Iane, no Rio de Janeiro, Iane. E Igor também. Deve estar acompanhando aí, né? Palavra de Deus maravilhosa, né? Leda, lá em Coroa Vermelha também, né? Então, preste bem atenção. Tânia, né? Tânia deve estar ligada. Aí ele disse que, o versículo 16, revelasse seu filho em mim, para que eu pregasse entre os gentis, sem detença, não consultei carne nem sangue. Eu não fiz pedir opinião a ninguém. É verdade. Você tem que seguir a Jesus Cristo, rapaz. A palavra diz, ele disse, eu sou o caminho, a verdade e a vida. Eu sou a luz do mundo. Não está entendendo? Revelar seu filho em mim. Revelar o Espírito Santo nele, em você e em mim. Para que eu pregasse. O quê? Entre os gentios, pregar pela fé. Né? Ele não veio para o judeu? Eles não creram, até hoje não acreditam. Sem deter, sem demora, não consultei carne e sangue. Não consultei pai nem mãe, não, Senhor. Eu fui guiado pelo Espírito Santo. Versículo 17. Nem subi a Jerusalém para os que já eram apóstolos antes de mim, mas parti para as regiões da Arábia e voltei outra vez para Damasco. Por que Paulo fala isso aqui? Ele não precisou de ninguém aconselhar ele, nenhum dos apóstolos, não, Senhor. Porque quem me dirige é o Espírito Santo. Se é que eu tenho, como eu falei com um rapaz lá em São Paulo, quando ele perguntou, você tem o Espírito Santo? Se eu não tenho o Espírito, tem um demônio. Né? Porque quem não tem o Espírito Santo de Deus, tem um demônio. Você entendeu? Porque ele diz lá em 1 Coríntios 2,16, quem subiu o céu para instruir a mente do nosso Senhor Jesus? Mas eu tenho a mente de Cristo. E aí você vai ver a diferença entre, preste bem atenção, aquilo que você recebeu e a vocação que você tem. Qual a diferença, Bis? Lá você recebeu de graça, né? Recebeu o amor, a fé, a paciência, a bondade, a temperança, o domínio próprio, né? A justiça, a caridade, você recebeu tudo isso aí. É um conjunto, né? Mas aqui é diferente. Aqui ele viu a vocação em você. Que vocação é a sua? Né? Que vocação tem você? Mas ele disse aqui, ó, em 1 Coríntios capítulo 1, versículo 26. A vocação dos santos. Como é que você é santo? É a carne? Vai santificar? Não. Porque lá em João 6,63, Jesus disse assim: o Espírito vivifica, vírgula, a carne para nada aproveita. As palavras que eu disse são Espírito e vida. Então, a vocação dos santos aqui. Ó. E ele disse aqui, ó, 1 Coríntios 1, versículo 26. Irmãos, reparai, ele disse, repare. Faça uma análise da sua vida. Repara para você, olha para você. Pois da vossa vocação, visto que não foram chamados muitos sábios segundo a carne. Você entendeu? Nem muitos poderosos, nem muitos de nobre nascimento. O que é que ele quer falar com isso aqui? Deus, quando ele viu em você, né? Qual a vocação desse menino? Aí esse menino vai ser jogador de futebol. Esse menino vai ser um artista. Esse menino vai ser um pregador. É. Esse menino vai ser um evangelizador. Então ele diz, 1 Coríntios, versículo 26, a vocação dos santos. Santos é as palavras que você santifica nos seus lábios. Aí, é isso que é santo. Então ele diz, irmão, reparai, pois na vossa vocação, hein? Cuidado com as palavras, vigiar. Entendeu? Vigiar e orar. Rose, lá de Creusa, no Baianão, e Wesley, deve estar ligado aí, né? Tá vendo? Preste bem atenção. Que não foram chamados muitos sábios. Ah, esse menino é inteligente demais. É. Mas ele, então ele não precisa de Deus, não? Não precisa da sabedoria de Deus, não? Quem não precisa do Senhor? Chamado muito sábio. Segundo a carne, rapaz, o cara é inteligente demais. Nem muitos poderosos. Poder econômico, né? Tá entendendo? Meu dinheiro, né? Eu tenho dinheiro, não preciso de ninguém. Nem muitos de nobre nascimento, que nasceu no berço de ouro. Não. Deus pega lá a gente do monturo que não presta e enche de graça e de misericórdia. É, estamos chegando em cima aí do horário aí. Milena já está falando aí. Vamos aos patrocinadores, depois eu volto com a palavra da graça do homem. Não desligue não, hein? Você que está ligado aí, Rose, Guto, né? Coroa vermelha aí. Que vem o restante da palavra de Deus. Fique na paz.
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2: É, voltando, né? Vocês estão aí acompanhando a programação do Caminhando na Fé. Vocês vão ver como as coisas de Deus ela discerne espiritualmente. Então diz aqui em 1 Coríntios capítulo 1, versículo 27. Pelo contrário, Deus escolheu as coisas loucas do mundo para envergonhar os sábios. Escolheu as coisas fracas do mundo para envergonhar os fortes. E essa coisa louca que ele fala, louca é o quê? É quando você faz ao contrário das coisas do mundo. O mundo procura o quê? As coisas da carne. E as coisas loucas do mundo procura as coisas de Deus, as coisas sobrenatural, que é a fé. Então o maior exemplo aqui é o próprio Paulo, né? Quando ele andava na lei, ele fazia a vontade do sacerdote, né? E da vontade dele também. Mas quando ele conheceu a graça, aí é diferente. Tá vendo? Ele aí largou tudo que não prestava, largou tudo para trás. Tudo que aprendeu do homem, e passou a viver o Espírito e a Palavra e o amor de Deus. Aí é diferente. Então, o cara é louco, o cara é louco, né? E muita gente fala isso, entendeu? Porque pela árvore conhece os frutos. Não é verdade? Pelo contrário, Deus escolheu as coisas loucas do mundo, para envergonhar os sábios. E escolheu as coisas fracas do mundo para envergonhar as fortes. E aí? Deus escolheu as coisas humildes do mundo e as desprezadas, aquelas que não são, para reduzir a nada aos que são. Não é verdade? A fim de que ninguém vanglorie na presença de Deus. Isso é, se você não for uma pessoa, tem gente que fala assim, fulano é humilde, porque ele nasceu na favela. Não, não tem nada a ver com pobreza, com humildade. Humildade, nada disso. Humildade é você reconhecer a pequenez e significa que você é. Como eu não sou nada, você também não é nada. Eu não sou nada, você também não é nada. Presta para quê? Eu li, para nada. Se Deus não tiver na minha vida e na sua, não presta para nada. Porque o que você tem não é seu, é dele. Né? Tudo é dele. Ninguém tem nada não, carne vale nada não. A carne é orgulhosa, é pedante, soberba, desonesta, injusta. É? Tá entendendo? Carne. Né? Eu. Né? A carne, ciúme é da carne. Você sabe que ciúme é da carne? É? Tá vendo? Inimizade, fofoca, ira, contenda, dissensões, heresia, hipocrisia. Né? Tudo isso é da carne. Né? Mas o Espírito é paz, amor, né? Alegria, né? Justiça, humildade. Né? É verdade. Diferente, né? E aí ele diz aqui ao profeta Jeremias, capítulo 9, versículo 23. Conhecer a Deus constitui a glória do homem. Conhecer a Deus, que coisa maravilhosa. Você conhece a Deus mesmo? Eu tenho um Deus na minha vida. Você é avarento, é mesquinha, né? Você está vendo o irmão morrer, você não ajuda. Não, você quer matar, arrumar o pau na cabeça. Isso aí é hipocrisia. Então ele diz, conhecer a Deus constitui a glória do homem. Que glória é? Glória é vitória, abençoado. No mundo passarei por a fé, mas também eu venci o mundo. Quem vence o mundo é a fé. A fé vence o mundo. Todo nascido de Deus ama aquele que é gerado por ele. E quem ama ele, ama Deus, que é Jesus Cristo. E assim diz o Senhor, não se glorie o sábio na sua sabedoria, nem o forte na sua força, nem o rico na sua riqueza. Preste atenção. Mas o que se glorie, glorie-se nisto, em me conhecer e saber que eu sou o Senhor, faço misericórdia, juízo, justiça na terra, porque dessas coisas me agrado, diz o Senhor. Ih, rapaz, ele diz da justiça porque ele vai para o Pai, você não vê mais, do pecado porque você não crê em mim, da justiça porque ele vai para o Pai, você não vê mais, e porque o príncipe desse mundo está julgado, não é? Você entendeu? E aí quando ele fala isso, você lembra que Paulo falou que ele era zeloso da traição dos pais dele? Aí ele volta a reconhecer a grandeza, a misericórdia e a bondade de Deus. Todos nós vivemos pela misericórdia de Deus. Não é verdade? Ele disse, meu povo está sendo destruído porque falta conhecimento. Porque tu, sacerdote, rejeitaste meu conhecimento. Também te rejeitarei para não ser sacerdote diante de mim. Esquecesse da lei do teu Deus, também esquecerei dos teus filhos. Que lei é essa? É lei de doutrina de homem? Mandamento de homem? Não. A lei divina do perdão, do amor, da caridade, da justiça, da bondade, da temperança, da hospitalidade. É difícil isso aí, né? Muito difícil. Até fácil para mim falar aqui na rádio, né? Agora, na prática, é difícil. Tá entendendo? Então, quando ele disse isso, ele fez uma lembrança lá em Timóteo, capítulo 13. 1 Timóteo 1:13. A mim, é Paulo falando dele. Isso aí serve para mim e para você que está me ouvindo, viu? Isso é exemplo para nós. A mim, que no outro tempo era blasfemo, insolente, que é blasfemar? Não aceitava, né? Que Jesus é o Salvador, é o Santo, é o que ressuscitou, é o que vive, é o que cura, é o que salva, é o que liberta, né? Então, o poder dele, Aparecida que está, Maria Aparecida e Helena que está em Portugal, né? Dona Ilma em Portugal também, Iago, Portugal, aquele abraço para você, Iago. E aí o que é que ele diz? Ele diz assim, a mim, ele está falando, quando ele fala a mim, ele está falando para eu e você, quem está pregando aqui? Está falando para você aí, bispo. A mim, que no outro tempo era blasfemo, insolente, perseguidor, mas obtive misericórdia, que eu fiz na ignorância e na incredulidade. Paulo era incrédulo? Paulo era ignorante? Igual eu e você, sem conhecimento da graça, somos ignorantes, somos incrédulos, que não crê que Jesus Cristo nos salvou, né? Salvou como bispo do pecado. É. Tá entendendo? E você sabe que o maior pecado é a incredulidade. Pessoa que é incrédulo. Não é verdade? E ele era, quanto à graça de Deus, quanto ao amor de Deus, ele é incrédulo. Ele não acreditava, não. Ele só foi se converter quando Jesus apareceu no caminho dele. A única pessoa que converteu Paulo foi Jesus. O homem era duro, era turrão. Está entendendo? Ele perseguia a igreja. Perseguia os cristãos, né? Então, a palavra diz que 1 Timóteo 14, aí transbordou, porém, a graça do nosso Senhor Jesus Cristo, com a fé e o amor que há em Cristo Jesus, meu Senhor. Que coisa, hein, rapaz? Aí ele reconheceu que nós fomos salvos pelo amor de Deus, pela fé do nosso Senhor Jesus Cristo. Né? A fé, ele venceu toda a tranqueira, toda a miséria. A fé vence qualquer problema quando você está na fé. Está na oração. Fé é oração. Está entendendo? E aí? E você lembra? Preste bem atenção, veja como nós seres humanos é falho. Quando alguém lhe fere, você vai abraçar essa pessoa? Hein, eu pergunto. É ruim se abraçar. Nem orar, você ora. Você quer a distância, quer que morra. Quer que explode. É assim. Ser humano. Fulano, ele vai me pagar. Eu tenho um Deus na minha vida. Aí eu me lembro de Balaão e Balaque. Quando... Balaque era um rei. Aí o pessoal veio, invadiu as terras de Balaque. Aí ele procurou Balaão, que era o profeta. Balaão, você vai amaldiçoar aquele povo. Eu vou lhe dar X. Vou lhe dar os encantamentos. E aí mandou os anciões oferecer Balaão. E aí foram, chegaram lá, Balaão. Balaque mandou lhe oferecer casa, ouro, dinheiro, para você amaldiçoar aquele povo. Porque aquele que você pedir, vai acontecer. Balão, rapaz, eu não posso fazer isso, não. Por que você não faz, Balão? Porque eu não posso. Aí, chegaram e deram o recado a Balaque. Olha, Balão recusou a vir conosco. Ele disse, pois amanhã eu vou mandar outra comitiva, né? Maior, mais remunerada, para poder ver se ele aceita. Aí mandou. E chegou lá, Balão não... Balaão não aceitou logo, porque à noite Deus perguntou, ô Balaão, quem é esse povo que está aí na sua casa aí? Chegou essa noite aí. Ah, foi o povo chegar, Deus não sabia não? Sabia, sim. Mas ele fez assim para experimentar Balaão. Ele disse, é um povo aí, ele falou, ó Balaão, você vai com esse povo, mas você vai fazer o que eu disser. Tem muita gente às vezes, está passando por dificuldade, está desesperado, angustiado, porque ele não esperou a resposta de Deus, não. Ele já agiu pelo impulso dele, da vontade dele, do eu dele. E aí está aí, está encalacrado. Eu falo acerca de arame, o pessoal dá risada. Acerca de arame é a visão espiritual que muita gente não vê. Anda pelo que vê, não pelo que crê. Eu falo acerca de arame. Cuidado com a acerca de arame. Aonde está vendo essa cerca, bispo? Essa cerca é espiritual. Você pode não estar vendo, mas o senhor vê. Quando ele chamou Jeremias, ele falou: Jeremias, o que é que tu vê, Jeremias? Ele falou: eu vejo uma vara de amendoeira, senhor. Ele disse: você vê bem, porque eu velo pela minha palavra para se cumprir. O que é que ele quer dizer? Palavra do senhor, ela cai? Não, senhor. Ela volta cheia de bênção. Palavra de Deus. Ele disse: eu sei, mesmo que não seja uma vara de amendoeira, vai ser uma vara de amendoeira. Porque o senhor, para transformar o que o senhor quer, o que é que o senhor quer que não transforma? Eu pergunto, né? Então, o senhor faz o que quer. Então, eu vejo uma vara de amendoeira, ele disse: então você vê bem, porque eu velo pela minha palavra para se cumprir. Porque antes de você nascer, eu já tinha visto você no ventre da mãe. E eu santifiquei a você profeta. Você crê nisso? Que antes de você nascer, eu já tinha visto isso em você? Então, é isso que Deus quer mostrar para a gente. A grandeza dele, a glória dele, o amor dele, né? E aí o que acontece? O apóstolo Paulo, né? Depois dessa luta tremenda, eu vou lhe mostrar uma coisa interessante. Quando ele ainda era, estava debaixo das ordens da lei, mandado por homem, sacerdote, é, para o qual trouxe, e ele pediu uma autorização para prender os cristãos, maltratar, né? E aí o que aconteceu? Que ele na estrada, ele viu a luz do céu, mais forte do que o sol. Ele ficou como cego, a luz divina, né? Uma pessoa cheia de mágoa, de ódio, vingança, ele vê Deus ou vê Deus não? Está com pensamento sujo, né? Então ele estava ali cheio de ódio, né? Uma pessoa que ia para matar, né? Prender, e para a qual trouxe autorização dos principais sacerdotes para prender a todos que invocassem o teu nome. Olha aí. Está vendo o que eu estou falando? Mas o Senhor lhe disse: vai, porque este é para mim um instrumento escolhido para lavar meu nome perante o gentil rei, bem como perante os filhos de Israel. Ó, e preste bem atenção, hein? Que Deus pega quem não tem nada, porque a graça é de Deus, a unção é de Deus. Desde que você abra o coração também, né? Então, ele tinha visto em Paulo que ninguém tinha visto. Foi o mesmo caso de Zaqueu, quando Deus foi à casa de Zaqueu e ele se converteu. A mesma coisinha foi Paulo também. E tem muita gente, às vezes, que não vai à igreja, pensa que não precisa, não. Ou fica pensando também: ah, eu vou lá, o pastor, o bispo lá, vai querer minha casa, meu carro, meu salário. É, rapaz. É. Tem gente que não vai à igreja com medo, né? De querer tirar alguma coisa da pessoa, né? É, tá vendo? Aí começa a falar: pastor é ladrão, né? Pastor vai trabalhar, ele vai trabalhar. Vou dar dinheiro a ladrão. O pessoal, tem gente que fala assim. Né? Porque eu roubei de você. Nunca roubei nada seu. Nunca perdi nada seu. Mas o Senhor lhe disse: vai, porque este é para mim um instrumento escolhido para levar meu nome perante os gentis e rei, bem como perante os filhos de Israel. Quem é esse gentis que ele fala aqui? Sou eu e você, você que está me ouvindo aí. Porque nós somos estrangeiros, né? Não era nem para Deus lembrar de nós, não. Era não. Está vendo? Porque o meu justo verá pela fé. E se ele recuar, eu não tenho alegria na alma dele. Pois eu lhe mostrarei quanto lhe importa sofrer pelo meu nome. Está vendo aí? E aí o que acontece, abençoado? Então Ananias foi, e entrando na casa, impôs sobre ele as mãos, dizendo: Saulo, irmão, o Senhor me enviou a saber o próprio Jesus que te apareceu no caminho, por onde vinha, para que recuperasse as vistas e fique cheio do Espírito Santo. Preste bem atenção nisso aí. Ele disse, Deus falou, né, para que ele fosse à casa de Ananias, que Ananias fosse à casa de Judas lá, de um homem, que lá tinha um homem de joelho lá, orando. Quem é esse homem? Paulo. É. Lá em Efésios 3,14 diz assim, por essa causa me ajoelho diante da família do céu e da terra. Né? Que joelho é esse? Quando você ajoelha para pedir, né, por alguém, orar, implorar pela aquela pessoa, né? Porque você foi escolhido, né? Você foi chamado para essa missão. Então você tem que orar pela pessoa, que eles estão presos, estão endividados, a pessoa que está em depressão, angústia. Eu vi um caso, eu estava assistindo uma mulher falando, mulher bem conceituada, né? E ela trabalha numa clínica, né? Ela é uma doutora, e ela tinha mais de 2 meses que não dormia, chorando, não comia, tinha perdido 15 quilos. O que é isso? Os médicos, nenhum deu solução no caso dela. Só Jesus Cristo. Aí que é o problema. Mas eu não vejo o bispo. Como é que eu vou crer? Pela fé. Ele disse, tua fé te curou, mulher. Tua fé te salvou. Lembra da mulher hemorrágica? Ela gastou tudo. Nenhum médico curou ela. Nenhum. Mas quando ela tocou na veste de Jesus, foi curada. Ele falou, de mim saiu atitude de fé, poder. Não, mestre, todo mundo lhe toca naquela multidão. Não, alguém tocou diferente. Alguém me tocou diferente. Porque era uma coisa que ela não podia nem tocar em Jesus ali. Porque a lei não permitia. Mas aí, ela com muita luta, muito, perseverou, ia perto de Jesus, voltava, ia para tocar nele, voltava, até que certa hora ela tocou. E aí ela foi curada. Então, ele disse, então, vem Ananias, chamou Ananias. E Ananias foi. E Ananias falou, mestre, o senhor não sabe quantos males esse homem fez ao santo em Jerusalém? Ele perseguia a igreja? É? Ele falou, deixa ele cego. A mesma coisa às vezes é você. Alguém que persegue você, que não gosta de você. Você, queria que camarada quebrasse ele. É, tivesse uma coisa com ele. Eu vou orar. Não, está errado. E aqui, nesse caso aqui, Ananias também era discípulo. Ele conhecia a palavra. Mas ele disse, deixa que ele fique cego. Né? Mas Deus não pensa assim? Não. Verdade. O que é que diz lá em Isaías 55:8? Meus pensamentos não são vossos pensamentos, meus caminhos não são meus caminhos. Assim como meus pensamentos são mais altos que vossos caminhos, meus pensamentos mais altos que vossos caminhos. Assim, deixa o perverso o seu caminho, né? Anitta, lá em Teixeira de Freitas, né? Deve estar ouvindo lá a programação. Então acontece que Ananias tinha um poder. Né? Ele tinha um são nas mãos. E aí colocou nó na cabeça de Saulo. E ele enxergou. Caiu, diz que caiu dos olhos dele umas escamas como fosse de peixe. Então estava cego. Tem muita gente cego também. Está entendendo? É? A incredulidade que eu vi lendo a Bíblia, eu fiquei assim olhando. Meu Deus, como pode? Quando Jesus abriu os olhos daquele cego, não foi? De nascença. E os fariseus perguntaram a ele. Mas nós somos cegos? Eles fossem cegos, não teria pecado. E agora, por que vocês veem continuar cegos? Continuam com pecado. Aí que é a incredulidade mesmo. Porque eles viram que era cego. Era o caso aqui de Ananias, era cego. De Paulo, Saulo de Tarso, era cego. Quanto a graça, quanto o amor de Deus, quanto o amor ao próximo, ele é cego. Mas aí caiu dos olhos dele a escama que estava atrapalhando a visão dele espiritual. E tornou a ver. Seguiu, levantou e foi batizado. Depois de ter se alimentado, sentiu-se fortalecido. Então permaneceu em Damasco alguns dias como discípulo. Por que que ele permaneceu ali? Para dar testemunho. Porque ele foi ali na intenção de prender, matar, esfolar. É. E aí ele falou, você vai ficar aí, rapaz. Né? Para dar testemunho de que Deus está na sua vida mesmo. Que você hoje é uma pessoa transformada. Né? Pela árvore conhece os frutos. E Jesus disse, eu sou a videira verdadeira e meu pai é agricultor. Todo ramo que não estiver ligado em mim é lançado fora e queimado. Mas aquele que está lançado em mim limpa para dar muito fruto. Eu sou a videira verdadeira. Abençoado. Estamos chegando em cima do programa aí, do final, para um caminho na fé. E você que está seguindo aí, a palavra de Deus, você pode crer, você está sendo abençoado. Sua casa está sendo abençoada. Vamos fazer a oração final. Senhor Jesus, Pai querido amado, nesse momento nós pedimos essa oração ao Senhor. Tenha compaixão e misericórdia, Pai, daqueles que sofrem, daqueles que são cegos, daqueles que ainda não foi revelada a tua palavra pela graça, não é pela lei. A lei, ela só durou enquanto o Senhor veio, não veio ao mundo. Mas quando o Senhor veio, o Senhor trouxe a graça, trouxe o perdão, trouxe o amor, trouxe a justiça, a caridade, a bondade, a fé, a temperança e a salvação eterna. Então, Pai querido amado, abençoa essa pessoa que está aí na esperança de o Senhor ouvir a oração dela. Dessa oração ter chegado ao seu tribunal nessa tarde. Eu agradeço ao Senhor por mais um dia. Isso é bondade de Deus, misericórdia de Deus, porque ninguém tem vida própria. A vida pertence ao Senhor. Só Ele é o Senhor e o autor e consumador de toda a justiça que há no céu e na terra. Que Deus nos abençoe poderosamente. Você tenha uma noite abençoada. Fica na paz de Deus.

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8: São 17 horas e 3 minutos. Estamos começando aqui pela FM Vida 104,9, a Rádio da Família, o programa esportivo Resumo Final.
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8: Hoje, 15 de junho de 2026, segunda-feira, uma boa tarde pra você! 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Um abraço para você, amigo torcedor, você que tá ligadinho na Rádio FM Vida. Do outro lado aqui, em frente, frente a frente comigo, está o Ney Vieira. E aí, Ney, tudo bem? Bom final de semana, viajou, curtiu, não é? É, curtiu aí o empate do Brasil. O que é que você achou? Gostou do empate do Brasil? Não, ninguém gostou, né? Ninguém, não é? 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E agora, iniciando o nosso programa, um abraço para você que está dando essa carona, está voltando do trabalho aí no seu carro, e um rádio ligado na FM Vida 104.9, a rádio da família. Um abraço para você, Ney Vieira. Vamos às manchetes do nosso programa de hoje.
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8: Copa do Mundo. Será que Ancelotti muda a seleção? Copa Beto Coxa, 12 equipes se classificam para a segunda fase do campeonato. E falando de voleibol, seleção brasileira vence a Argentina e faz sucesso no vôlei. Time do Porto é goleado pelo Rio Branco e é eliminado da Série D do Campeonato Brasileiro.
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8: São 17 horas e 7 minutos. A seleção brasileira estreou na Copa do Mundo apresentando um péssimo futebol, não foi, Ney? Um time apático, um treinador que já está há um ano, não é, na seleção, e começou a Copa do Mundo, o primeiro jogo contra Marrocos, com um time improvisado, né? Comentávamos aqui, até falamos a respeito dele colocar três zagueiros ali, Marquinhos, o Magalhães, Gabriel Magalhães, e falávamos também do Ibanez na lateral direita, né? Olha, o Ancelotti pode escalar o Ibanez. E foi realmente o que ele fez, né? Deixou os dois laterais de origem fora, né? O lateral direito, que era Danilo, do Flamengo, só veio colocar no segundo tempo, e colocou o Ibanez ali, que saiu, tomou um cartão amarelo e fez uma péssima atuação. O centroavante também, Igor Gabriel, ali na frente, ele é um centroavante que é o Igor.

Muitos gols e também o Pedro aqui, jogador da equipe do Flamengo, que é centroavante de ofício. Colocou o Igor Thiago, que não jogou nada, né? Não jogou nada, inclusive perdeu um gol de cabeça. E um outro também que não jogou nada foi o volante Casemiro, né? Muito cansado, Ney Vieira. Um jogador muito cansado, já... não atuou bem, né? A gente sabe que o Casemiro é um jogador experiente, mas no segundo tempo entrou, ele colocou o Fabinho é volante, tem 32 anos, joga no Al-Ittihad da Arábia, né? Do time da Arábia Saudita, e joga também como lateral, inclusive, lateral direito. Ele pode também servir como lateral direito. Ele surgiu também na divisão de base do Cruzeiro, né? O Fluminense também esteve na divisão de base do Fluminense. E o Fabinho entrou atuando melhor ali na cabeça de área, dando ali uma segurança maior na cabeça de área. Agora, a decepção no ataque foi... O Rafinha que é meio campo, né, joga como ponta ali pela direita, 29 anos, né, jogou no Avaí, Vitória de Guimarães, Sporting, o Rennes da França, Leeds da Inglaterra e atualmente está no Barcelona da Espanha. Um jogador bastante experiente. Faz muitos gols, mas eu não sei se foi esquema tático. O meio-campo ele não ajudou, porque tinha o Paquetá e o Matheus Cunha. Matheus Cunha jogou muito bem ali. O Douglas Santos. Douglas Santos, que entrou na lateral, e o Bruno Guimarães, 28 anos, volante, atuou muito bem. Ele joga no Newcastle da Inglaterra, revelado pelo Audax do Rio de Janeiro e o Atlético Paraná, teve no Atlético Paraná também, o Lyon da França. Então o Bruno Guimarães, ele atuou muito bem ali na cabeça de área, não entrosou muito bem ali com o Paquetá, né? Então a imprensa está aí falando mal, não é? Criticando bastante o meio campo que o Carlo Ancelotti escalou na seleção brasileira. O ataque, o Rafinha, né, o centroavante Igor Thiago e o Vinícius Júnior. Gostou da atuação de Vinícius Júnior, Ney? A atuação de Vinícius Júnior, que salvou a atuação dele, foi o gol. O gol que ele fez, foi um gol muito bonito, não é? Ele pegou na esquerda, cortou para dentro e de direita mandou no fundo do barbante, empatando a partida, que já tínhamos tomado o primeiro gol em uma falha imensa das águas. Os dois jogadores jogando em linha, o atacante da equipe de Marrocos tocou a bola no meio dos dois zagueiros. O que aconteceu? Nós tomamos o primeiro gol e poderíamos sair com a derrota, viu, Neveira? Poderíamos ser derrotados. O time do Marrocos jogou muito melhor que a seleção brasileira. E a imprensa, muitos torcedores não estão entendendo por que ele não colocou o Endrick, né? O Endrick é atacante, né? Ele colocou o Matheus Cunha ali, deu realmente, é um atacante, tem 27 anos, joga no Manchester da Inglaterra, foi revelado pelo Curitiba, jogou no Sion da Suíça, RB da Alemanha, e ele passou um tempo grande ali na Alemanha. E o Matheus Cunha é um jogador realmente com garra, ele entrou, ele não atuou mal, né? Então o Ancelotti tem aí uma parada dura para sexta-feira, definir a seleção brasileira para jogar com a equipe do Haiti, né? Que perdeu, o Haiti perdeu a primeira para a Escócia por 1-0, né? 1-0. O jogo foi no sábado. E agora o Haiti vem com tudo para cima do Brasil. Não jogou mal,
contra a Escócia. Não é um time bobo a equipe do Haiti. Não pense jogadores da

0: seleção brasileira e os brasileiros, que o Haiti vai tomar uma goleada do Brasil, porque a esperança é essa, o Brasil golear, fazer um saldo de gol melhor para tentar uma classificação aí. Mas a Copa do Mundo agora, com relação à classificação, eu acredito na classificação do Brasil, porque vai se classificar os dois primeiros, né, de cada chave, formação 12 chaves, vão se classificar 24 seleções. E mais os oito melhores segundo colocados de cada chave. Não é possível que o Brasil, né, em terceiros colocados, os melhores, vão se classificar para se fazer aí 32 seleções, e aí nós vamos para o mata-mata. E Ney Vieira, diga com quem a provável seleção que a gente pode encontrar: a seleção da Holanda ou Japão, entendeu? Japão ou Holanda, que fez nesses primeiros dias de Copa o melhor jogo da Copa do Mundo. Não sei se você assistiu, Holanda e Japão.
1: Ah,
0: é? Exatamente, 2 para a Holanda, 2 para o Japão. A equipe do Japão, a equipe da Holanda, não é? Saiu na frente, o Japão empatou, Holanda virou e o Japão nos descontos empatou em 2-2, né? Japão que está no grupo F, que tem também a Suécia, que goleou a Tunísia por 5-1. Imagine quem caiu fora, Neveira, o técnico, né? 5-1. A direção chamou, ó, sabe quem é o culpado? É você, viu? Você que é o culpado. E você toma aqui sua passagem e você vai embora. Foi demitido da Tunísia e a Suécia agora vai colocar outro técnico aí, certo? Que venceu, perdeu de 5-1 para a Suécia, que está no mesmo grupo da Holanda. E os resultados até agora da Copa do Mundo: a abertura foi México e África do Sul, 2-0 para o México. Coreia do Sul venceu a República Tcheca por 2-1. Essa abertura foi na quarta-feira. Na sexta-feira, o Canadá empatou com a Bósnia em 1-1. Os Estados Unidos, olha, não. Esse jogo foi na sexta também à noite, às 22 horas. Estados Unidos fez uma bela apresentação, Ney. Partiu para cima do Paraguai. Não é? E disse assim, ó, não queremos, não vamos contar conversa. Ganhou, venceu de 4-1 a equipe do Paraguai. A equipe dos Estados Unidos está no grupo D, onde tem a Austrália e a Turquia. E a Austrália jogou ontem, dia 14, venceu a Turquia por 2-0. Então, os dois primeiros colocados da chave D é Estados Unidos e Austrália. E também, no dia 13, nós tivemos pelo grupo B, às 16 horas, Catar empatando com a Suíça em 1-1. E no dia 13, Brasil empatando com o Marrocos 1-1. E a Escócia vencendo o Haiti por 1-0. 1-0, né? Então, os primeiros colocados é a Escócia. A Escócia e o Haiti está em último colocado. E o Brasil e Marrocos com a mesma pontuação. No grupo D, Austrália 2-0 na Turquia. Pelo grupo E, Alemanha, o que é que a Alemanha fez, Neveira? Ganhou de 7-1 do coração. Será que tá? Os alemães estão mandando um recado pro Brasil, hein? Porque jogou um futebol, a equipe de coração. A Alemanha fez o primeiro gol, coração foi lá, Neveira empatou a partida. 1-1, parecia que iria, Não é, é vencer a Alemanha.
1: Rapaz.
0: E a Alemanha disse assim, não, vamos jogar. Vamos jogar, vamos fazer gol. E aí, meu irmão, terminou a partida 7-1 para a equipe da Alemanha. No domingo, esse jogo foi no domingo, ontem à noite, a Holanda venceu o Japão, empatou com o Japão em 2-2, para mim o melhor jogo da Copa, porque a Alemanha venceu por 7-1, mas pegou um time considerado fraco, não é uma seleção que não tem muita expressão em Copa do Mundo, muita não tem, é um time fraco, por isso ela goleou. E dia 14 também, no domingo ontem, a Costa do Marfim venceu o Equador por 1-0, rapaz. Costa do Marfim, considerado aqui uma meia zebra aí, né? Mas jogou muito bem a Costa do Marfim. Pelo grupo F, ainda ontem, Suécia venceu por 5-1 a Tunísia. E hoje, a zebra de hoje, sabe qual foi, Neveira? 0 para a Espanha, a forte Espanha, 0 para Cabo Verde, não é? Os jogadores saíram de campo aplaudidos, não é? Aplaudidos. O goleiro da equipe de Cabo Verde tinha 50, na internet, ele estava ali com 50 pessoas, que 50 mil, né? Acesso, foi sabe para quanto? 1 milhão, né? Os brasileiros tomaram conta ali de Cabo Verde e nas redes sociais o goleiro estava sorrindo à toa e todos os jogadores de Cabo Verde porque empatou com a Espanha. A Espanha foi melhor em campo, né? Teve várias oportunidades de vencer a partida, mas o goleirão fez grandes defesas, né, ali para a equipe de Cabo Verde. E hoje, dia 15, às 19 horas, pelo grupo H, a Arábia Saudita vai entrar em campo para jogar contra a equipe do Uruguai. Uruguai, sabe quem joga no Uruguai? Arrascaeta, só que não vai jogar, né? Está contundido, um problema ali na clavícula. Depois outros problemas lá, o Flamengo se aborreceu, a diretoria disse, olha, a direção do Uruguai não está tratando de nosso jogador certinho, viu? Mandou alguns dirigentes lá da comissão médica para ajudar o Arrascaeta para ver se ele joga a última Copa. Então, a Arábia Saudita vai entrar em campo às 19 horas para jogar contra a equipe do Uruguai pelo Grupo H. O grupo da Espanha, né? Pelo grupo G, às 16 horas, saí de casa, assisti o primeiro tempo, Bélgica e Egito. Sabe quem tá ganhando? A equipe do Egito. 1-0, saí de lá, tava 1-0. Olha aí, né? Vê se já empatou, né? E nesse jogo tem arbitragem brasileira, Ramon Abate Abel. 36 anos, catarinense, ele está apitando esta partida que está sendo jogada lá em Washington. E ele é formado também em direito, é um excelente ato, a primeira Copa que ele participa. Hoje ainda pelo grupo G, às 22 horas, o Irã entra em campo para jogar contra a Nova Zelândia. E os jogos de amanhã pelo grupo I, às 16 horas, a forte França, a mais esperada França, entra em campo para jogar contra Senegal amanhã, dia 16. E às 19 horas, o Iraque joga contra a Noruega de amanhã. E amanhã também às 22 horas pelo grupo J, sabe quem estreia? Ney Vieira, a Argentina. atual campeão da Copa do Mundo, né? Disputou com a França o ano passado, do Mbappé. Então, ela joga contra a Argélia amanhã, dia 16 de junho de 2026. Então, é o balanço da Copa do Mundo 2026 e a nossa esperança agora é que o Carlos Ancelotti mude essa equipe, né? Coloque aí o Danilo, né? Apesar de não estar numa boa fase, não saiu em boa fase da equipe do Flamengo, não é? Jogando pela equipe do Flamengo, mas foi convocado, é lateral de ofício e ele deve manter aí o Danilo, não é? O Danilo como lateral direito, não é? Lateral direito porque é um excelente jogador, o Danilo. E o time, o Fabinho, o Magalhães, tá certo. No meio-campo, pode entrar o Fabinho, ninguém sabe se ele vai manter o Paquetá, né? O Bruno Guimarães jogou muito bem. E no ataque, o Vinícius Júnior, que não pode sair. Há uma conversa que o Neymar pode até atuar contra o Haiti, quem sabe, né? Um meio de campo aí com o Fabinho, com o Guimarães e o Neymar, né? O Neymar, Bruno Guimarães e o Neymar. O ataque que ilumine a cabeça do Ancelotti. Colocar o Endrick, né? Pra jogar, porque o Rafinha não jogou nada. E se ele tirou o Rafinha, colocava o Endrick, né? E a imprensa acha até, Ney Vieira, que ele tem uma certa birra ali com o Endrick, né? Cadê o Será? Você bota, será que existe essa birra aí do técnico Ancelotti com relação ao Endrick? Eu acho que não. O menino joga, atuou muito bem nos amistosos que entrou, né? Jogou muito bem, é um jogador que parte para cima e a gente torce que ele entre e faça uma boa Copa do Mundo. São 17 horas e 26 minutos.
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0: São 17 horas e 27 minutos. E nós estamos com você, amigo torcedor, você que vem do seu trabalho, está ligadinho, né? Ligou o rádio aí, já permanece ligado aí na FM Vida 104.9, a Rádio da Família. Ou se você quiser mandar um zap aí falando sobre a seleção brasileira, pode mandar 739-8127-5280. Mande seu zap, fale a sua opinião. Se você está gostando da seleção brasileira de futebol, ou se você prefere modificar e colocar muita gente, né? Outras pessoas, porque não está fácil, não é? Não está fácil para nós torcedores da seleção brasileira. 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São 17h31. Nós vamos faturar, beber uma água, depois nós vamos voltar para falarmos assim dos campeonatos da cidade, Copa Beto Coxa, também o campeonato da ABB, campeonato do Country, vários campeonatos que a bola está rolando, campeonato de Juca Rosa, e também vamos falar do voleibol, e Hélio vai participar, Hélio do vôlei, participar do nosso programa. Até logo mais.
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4: São 17 horas e 35 minutos. Estamos de volta agora para destacar, né, os campeonatos na nossa cidade, a Copa Beto Coxa. 12 equipes se classificaram para a segunda fase do campeonato, né? Campeonato Copa Beto Coxa, realizado ali no Itapuã, né? Itapuã, e está sendo um sucesso a Copa Beto Coxa. Nós já temos aí os 12 classificados para a segunda fase da Copa Beto Coxa, né? E os resultados desse final de semana foram os seguintes: Copa Beto Coxa, a equipe do Baba do Caldeirão venceu por 1-0 o Baba Ponto Maneca. Isso, esse jogo foi realizado às 8h30. E às 10 horas, a Associação Rosa Neto não contou conversa e venceu o Baba do Motor por 2-1. 2-1, é isso mesmo, são os resultados e os classificados para a segunda fase do campeonato são os seguintes, né? Os seguintes. Então já está definido aqui os confrontos. Dia 21, Viracopos contra o Real Bassa. Dia 21, Feiões, esse jogo vai ser às 8 horas, Viracopos contra Real Bassa. E às 9 horas, Feiões contra Baba Ponto Maneca. E às 10 horas, Baba do Caltre contra o Baba da Baixada, né? Isso vai ser dia 21, serão esses três jogos. No dia 11 de julho, o Caldeirão enfrenta a Associação Itapuã às 8 horas. E às 9 horas, a Associação Rosa Neto entra em campo para jogar contra a equipe do Baba do Motor, que apesar de ter perdido para Rosa Neto, ele conseguiu a classificação, não é? E o terceiro jogo, às 10 horas, no dia 11 de julho, Baba Sapucaíra contra a Renovação. Então aqui estão os 12 times classificados para a segunda fase da Copa Beto Coxa. Quem esteve lá no domingo, né? Domingo, dia 14, foi o Marlon da Liberdade. Conversou com a rapaziada do time do Caldeirão, que se classificou para a segunda fase do campeonato e joga no dia 11 contra o Itapuã.
5: Muito bem, com a palavra agora o técnico do Ponto Maneca, Rogério, meu amigo, aqui. Essa partida hoje contra o Caldeirão, encaminhava para um empate. Na reta final você acabou levando o gol ali, perdeu a partida 1-0. Conta um pouquinho sobre essa partida de hoje, Rogério, 104, bom dia.
6: Bom dia Marlon, bom dia a todos aí da 104. Rapaz, um jogo muito bom, muito equilibrado. Mais um vacilo ali da nossa defesa ali com os marcadores ali. O jogador foi feliz, né, por acertar um chutaço ali. Aí acabamos perdendo de 1-0 no finalzinho. Mas é esse mesmo.
5: Agora, Rogério, mesmo com a derrota, vocês conseguiram a classificação, amigo. Agora é corrigir os erros para, na próxima fase, ver se vocês encaminham aí a uma vitória, né?
6: Exatamente. Agora é mata-mata, né? Então, se a gente perder, tá fora. A gente não tem mais como errar. Então, a gente vai vir treinar bastante e vir firme na próxima partida aí. Tentar classificar, né, para outra etapa.
5: Obrigado pela sua participação, Rogério, e boa sorte na próxima fase.
6: Valeu, Marlon. Valeu a todos aí da 104 FM.
5: Muito bem, ouvimos aí o técnico do Ponto Maneca, o Rogério, rapaz, depois dessa derrota pro Caldeirão por 1-0. Valeu, Rogério.
6: Valeu, Marlon.
5: Segunda-feira, pá.
4: Aí as palavras de Marlon da Liberdade fazendo a matéria lá no Itapuã no domingo passado, no jogão de bola que aconteceu ali na Copa Beto Coxa. Pelo campeonato quarentão, no domingo passado, o Ipiranga empatou com a equipe do Salto da Divisa. Né? E agora... nós estamos já no final da fase classificatória aí para uma segunda fase. E no dia 21, no próximo domingo, haverá um jogão de bola às 9 horas, Rosa Neto e Mundo Novo, para definir aí a classificação. Rosa Neto e Mundo Novo, revelação contra Trancoso às 10h20. E aí vamos saber quem serão os classificados para a segunda fase do campeonato do Caltrer Clube, né? Que está pegando fogo, grandes jogos, e domingo é um jogão de bola, zero, um jogo de campeonato de society, terminar em 0-0, porque o jogo foi muito disputado. Esse jogo foi domingo às 10 horas lá no Quarentão. Vou fazer tudo para tentar ser participante deste jogo no dia 21, desta decisão Rosa Neto contra Mundo Novo, não é? São 17 horas e 41 minutos, Ney Vieira. Vamos mudar aqui para o vôlei, né? Vamos falar de voleibol. E voleibol é com o Hélio do vôlei. Hélio, que tem se dedicado bastante no voleibol, e ele que me informou, né? Vamos ter aí o Porto Seguro, né? Campeonato Municipal de voleibol será no Arraial da Ajuda, é o Subis, é a terceira edição, Camuvis, masculino e feminino. Será no dia 27 e 28 de junho, ali no Arraial da Ajuda. A seleção feminina não irá participar, só a seleção masculina. E o Hélio de Vôlei também falou da alegria dele, né? Da seleção do Brasil, seleção brasileira na Copa VNL, que é a atual segunda fase, né? O campeonato, no lugar do campeonato mundial. E o Brasil dia 17 do 6, jogou com aí Brasil e França, dia 18, será no dia 17 do 6, Brasil e França, 18 do 6, Brasil e Bélgica, 20 do 6, Brasil e CHN, e Brasil e Alemanha, né? E Alemanha. E o Hélio, ele fala justamente desta competição, participando do programa Resumo Final.
5: Muito bem, ouvintes da 104 FM Vida, aqui diante da Copa Beto Coxa, final de jogo.
4: Esse áudio aí foi o segundo áudio do Marlon da Liberdade. Depois a gente volta com ele. Passa aí o terceiro áudio, justamente. Olá, do aqui, Hélio.
7: Hélio, técnico do vôlei, dando notícia, né? Da nossa seleção brasileira feminina, jogou semana passada, ganhou todos os 4 jogos, né? Que bom, né? E essa semana quem jogou foi o masculino. É um jogo chamado VNL, né? Era o antigo Mundial de Voleibol. Aqui quem tá falando é o Hélio, né? E aí passando essas informações para vocês. O Brasil, no caso ontem, no domingo, ganhou para a Argentina, né? Nossa rival, né? Argentina, né? Dando orgulho para nosso país. O Brasil agora segue para a segunda etapa. E na próxima nessa semana ainda, quem vai jogar é o feminino, né? Que é uma semana o masculino, a outra semana o feminino. Tá bom? Tá aí as informações do voleibol na nossa seleção brasileira, tanto masculina quanto feminina. Tá aí, Ney. Vamos marcar presença nesse voleibol. Tá aí, né, Ney? A informação aí da seleção brasileira. E falando sobre voleibol de Anápolis, na próxima semana, o Napoli joga, né? É 27 e 28, né? é um campeonato municipal e vai ser em Arraial da Ajuda. Aí como é que bota o campeonato de Porto Seguro, mas esse campeonato vai ser em Arraial da Ajuda. Tá bom, Ney? Aí tá aí a informação do voleibol, sub-21, viu, Ney? Sub-21. Também tem o sub-17 lá também, vai ser, no caso, todas as duas categorias, 17 e 21. Mas o Nápoles só vai levar o sub-21 masculino. Beleza, Ney? Tá aí a informação do vôlei.
4: É isso aí, Hélio, um abraço para você, muito obrigado pela sua participação, Hélio do vôlei, e hoje às 18, de 18 às 20 horas, o sub-21 masculino estará treinando ali no ginásio de esportes, e a seleção já está convocada para este grande evento no dia 27 e 28 do 6, né, ali em Arraial da Ajuda. Então a convocação foi a seguinte: os ponteiros convocados, né, voleibol também tem ponteiro, aqueles que jogam ali pela ponta, o John, o Marcelo, o Catial e o Gabriel. Então os ponteiros, John, Marcelo, Catial e o Gabriel. Opostos, né? Henrique e Matheus, né? Jogadores que vão jogar de líberos, o Christian e o Vitor Hugo. Centrais, o Rangel, Anthony e Gustavo, né? Vão jogar como centrais. E os levantadores, o Big Big, que não é o Chiclete, Guilherme e o Cleito. Então está convocada a seleção masculina para esse grande evento no dia 27 e 28 de junho. O Camovis ali será realizado no Arraial da Ajuda. Então felicidade para você, Hélio, seu trabalho, a sua força, aquilo que você... Você é um desportista, um professor bastante dedicado na área do voleibol. Então, parabéns para você, Hélio.
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4: São 17 horas e 47 minutos. Uma notícia ruim para o nosso esporte, né, da nossa região. A equipe do Porto foi desclassificada da Série D. Não conseguiu a classificação. Ela foi goleada, né, goleada lá no Espírito Santo. É, foi no sufoco na última rodada, mas o Rio Branco venceu a equipe do Porto e venceu por 4-0. Garantiu a classificação para a segunda fase do Campeonato Brasileiro, né? A Série D de 2026. Na noite de ontem, né, o Capa Preta, conhecido, né, entrou em campo do Kleber Andrade, do estádio lá, com a obrigação de vencer o Porto para seguir na competição. Com uma atuação dominante, o time capixaba fez 4-0 no time baiano e manteve vivo o sonho do acesso. Breno Melo, Braga, Tener, duas vezes marcaram os gols da equipe do Rio Branco. Como foi o jogo? O Rio Branco foi superior durante todo o primeiro tempo no Kleber Andrade e construiu a vantagem de 2-0 sobre o Porto Bahia, com intensidade ofensiva e pressão na saída de bola adversária. Depois de desperdiçar boas oportunidades, incluindo uma bola na trave com Braga e outra defendida por Thiago Passos, goleiro da equipe do Porto. Em finalização de Rodrigo Carioca, o Capa Preta abriu o placar aos 20 minutos. Gui Mendes recuperou a posse no meio de campo, acionou Braga pela direita e Breno Melo apareceu livre na área para completar para as redes. Mesmo após diminuir o ritmo na parte final da etapa, né, da primeira etapa, o time capixaba continuou criando chances, com Braga tendo o gol salvo em cima da linha por Léo Gama, né? Já nos acréscimos, Gui Mendes voltou a aparecer bem ao entrar livre na área e tocar na saída do goleiro para Braga marcar o segundo gol, levando o Rio Branco para o intervalo com uma vantagem confortável e, daquele momento, garantindo a classificação para a segunda fase da Série D. Apesar de um susto logo no início do segundo tempo, quando Luan Rodrigues, né, atleta do Porto, um dos melhores, quase diminuiu o placar, o Capa Preta criou diversas oportunidades para transformar a vitória em goleada. Neto Oliveira desperdiçou duas grandes chances criadas por Gui Mendes e ainda teve um gol anulado por impedimento após chute de Breno Melo na trave. A superioridade ofensiva se transformou em gols aos 18 e aos 25 minutos, ambos marcados por Tenner. Primeiro em uma bomba após sobra da defesa e depois em um belo chute de primeira após jogada construída por Breno Melo e assistência de Rodrigo Carioca. Com a classificação encaminhado, o Rio Branco administrou o resultado nos minutos finais, né? Promoveu alterações na equipe e controlou as ações até o apito final, sacramentado aí a vitória por 4-0 e a vaga na segunda fase da Série D do Campeonato Brasileiro. Com a vitória, o Rio Branco, Espírito Santo, ficou com 13 pontos. Terminou a primeira fase na quarta colocação e classificado no grupo 12. O Porto Bahia se despediu da Série D com a derrota deste domingo, agora de ontem. O time baiano ficou com 10 pontos e na quinta posição. E na segunda fase, quem é que o Rio Branco vai pegar? Vai enfrentar o Uberlândia, primeiro colocado do grupo 11. Os dois jogos do mata-mata estão previstos para serem realizados nos finais de semana dos dias 20 e 27 de junho. Ainda tem o mando do time capixaba e a volta do clube mineiro. No início dessa semana, a CBF vai confirmar as datas e os horários dos confrontos. Então, Porto Seguro fora da primeira fase, fora da segunda fase da Série D. Porto Seguro é um time que foi formado em 2023, é um time que já está disputando a Série D do Campeonato Brasileiro, disputou a Copa do Brasil, disputou o Campeonato Baiano, né? Então, um time que, apesar de ser novo, está em ascensão. É um time que o técnico André Negão, ele está bastante motivado, gastou muito dinheiro ali, investiu muito dinheiro na equipe do Porto. No segundo semestre aí, na primeira rodada da Série D, ele, né, disputou com o time. Na segunda rodada, ele tentou contratar alguns jogadores ali para tentar fazer um time mais forte para chegar à segunda fase da Série D do Campeonato Brasileiro. Mas, infelizmente, o Porto não conseguiu, porque desperdiçou várias oportunidades dentro de casa. Se tivesse vencido o Real Noroeste dentro de casa, apesar de quem venceu o Real Noroeste lá, mas perdeu para o Tombense dentro de casa, 3-0. E a situação do Porto ficou complicada e agora esses jogadores acredito que vão ser dispensados até a volta do Campeonato Baiano no próximo ano. Então, Porto se despediu da Série D do Campeonato Baiano, Ney Vieira.
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4: São 17 horas e 55 minutos. Vamos ouvir o Marlon da Liberdade aí no áudio que ele fez lá no Etapuã com a rapaziada do Caldeirão, que venceu, não é? Venceu e se classificou para a segunda fase do campeonato Beto Coxa.
5: Muito bem, ouvintes da 104 FM Vida, aqui diante da Copa Beto Coxa, final de jogo. A equipe do Caldeirão, né? Caldeirão vencendo, Ponto Maneca. Por 1-0, classificando para a próxima fase. Aqui do meu lado, o Simon, rapaz. Autor do único gol da partida. Gol importante, vitória, classificação garantida. Simon, fala um pouquinho sobre essa vitória de hoje. Simon, 104, bom dia.
8: Muito bom dia. Sabíamos que ia ser um jogo um pouco difícil, né? Tanto que o placar foi meio assim, mas ali eu consegui fazer um gol. Que conseguimos aí a classificação do time, 3 pontos. Melhor nós na partida.
5: Gol ali já na reta final, né, rapaz? Reta final, encaminhava para um empate, mas você conseguiu ali fazer o gol da vitória, né?
8: Isso.
5: Parabéns pela vitória e boa sorte aí na próxima fase.
8: Muito obrigado, tamo junto.
5: Tá aí o Simon, rapaz, da equipe do Caldeirão, que venceu o Ponto Maneca por 1-0 aqui da Copa Beto Coxa.
4: A Copa do Mundo, né? Aí é o Marlon da Liberdade falando com os atletas do Caldeirão. Jogo que aconteceu lá no Etapuã, né? Etapa do Etapuã. O Marlon da Liberdade estava presente, fazendo aí uma bela vitória, uma bela reportagem lá da bela vitória do Caldeirão. Olha, Ney Vieira, a Bélgica empata, né? Ela empata, chega ao empate com o Egito, não é? 1-1, e é um jogo bastante difícil. O Egito aí é considerado zebra, viu?
9: Isso, o Egito.
4: É considerado zebra se ganhar, apesar de que o primeiro tempo eu assisti e a equipe do Egito estava atuando muito bem, pau a pau ali com a equipe da Bélgica. O grupo do Brasil, o grupo C, tem como primeiro colocado a Escócia, Marrocos em segundo, o Brasil em terceiro e o Haiti em quarto. Deve ser devido aí aos cartões amarelos que o Brasil tomou, né? O Marrocos tomou menos cartão, está em segundo lugar. Então a Bélgica está, né, empata com a equipe do Egito, está nos acréscimos, né? No finalzinho do jogo, a Bélgica, que tem mais time, é claro, a Bélgica, o Egito, não é, que estava no primeiro tempo atacando bastante a equipe da Bélgica, né? Quem foi mais e o menos rápido da seleção na estreia? Você sabe, Ney? Você sabe? Não, né? Contra a seleção que estreou, seleção brasileira contra Marrocos. Vini Júnior liderou o ranking de velocidade máxima, atingida com 34 quilômetros, enquanto Casemiro teve a menor marca atingida com 26,5. O cara jogando no meio de campo e naquela lentidão ali. Então, o mais rápido foi o Vinícius Júnior, não é? Que foi 34 quilômetros, enquanto, não é? E as perguntas respondidas no relatório da partida, elaborado com dados colhidos pela FIFA ali, né? Entre os jogadores de linha do Brasil, Vinícius Júnior, autor do gol de empate, né? Correu ali 31 velocidade correspondente a uma velocidade de 34 quilômetros depois que terminou o jogo, entendeu? Então, vamos ver nesse jogo, porque muita gente tem que correr para tentar a vitória do Brasil contra o Haiti. E a pergunta é, será que o Neymar joga contra o Haiti? Será, né? A comissão da seleção adota cautela, viu? A cautela, vai reavaliar o jogador, o atacante. A lesão do jogador completa um mês, apenas um mês. É, na próxima quarta-feira, e existe precaução para evitar risco. Pode colocar o Neymar para salvar e o Neymar se contundir e aí vai ficar pior. Não há pressa na comissão por participação do atleta diante do Haiti na sexta-feira na Finlândia, na Filadélfia. Então, a cautela e paciência, é desta maneira que a comissão técnica da seleção trata a entrada de Neymar na Copa do Mundo. É reta final de recuperação de lesão na panturrilha, ele já está batendo bola ali, né, o atacante, participando aqui de alguns treinamentos leves, será reavaliado e a comissão vai decidir internamente. O discurso é de não queimar etapas para acelerar um retorno diante do Haiti na sexta, né? A próxima quarta marca exatamente um mês, né? Então, acredito que o Neymar adquiriu essa contusão no jogo Santos e Curitiba no dia 17 de maio. Né? Então, tem 3 semanas aí. E o Neymar está ansioso para jogar. Nós queremos ver também um dos principais jogadores da seleção brasileira, mas não queremos também ninguém em campo, né? Capengando basta Casemiro, né? Basta Casemiro. Então vamos trocar e colocar jogadores novos. Vamos colocar o Endrick, para que a seleção possa, na sexta-feira, brilhar e dar esta vitória para todos os torcedores. São 18 horas e 2 minutos. 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Muito obrigado pela carona que você está me dando. Nós estamos indo embora. Ney Vieira, um abraço para você. Não é? E até amanhã, se Deus quiser, no programa Resumo Final pela FM Vida 104.9, a Rádio da Família. Quero mandar um abraço aqui também para Cláudio Fernandes, né? Que ele me cobra direto, viu? Ele manda mensagem, ele cobra, ele diz: cadê meu alô? Eu estou aqui ligado. Seu Cristo também deve estar lá, Dona Inês e vários outros, né, ouvintes do programa Resumo Final. A Técia lá, Antônio, torcedor do Vasco, a Técia, né? Ela que é torcedora também do Vasco da Gama, está bastante motivada com a seleção brasileira e a Tessa me mandou aqui um vídeo do filho dela. Foi convocado para a seleção do mundo, o Tito Mariano. Um abraço para você, Tito Mariano. É o lateral direito, né? Rumo ao Hexa. E aí, Tito Mariano, uma beleza, né? Então, o Tito é o filho da Tessi. Um abraço para você, Letécia e Antônio, Eliane, Diogo, lá em Itabuna, ouvintes do programa Resumo Final. Um abraço para você e até amanhã, se Deus quiser.
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1: 18 horas e 14 minutos.
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0: 18:23. 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
2: Novo marco regulatório é sancionado pelo presidente Lula.
3: Ele muda as formas de financiamento do sistema e moderniza a regulação sobre as empresas que operam para melhorar a qualidade do serviço.
2: Na nossa entrevista do dia, nós conversamos com o secretário nacional de mobilidade urbana, Marcos Daniel dos Santos.
4: A gente tem nessa norma, ela abarca desde uma linha de trem ao metrô, a um corredor de ônibus, a um ônibus convencional, a um micro-ônibus, a serviços de barca. Então, precisa de diretrizes nacionais para que a população possa ser atendida com a qualidade que merece.
3: Você vai ouvir também. Presidente Lula chega à França para participar da reunião do G7.
2: O presidente já teve hoje reuniões com os presidentes da Suíça e da França.
3: E vai discutir nos próximos dias a reforma de organismos como a OMC, regulação da inteligência artificial e regras para exploração de minerais raros.
2: E ainda, educação.
3: Estão abertas as inscrições para o Sisu Mais, uma nova oportunidade para quem fez o Enem e não foi selecionado na etapa regular. Gabriela Noronha.
5: Será uma espécie de repescagem das vagas que não foram preenchidas na etapa regular. Estão sendo ofertadas 9.436 vagas em 532 cursos.
2: E desenrola Fies, já renegociou 5 bilhões e 300 milhões em dívidas de ex-estudantes, com descontos de até 99%.
3: Hoje, na apresentação da Voz do Brasil, Mariana Jungmann e Luciano Seixas.
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3: O presidente Lula já está na França, onde participa como convidado do encontro do G7, formado por Alemanha, Canadá, Estados Unidos, França, Itália, Japão e Reino Unido, principais economias desenvolvidas do mundo.
2: Além de reuniões bilaterais, o presidente vai levar a contribuição brasileira para diversos temas discutidos pelo G7.
3: A repórter Luana Karen está lá na França, mas devido ao fuso horário de 5 horas a mais por lá, nós conversamos com ela mais cedo sobre as agendas do presidente. Vamos ouvir.
2: Oi, Luana, boa noite para você aí na França. Você está na cidade de Evian-le-Bain, né? O presidente Lula chegou à cidade hoje, mas antes ele passou por Genebra, capital da Suíça.
3: E ele já teve também os primeiros encontros bilaterais, né, com os presidentes da Suíça e da França. Conta pra gente como foram esses encontros, Luana. Boa noite.
6: Boa noite, Luciana e Mariana. Boa noite aos ouvintes da Voz do Brasil. É isso mesmo, a reunião de cúpula do G7 acontece em Evian-le-Bain, cidade francesa onde eu estou, situada às margens do Lago Léman, no leste da França. Antes de chegar aqui, ainda em Genebra, Lula teve uma reunião bilateral com o presidente da Suíça, Guy Parmelin. Eles falaram sobre comércio e se comprometeram a trabalhar para diversificar a pauta de exportações entre os dois países. À tarde, já aqui em Evian-le-Bain, o presidente Lula teve um encontro bilateral com o presidente da França, Emmanuel Macron. Os dois presidentes reiteraram os avanços positivos da cooperação em defesa, em especial o sucesso do Programa de Desenvolvimento de Submarinos, o PROSUB.
2: Luana, essa é a 10ª vez que o Brasil participa como convidado da reunião do G7. Quais são os temas que estão em destaque esse ano?
6: Pois é, Mariana, o encontro em Evian acontece logo após o anúncio do acordo de paz entre Estados Unidos e Irã, tema que deve fazer parte das discussões aqui. Além, claro, da guerra entre Ucrânia e Rússia. Também haverá espaço para conversas sobre disputas econômicas entre as grandes potências, segurança, saúde e inteligência artificial. O Brasil vai participar de 2 sessões plenárias no fórum. Na primeira, dedicada às parcerias internacionais para o desenvolvimento, Lula deve defender a manutenção dos recursos destinados à ajuda oficial aos países mais pobres. Na segunda sessão, com a presença brasileira, o debate será sobre crescimento econômico equilibrado. Neste tema, Lula deve voltar a defender a reforma das instituições internacionais criadas após a Segunda Guerra Mundial. É o que se costuma chamar de sistema de governança global, como os órgãos da ONU, a Organização Mundial do Comércio e outros. O Brasil vem defendendo que o formato desses organismos foi feito num outro contexto de mundo, em que existiam menos países. E daí a necessidade de reformas para aumentar a representatividade, especialmente no sul global. O secretário de Assuntos Econômicos e Financeiros do Ministério das Relações Exteriores do Brasil, embaixador Philippe Fox Drummond, explicou a postura do Brasil.
0: Como é que você tem um crescimento equilibrado com as estruturas de governança não reformadas? Um exemplo clássico disso é a OMC. Nós estamos fazendo um grande esforço, o Brasil, em conjunto com diversos outros países, para fazer uma reforma da OMC, e a reforma da ONU, das Nações Unidas, também é algo que cabe nesse texto.
3: Luana, o que deve sair de prático nessa reunião do G7?
6: Olha, Luciano, do encontro aqui em Evian devem sair 7 documentos com assuntos considerados prioritários pela presidência francesa. Entre eles está o combate ao narcotráfico, as questões de saúde e proteção online de menores de idade. O Brasil não participa das negociações finais desses textos, mas foi convidado a enviar contribuições. Outro tema considerado prioritário pela presidência francesa é a discussão sobre minerais críticos. E a posição brasileira é que os países produtores não devem se limitar a apenas exportar matéria-prima, mas também desenvolver cadeias produtivas locais capazes de agregar valor aos produtos, o que leva a mais geração de emprego e renda para a população. Também haverá um almoço na quarta-feira de trabalho entre os líderes do G7 e CEOs de empresas de inteligência artificial. O presidente Lula retorna ao Brasil na quarta-feira. Mariana e Luciano.
2: Obrigada, Luana. Karen, bom trabalho aí na cobertura da reunião de cúpula do G7 na França.
3: Neste fim de semana, o presidente Lula assinou a sanção de uma nova lei que vai promover mudanças profundas na gestão do transporte público em todo o país.
2: O novo marco legal do transporte público coletivo urbano vai modernizar o sistema e melhorar as formas de financiamento, que deixarão de ser ancoradas apenas na tarifa paga pelo passageiro.
3: Além disso, a regulação sobre as operadoras também será aprimorada, resultando em mais qualidade no serviço prestado.
2: Para explicar essas mudanças, nós conversamos hoje mais cedo com o secretário nacional de Mobilidade Urbana do Ministério das Cidades, Marcos Daniel de Souza Santos. Acompanhe. Olá, secretário. Vamos começar explicando para o nosso ouvinte o que é esse novo marco legal. Ele, pelo que eu entendi, ele dá diretrizes gerais, né, sobre todo o funcionamento do sistema de transporte público coletivo. Financiamento, planejamento de linhas, integração regional. O senhor pode explicar melhor para a gente?
7: Olá, Mariana, Luciano, tudo bom? Obrigado aí pela oportunidade da gente explicar um pouco sobre o marco legal que foi aprovado e sancionado nesse final de semana pelo presidente Lula. Esse texto de lei é muito importante porque quem faz acontecer o transporte público são os municípios nos seus territórios e os governos do Estado, né? E há uma necessidade muito grande da gente fazer esse serviço melhorar no país, se expandir. E para isso ele precisa de normas e regras nacionais, que é a função da União. Então a lei ela cumpre esse espaço aí de atualizar, né, as normas para os municípios prestarem esse serviço para a população, prestarem com qualidade, financiar, organizar o serviço de transporte público. Parece simples, mas a gente tem nessa norma, ela abarca desde uma linha de trem ao metrô, a um corredor de ônibus, a um ônibus convencional, a um micro-ônibus, a serviços de barca. Então, o transporte público acontece de várias formas, de vários modos, em vários territórios, e precisa de diretrizes nacionais para que a população possa ser atendida com a qualidade que merece.
3: Um dos focos principais da nova lei é a questão do custeio, né? Ela propõe que esse custeio tenha outras fontes além da tarifa paga pelos passageiros. E também muda essa lógica, né, de preço dividido pela quantidade de passageiros transportados, não é isso, secretária?
7: Exatamente. A norma propõe a gente olhar o serviço de transporte, todos os modos, no território. Avaliar quanto custa, se ele é adequado, se está nas condições de qualidade para atender a população e, a partir desse custo, a gente entender que o poder público vai manter esse serviço funcionando com receitas que vêm da tarifa, mas que no passado dependia somente da tarifa e agora é possível colocar outras fontes de recursos para manter esse serviço e manter a qualidade. Então, ele traz essa segurança jurídica para que os novos contratos e até os contratos que já existam consigam olhar qualidade, oferta e equilíbrio econômico de quem vai manter esses serviços, os operadores privados ou até operadores públicos. Então, fica claro agora que para manter um serviço tão importante,

0: localização, ou seja, levar um serviço público, que é o serviço de transporte, a todo o território. Como ele é um direito social, a gente tem que olhar muito para quem realmente mais precisa, as populações mais vulneráveis, afastadas, que não têm condição, muitas vezes, de acessar oportunidades nas cidades. Então, a gente precisa repensar a rede de transporte, esse serviço, as linhas, os sistemas de trilho para atender essa população e não depender somente da tarifa, porque senão você vai numa lógica de só vou onde tem passageiro que consegue pagar tarifa, e se você não consegue ter essa arrecadação, você não vai ampliando a oferta do serviço público. Então é importante o poder público entender que ele precisa agora se organizar, o executivo, o legislativo e o próprio judiciário entendendo a importância do transporte público para levar esse serviço a toda a população do território, principalmente para quem mais precisa.
1: Outra inovação da lei é a associação de instrumentos urbanísticos e tributários com o serviço de transporte público. Quer dizer, um grande empreendimento urbano, por exemplo, teria que fazer investimentos no transporte público. É isso, secretário?
0: A gente tem que entender que o transporte ele ocorre no território da cidade, né? E tem locais que têm uma maior demanda e outras não, e existe um impacto dos empreendimentos. A lógica muitas vezes é uma lógica viária de fluidez do trânsito e é compreensível ter isso, mas a gente pode ter empreendimentos que pensem que quem vai acessá-los vai por meio do transporte público. Isso traz uma economia para a cidade como um todo, né? Então a gente tem que olhar a coletividade, o transporte público tem que ser pensado dessa forma. A gente vive num território de uma cidade utilizado ali por muitas pessoas. E o transporte, no nome já diz, coletivo, é para todo mundo. Então,
2: É,
0: quando a
2: se
0: gente
2: pensa.
0: pensa o desenvolvimento das nossas cidades com o transporte, a gente tem que pensar os empreendimentos também com o olhar do usuário do transporte público e de toda a população.
2: É, se pensa no estacionamento, né? Tem que pensar também na chegada do ônibus, enfim, do metrô.
0: Exatamente.
2: Agora.
0: Eu acho que esse princípio é importante, de fato, para quem está planejando as cidades, né? É um olhar a mais, né? De não só pensar no trânsito, mas também pensar no transporte público.
2: Agora, secretário, para a gente encerrar, é importante a gente lembrar que tudo isso é feito com diretrizes do governo federal, mas executado mesmo por estados e municípios lá na ponta, né? Ou seja, a gestão de todos esses instrumentos legais que essa nova lei traz, ela vai ser feita pelas prefeituras para favorecer o transporte local.
0: Exato, a titularidade que a gente chama, né, quem realmente vai dizer qual é a linha que vai atender aquele bairro é quem vive naquela cidade. São as prefeituras com participação da sociedade. É ali que a gente tem que discutir realmente se o serviço está atendendo a população ou não. O governo federal dá diretriz, mas ele também entra financiando, dando assistência técnica, induzindo que tem esse poder de fazer. Então, ele tem um papel também nessa lei, que é de dar esse suporte aos municípios e às regiões metropolitanas, mas esse protagonismo fica ainda com quem vive no território. A gente entende que é importantíssimo. E o marco legal coloca isso. Discutam a nível local, cobrem a nível local, venham também cobrar a nível de governo federal, mas entendo que as soluções vão partir de quem vive nos territórios.
1: Nós conversamos com o secretário nacional de Mobilidade Urbana, Marcos Daniel dos Santos. Muito obrigado, secretário, pela entrevista aqui à Voz do Brasil.
0: Eu que agradeço a oportunidade.
2: Mais de 9 mil vagas de graduação em universidades públicas.
1: Estão abertas essa semana as inscrições para o Sisu Mais, que vai preencher as vagas remanescentes da etapa regular do Sisu.
2: É a primeira vez que uma seleção desse tipo será realizada pelo MEC.
3: Os estudantes interessados em ocupar uma vaga em um curso de graduação em uma instituição pública de ensino superior terão mais uma oportunidade com o Sisu Mais. Será uma espécie de repescagem das vagas que não foram preenchidas na etapa regular do Sistema de Seleção Unificada 2026. É a primeira vez que o Ministério da Educação realiza o Sisu Mais. Estão sendo ofertadas 9.436 vagas em 532 cursos. Quem for classificado começa a estudar no segundo semestre. De acordo com o MEC, a adesão é voluntária. Cada universidade decide se participa e quais cursos disponibiliza. As inscrições para o Sisu Mais começaram nesta segunda-feira e vão até a próxima sexta-feira, 19 de junho, no site sisualuno.mec.gov.br. Ao acessar o sistema, deve ser feito o login da conta. www.cursos.gov.br. O candidato poderá escolher até duas opções de curso, turno, local de oferta e instituição. Para se inscrever,

0: O estudante precisa ter participado de uma ou mais edições do Exame Nacional do Ensino Médio nos últimos 3 anos e ter concorrido a vagas na etapa regular do SISU 2026. Para a seleção, será considerada a edição do Enem com melhor média ponderada. Os resultados saem no dia 24 de junho. Gabriela Noronha, para a Voz do Brasil.
1: Alívio no bolso de estudantes que renegociaram dívidas pelo Desenrola Fiéis.
2: Após 30 dias de operação, o Ministério da Educação já contabilizou mais de 100 mil acordos firmados, o equivalente a 5 bilhões e 300 milhões de reais de dívidas renegociadas.
1: Aqueles que têm contratos firmados até 2017 e ainda não participaram podem aderir até o dia 31 de dezembro.
3: Após um mês de lançamento, o Desenrola Fiéis já implementou 100.209 renegociações de contratos do Fundo de Financiamento Estudantil, o Fiéis. Isso equivale a 5 bilhões e 300 milhões de reais em dívidas renegociadas em todo o país. O saldo das dívidas foi reduzido para 1 bilhão e 130 milhões de reais. Esse resultado reflete a adesão dos estudantes ao programa, que possibilita descontos de até 99% sobre o valor consolidado da dívida, conforme o perfil do contrato e o tempo de inadimplência. O Desenrola Fiéis tem potencial para beneficiar mais de 1 milhão de estudantes com contratos firmados até 2017 e que estavam na fase de amortização em 4 de maio de 2026. O prazo para aderir à renegociação vai até 31 de dezembro de 2026. Basta acessar os canais digitais dos agentes financeiros responsáveis pelo contrato. Com a confirmação do pagamento, ocorre a retirada do nome do estudante e dos fiadores dos cadastros de inadimplência. Com locução de Thaísa Vitória, reportagem Daniele Popov.
2: Na sexta-feira, nós falamos aqui na Voz do Brasil sobre o Move Brasil Entregadores Move Brasil Entregadores e Moto App, que vai facilitar a aquisição de bicicletas elétricas e motos para quem trabalha com entregas por aplicativos.
1: Mas o Move também está avançando em outras frentes.
2: No braço do programa voltado para aquisição de caminhões e ônibus, os financiamentos já estão sendo aprovados.
1: Só da linha do BNDES já foram contratados 3 bilhões de reais.
4: Modernizar a frota nacional de veículos pesados, de cargas e passageiros. Com esse objetivo, o governo do Brasil disponibilizou 21 bilhões de reais em crédito para financiamento desses veículos, dentro do programa Mover Brasil Caminhões e Ônibus. A maior parte dos recursos será liberada via Tesouro Nacional. Somente dos recursos liberados via Banco Nacional de Desenvolvimento Econômico e Social, o BNDES, já foram contratados 3 bilhões de reais desde o fim de maio. O diretor de Desenvolvimento Produtivo, Inovação e Comércio Exterior do BNDES, José Luiz Gordon, fala sobre o andamento do programa.
5: Essa linha já está disponível, já está sendo utilizada. Taxas de juros ali que variam entre 11% e 12% ao ano, um instrumento que ajuda muito a capacidade de investimento, a renovação de frota, uma frota mais nova, mais eficiente ambientalmente.
4: A linha de crédito do BNDES já contabiliza quase 5 mil operações em 1.056 municípios de todas as regiões do país. A média por operação foi de R$1.300.000, sendo a maior parte destinada aos donos de frotas. Mas também já foram aprovados 43 milhões de reais para clientes autônomos em 104 operações. O caminhoneiro e diretor da Confederação dos Trabalhadores em Transportes Logísticos, Carlos Alberto Littdemer, fala dos pontos positivos da medida.
6: Um fundo garantidor, ele dá condição de que aquele caminhoneiro que não tenha um score ideal para o banco, né, ou não tenha as garantias necessárias para que realmente ele possa dar uma melhorada. Senão, fora isso, ele jamais conseguirá fazer qualquer forma de investimento. O alongamento do prazo, né, ele também é um facilitador, né?
4: As condições de financiamento variam conforme o perfil do beneficiário. Para transportadores autônomos, o prazo é de 120 meses, com 12 meses de carência. Para empresas de carga, o prazo para pagamento pode chegar a 60 meses, com 6 meses de carência. Já para empresas do setor de transporte de passageiros, o prazo é de 120 meses, também com 6 meses de carência. O programa prevê um limite de crédito de até 50 milhões de reais por cliente. Reportagem Cleide Lopes.
2: O governo do Brasil abriu crédito extraordinário de mais de 337 milhões de reais para intensificar a proteção florestal e o monitoramento ambiental.
1: A medida provisória foi publicada hoje e a verba vai ser executada pelo IBAMA e pelo ICMBio.
2: Do total, quase 195 milhões serão destinados para ações de prevenção e controle de incêndios florestais em áreas federais prioritárias e fiscalização ambiental.
1: Os recursos serão utilizados para despesas como mobilização de equipes, remuneração de brigadistas temporários e aquisição de equipamentos de proteção individual.
2: Foi incorporado ao SUS um novo tratamento para um tipo agressivo de leucemia.
1: E deve estar disponível aos pacientes no prazo de 6 meses.
7: A leucemia mieloide aguda é um tipo de câncer agressivo que afeta os glóbulos brancos na medula óssea. Entre os principais sintomas estão cansaço, anemia, infecções frequentes, perda de peso, febre, falta de ar, hematomas e sangramentos. Os pacientes do Sistema Único de Saúde com esse diagnóstico e que não podem se submeter à quimioterapia intensiva passam a contar a partir de agora com uma nova opção de tratamento. Trata-se da combinação de 2 medicamentos, venetoclax com azacitidina, incorporada ao SUS pelo Ministério da Saúde. O tratamento é indicado para pacientes adultos com leucemia mieloide aguda recém-diagnosticada. A medida beneficia principalmente pessoas idosas ou com condições de saúde que dificultam um tratamento convencional. A previsão do governo federal é que a nova terapia esteja disponível na rede pública em até 180 dias. Natália Kuzlik, para a Voz do Brasil.
2: Para ajudar no combate a crimes digitais contra crianças e adolescentes, foi criado um canal de denúncias pela Agência Nacional de Proteção de Dados.
1: O novo canal busca facilitar o recebimento de relatos sobre violações de direitos por parte das plataformas na internet, como falhas na aferição de idade e ausência de segurança por padrão.
2: Os relatos devem ser de casos específicos e não genéricos e relacionados ao descumprimentos administrativos previstos no Estatuto Digital da Criança e do Adolescente.
1: O objetivo é ajudar no monitoramento e fiscalização de plataformas digitais e empresas que atuam no ambiente virtual.
2: Para denunciar, basta preencher o formulário disponível na plataforma da agência em www.gov.br/ANPD.
1: Começou hoje o pagamento do abono salarial para os trabalhadores nascidos em julho e agosto.
2: Mais de 4 milhões de trabalhadores vão receber ao todo 5 bilhões e 500 milhões de reais com pagamentos realizados pela Caixa Econômica Federal.
1: O benefício varia de R$ 136 a R$ 1.621, de acordo com a quantidade de meses trabalhados no ano base 2024.
2: Tem direito ao abono aqueles que receberam remuneração média de até R$ 2.766, com cadastro no PIS/PASEP há pelo menos 5 anos.
1: Os valores ficam disponíveis para saque até o encerramento do calendário, em 30 de dezembro de 2026.
2: E essas foram as notícias do Governo do Brasil.
1: Uma realização da Secretaria de Comunicação Social da Presidência da República.
2: Com produção da empresa Brasil de Comunicação.
1: Fique agora com as notícias do Poder Judiciário e do Congresso Nacional. Boa noite.
2: Boa noite para você e até amanhã.
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10: Supremo Tribunal Federal valida a inclusão automática de novos servidores federais em plano de previdência complementar. Para o STJ, citação de empresa estrangeira por meio de representante no Brasil exige prova da representação. Oiapoque recebe ação itinerante da Justiça do Trabalho com serviços gratuitos à população. Boa noite, eu sou Walter Lima. O Supremo Tribunal Federal validou a inclusão automática de novos servidores federais em plano de previdência complementar. O plenário considerou que a regra é constitucional e não afasta o direito de escolha do servidor, que pode ser exercido posteriormente. Marcela Luiza.
11: Ao analisar o caso, o relator ministro Nunes Marques entendeu que a facultatividade prevista na Constituição está preservada, já que o servidor tem liberdade para decidir se deseja ou não permanecer no sistema. O ministro destacou que a legislação garante o cancelamento da inscrição a qualquer momento e prevê a devolução das contribuições com correção monetária nos casos de desistência em até 90 dias.
10: É nula a citação de empresa estrangeira por meio de suposta representante nacional sem prova concreta dessa representação. Essa decisão é do STJ, Fátima Uchoa.
12: A quarta turma do STJ deu provimento ao recurso especial da companhia coreana Hyundai Corporation para declarar nulos os atos processuais praticados desde a citação realizada por meio da Hyundai Caoa do Brasil em ação de cobrança, rescisão contratual e indenização ajuizada por empresa brasileira que alega não ter recebido acessórios de telefonia celular pelos quais pagou. A Justiça do Rio de Janeiro considerou válida a citação, mas o STJ entendeu que esse ato só seria válido se a representação tivesse sido comprovada, o que não ocorreu. Assim, sem representante formal confirmado, a Hyundai deveria ser citada diretamente na Coreia do Sul por carta rogatória. O voto que prevaleceu no julgamento foi o da ministra Isabel Galotti.
10: Equipes da Justiça do Trabalho e de órgãos parceiros chegam ao município de Oiapoque, no extremo norte do Amapá. É a itinerância Cidadania Aqui com Você, para atender as aldeias indígenas. Rafael Silva.
13: As ações vão ocorrer de quarta a domingo. Primeiro na aldeia Manga, sábado e domingo será a vez da aldeia Espírito Santo. Pela Justiça do Trabalho, além de receber orientações, os moradores da região também vão poder denunciar e resolver questões trabalhistas e previdenciárias e até solucionar conflitos. Mas vai ter também outros serviços, como emissão de documentos, orientações jurídicas diversas e atendimento na área da saúde.
10: Quatro legendas exibem propaganda partidária nesta semana. Programas vão ao ar na terça, quinta e no sábado, entre 19h30 e 22h30. Mariana Fabri.
14: Nesta semana, o Partido dos Trabalhadores, o Partido Liberal, o Partido Comunista do Brasil e o Partido Social Democrático exibem propaganda partidária nas emissoras de rádio e televisão. O tempo de propaganda depende do número de deputados federais eleitos pelo partido nas eleições gerais de 2022. Por isso, PT, PL e PSD têm direito a 10 minutos cada. Já o PCdoB conta com 5 minutos. A propaganda partidária promove o programa e as atividades do partido e divulga o posicionamento sobre temas políticos e sociais. Em anos eleitorais, como 2026, esse tipo de propaganda só é transmitida no primeiro semestre.
10: Governo Federal e FUNAI pagarão 10 milhões de reais por violações contra indígenas na década de 70 em Mato Grosso. A sentença também determinou a conclusão da demarcação em até 2 anos. Vanessa Pereira.
15: Depois de 50 anos, o MPF obteve a condenação na justiça contra o governo federal e a FUNAI por remover, na década de 1970, indígenas Tapaiuna do território tradicional, próximo a Diamantino, em Mato Grosso. Na sentença, foi determinado o pagamento de indenização por danos morais e coletivos para a comunidade indígena, no valor de 10 milhões de reais. A conclusão da demarcação das terras em até 2 anos e um pedido público de desculpas.
10: 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Boa noite.
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4: Está no ar o Jornal do Senado.
2: Eu sou Paula Groba.
16: E eu sou Ricardo Nakaoka.
2: E estes são os destaques de hoje do Jornal do Senado, que começa agora.
16: Senado pode analisar compensação para médico que prestar assistência durante voo.
2: Projeto endurece punição para quem induz crimes em escolas e shoppings.
16: Bombeiros podem passar a receber recursos de emendas da saúde.
2: Boa noite.
16: Boa noite.
2: Uma emergência médica a 10 mil metros de altura pode transformar um voo tranquilo em uma corrida contra o tempo. Nessas horas, a ajuda de um médico entre os passageiros pode fazer toda a diferença.
16: Para reconhecer esse trabalho voluntário, o Senado pode analisar um projeto que prevê algum tipo de compensação aos profissionais que prestarem socorro durante viagens aéreas. Os detalhes com o repórter Alexandre Campos.
17: Autor do projeto, o senador doutor Irã, do PP de Roraima, lembrou que um médico que presta assistência ainda é obrigado a preencher formulários após o pouso do avião com informações sobre os procedimentos adotados durante o voo. Pela proposta, a companhia aérea vai ter duas opções: inserir no seguro que é obrigada a contratar uma cláusula prevendo a compensação ao profissional da saúde que agir nessas situações, ou, por conta própria, oferecer algum tipo de ressarcimento, como pagamento em milhas ou upgrade em viagem futura.
18: Você sabe que nós temos uma população que tem envelhecido muito. E quanto mais envelhecemos, mais agravos nós ficamos suscetíveis. E muitas vezes a gente encontra pessoas idosas que às vezes não tomaram suas medicações antipertensivas, suas medicações para controlar sua glicose, enfim, o que torna muito frequente a necessidade de um atendimento médico nos aviões.
17: Na justificativa de seu projeto, o doutor Irã, que é médico, lembrou que o Conselho Federal de Medicina confirmou o entendimento de que é devido a algum tipo de compensação ao profissional pela prestação de socorro durante voos.
2: E o senador Eduardo Girão, do Novo do Ceará, lamentou a morte de 7 jovens atletas cearenses em um grave acidente ocorrido na rodovia estadual CE-187. Durante a sessão de hoje no Senado, ele pediu um minuto de silêncio em homenagem aos jogadores de basquete falecidos.
16: Girão lembrou que os jovens participam da Copa Sobral de basquete e regressavam para Juazeiro do Norte, quando o ônibus em que viajavam tombou às margens da rodovia.
19: Neste momento de profunda dor, eu quero manifestar minha solidariedade às famílias das vítimas e aos feridos, que seguem recebendo atendimento médico, e a toda a comunidade esportiva cearense.
2: O senador Isalci Lucas, do PL do Distrito Federal, alertou para o crescente endividamento das famílias brasileiras. Segundo o parlamentar, o número de pessoas com dívidas e restrições de crédito atingiu níveis recordes. Ele afirmou que a situação afeta principalmente as camadas de menor renda e defendeu uma reflexão sobre o alto custo do crédito no país.
16: Para Isalci, os juros elevados comprometem o orçamento familiar, dificultam o planejamento financeiro e limitam as perspectivas de crescimento econômico e social. Segundo ele, nenhum país consegue crescer de forma sustentável.
20: O grande problema do Brasil não é o tamanho da dívida. O grande problema do Brasil é o custo da dívida, é o preço do dinheiro, é o crédito caro, é o juro excessivo.
2: Na mesma linha, a senadora Zenaide Maia, do PSD do Rio Grande do Norte, voltou a defender medidas para reduzir o endividamento das famílias brasileiras. A parlamentar criticou as altas taxas de juros cobradas em operações de crédito, especialmente no cartão de crédito e no cheque especial, e argumentou que o comprometimento da renda dos brasileiros está diretamente relacionado ao elevado custo do crédito.
16: Zenaide Maia também pediu a aprovação da proposta de emenda à Constituição que limita os juros do cartão de crédito e do cheque especial a até 3 vezes a taxa Selic. Ela, que é autora da iniciativa, afirmou que a proposta ajudaria a conter o crescimento da inadimplência e a reduzir o impacto dos juros sobre o orçamento familiar. A PEC está em análise na Comissão de Constituição e Justiça.
21: Com a aprovação da nossa emenda, vamos frear essa bola de neve, pela qual os altos juros dificultam o pagamento e aprofundam a inadimplência.
2: Crianças e adolescentes precisarão de autorização judicial para exposição comercial nas redes sociais.
16: A determinação está no ECA Digital, foi regulamentada pelo Conselho Nacional de Justiça e mira os chamados influenciadores mirins. Repórter Raíssa Abreu.
0: A norma do Conselho Nacional de Justiça determina que o juiz avaliará, por exemplo, se a atuação da criança ou adolescente nas redes é compatível com sua idade, suas atividades escolares e sua fase de desenvolvimento. O ECA Digital, que entrou em vigor em março, criou responsabilidades compartilhadas entre Estado, famílias e empresas de tecnologia na proteção das crianças e adolescentes no mundo virtual. O senador Alessandro Vieira, do MDB de Sergipe, foi o autor do projeto que deu origem à lei.
3: Nós estamos regulando parcialmente a atividade das empresas mais poderosas da história do capitalismo. Essa é a primeira lei das Américas nessa matéria. E nós conseguimos colocar na mesma mesa e do mesmo lado da trincheira pessoas tão diversas como a nossa senadora Damares e a deputada Maria do Rosário.
0: A proposta do CNJ, que regulamenta a atividade de crianças e adolescentes nas redes sociais, será votada no final de junho. Se aprovada, as plataformas deverão suspender conteúdos que exponham pessoas com menos de 18 anos sem alvará.
2: E a Comissão de Segurança Pública pode votar nesta terça-feira um projeto que endurece as punições para quem incita ou induz crimes em ambientes coletivos, como escolas, universidades e centros de compras.
16: A proposta foi apresentada para combater o crescimento de ameaças e discursos de pânico propagados na internet. Repórter Bruno Lourenço.
22: A relatora, senadora professora Dorinha Seabra, do União do Tocantins, lembrou os trágicos atentados ocorridos em escolas de São Paulo, Blumenau, Aracruz e Sobral para justificar a necessidade do projeto.
23: Um grande número de pessoas que, aproveitando-se do anonimato e de uma suposta impunidade conferida pela rede mundial de computadores, passam a incitar ou induzir prática de homicídio, lesão corporal e ameaças em locais de frequentação coletiva, como escolas, universidades, ambientes de trabalho e centros de compra.
22: Apesar de apoiar a proposta, o senador Fabiano Contarato, do PT do Espírito Santo, afirmou que a alteração no Código Penal pode acabar diminuindo a pena.
24: Você está tirando a figura da codelinquência, seja do partícipe por participação moral na forma de induzimento ou instigação, ou no auxílio, que seria, pela teoria unitária humanista, pelo mesmo homicídio.
22: Depois da CSP, o projeto de lei segue para a Comissão de Constituição e Justiça.
2: Verbas da saúde para atendimentos dos bombeiros e regras para o uso de inteligência artificial estão entre os temas em debate no Senado nesta semana.
16: Um dos projetos em análise prevê o uso de emendas parlamentares da saúde para custear e equipar os serviços de atendimento pré-hospitalar dos corpos de bombeiros militares. Repórter Marcela Cunha.
25: Na terça-feira, a Comissão de Assuntos Econômicos pode votar uma proposta que atualiza os limites de endividamento para acesso ao microcrédito, com a correção anual desses valores pela inflação. Na Comissão de Educação, os senadores analisam novas regras para a participação de crianças e adolescentes em espetáculos e vídeos publicados na internet. Além de exigir autorização judicial, o texto proíbe a presença de menores em publicidade de cigarros, bebidas alcoólicas e apostas. Na quarta-feira, a Comissão de Assuntos Sociais pode autorizar o uso de emendas parlamentares da saúde para custear e equipar os serviços de atendimento pré-hospitalar dos corpos de bombeiros militares. Mas o senador Humberto Costa, do PT de Pernambuco, alertou que a inclusão dos bombeiros entre os destinatários das emendas da saúde pode aumentar a disputa por recursos do SUS.
26: Poderá gerar maior competição por verbas já insuficientes para atender plenamente as necessidades da atenção básica, da rede hospitalar, do SAMU e de outros serviços estratégicos do SUS.
25: Na Comissão de Ciência e Tecnologia, uma proposta proíbe o uso de inteligência artificial para reproduzir sem autorização a voz ou a imagem de uma pessoa com fins comerciais.
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16: Com edição de Paula Groba e trabalhos técnicos de João Lira, o Jornal do Senado fica por aqui. Acompanhe agora as notícias da Câmara dos Deputados. Boa noite.
1: Uma boa noite e até amanhã.
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6: Câmara pode votar texto do governo sobre redução da jornada de trabalho.
7: Avança projeto que indeniza produtores por prejuízos com falta de energia.
6: Deputados facilitam a matrícula em cidade vizinha mais próxima do aluno.
7: Proposta prevê incentivo fiscal para livros, brinquedos e jogos inclusivos.
6: Boa noite. A Comissão de Constituição e Justiça da Câmara aprovou o projeto que prevê incentivo fiscal para livros, brinquedos e jogos inclusivos. Agora, a proposta será analisada pelo Senado. A repórter Maria Neves explica o que diz o texto.
8: Pelo texto, o poder público deverá reduzir tributos para a produção de materiais que ajudem crianças e jovens com desordem estética, deficiência ou enfermidade que cause embaraço social à compreensão e aceitar sua condição. Autor do texto, o deputado Dr. Jaziel, do PL do Ceará, afirma que a carga tributária sobre brinquedos corresponde a cerca de 40% do preço final. Devido a essa tributação elevada, o parlamentar sustenta que o mercado de artigos lúdicos para crianças com deficiência não alcança larga escala. É atendido por iniciativas isoladas e artesanais. O relator da proposta, deputado Diego Garcia, do Paraná, concorda com o autor e acrescenta que atividades lúdicas e brincadeiras são coisa séria, principalmente para crianças com deficiência.
11: Crianças com deficiência devem ser estimuladas a desenvolver autonomia e autoestima. Materiais didáticos, livros, jogos e brinquedos inclusivos, que respeitem as individualidades, certamente terão repercussão positiva no desenvolvimento das crianças.
8: O deputado ressalta que percepções, raciocínio e criatividade são aprendidos na relação das crianças consigo mesmas e com o outro por meio do lazer infantil. E, para crianças com deficiência, destaca que as brincadeiras são instrumentos eficazes de superação de dificuldades e de desenvolvimento da criatividade. Segundo o Instituto Brasileiro de Geografia e Estatística, o Brasil tem 14 milhões e meio de pessoas com deficiência, o que representa 7,3% da população com 2 anos ou mais. Além disso, o Instituto identificou 2 milhões e 400 mil pessoas com autismo. Da Rádio Câmara de Brasília, Maria Neves.
5: Turismo.
7: Gilson Daniel, do Podemos do Espírito Santo, destaca o potencial turístico da região do Caparaó, impulsionado por eventos tradicionais e pelas belezas naturais. O deputado cita o Festival de Inverno de Guaçuí e a Festa do Carro de Boi, na cidade de Iúna, como iniciativas que valorizam a cultura local.
6: Gilson Daniel também ressalta que Caparaó reúne atrativos como o Pico da Bandeira, além de uma rica gastronomia regional. Ele registra investimentos destinados à região, como a inauguração da obra de asfaltamento da rodovia que liga os municípios de Iúna e Urupi.
5: Agricultura.
7: Projeto que prevê indenização a produtores rurais por prejuízos com falta de energia avança na Câmara. A repórter Sofia Peçanha tem os detalhes.
12: A Comissão de Agricultura aprovou o projeto que prevê que produtores rurais sejam indenizados quando tiverem prejuízos causados por falhas no fornecimento de energia elétrica. Apresentada pelo deputado Marcos Beltrão, de Alagoas, a proposta também foi aprovada pela Comissão de Minas e Energia. A medida vale para situações em que a falta de luz ou oscilações na rede elétrica provoquem a perda de produtos perecíveis, como leite, frutas, grãos armazenados ou até a morte de animais que dependem de sistemas automatizados para sobrevivência. Durante a discussão na Comissão de Minas e Energia, o deputado Padre João, do PT de Minas Gerais, destacou os impactos diretos para os produtores, especialmente os de menor porte.
13: Porque a pessoa ela tem uma expectativa de, num mês, ela receber o leite que ofereceu. Então, terminar o prazo, isso é muito importante, porque a pessoa ela fica descapitalizada, fica sem renda, porque é o prejuízo. Caso do leite, mas tem as câmeras frias de legumes, verduras, queijos.
12: Para ter direito à indenização, o produtor deverá comprovar por meio de documentos técnicos que prejuízo foi causado diretamente pela interrupção de energia. O valor será calculado com base no preço de mercado dos produtos na região. O texto também determina que a concessionária de energia terá até 30 dias para analisar o pedido e fazer o pagamento. Caso o prazo não seja cumprido, haverá acréscimo de 10% no valor da indenização como multa. O relator da proposta na Comissão de Agricultura, o deputado Tião Medeiros, do PP do Paraná, afirmou que a medida também pode incentivar melhorias na qualidade do serviço prestado pelas empresas de energia.
4: O dever de indenizar fortalece um incentivo para a atuação proativa dos distribuidores, ao mesmo tempo em que responde a uma demanda urgente dos produtores rurais de todo o país.
12: O projeto que garante indenização a produtores rurais por perdas causadas por falta de energia elétrica segue para análise na Comissão de Constituição e Justiça. Da Rádio Câmara de Brasília, Sofia Peçanha.
5: Economia.
6: Reginaldo Lopes, do PT de Minas Gerais, anuncia uma articulação partidária em torno da proposta que garante fomento indireto aos setores da cultura e do esporte por meio de créditos tributários para gestores, artistas e patrocinadores.
7: O deputado explica que o principal objetivo da proposta é incluir os mecanismos permanentes de fomento dentro das regras da reforma tributária. Para Reginaldo Lopes, a medida fortalece a geração de emprego e renda, além de estimular investimentos privados em cultura e esporte.
6: Maurício Marcon, do PL do Rio Grande do Sul, alerta para o agravamento da situação econômica do país. Ao mencionar dados sobre o endividamento das famílias brasileiras, o deputado prevê um cenário de forte instabilidade financeira.
7: De acordo com Maurício Marcon, o descontrole fiscal do governo impulsionou a inflação dos alimentos e elevou a taxa de juros a patamares históricos. Ele recomenda cautela financeira aos cidadãos diante do risco de uma crise.
5: Trabalho.
6: O plenário da Câmara dos Deputados deve votar o projeto do governo que limita em 40 horas semanais a jornada de trabalho. O repórter Antônio Vital nos conta como estão as negociações.
9: A semana no plenário da Câmara começa com um único projeto na pauta, o que define a jornada máxima de trabalho em 40 horas semanais sem redução de salários. No final de maio, a Câmara aprovou proposta que inclui esse limite na Constituição, o que deve ser ainda analisado pelo Senado. A diferença é que o projeto, enviado pelo governo ao Congresso em abril, detalha a aplicação da redução da jornada e altera 9 leis, além da consolidação das leis do trabalho, a CLT. Acrescenta esse limite em legislações específicas que tratam do repouso semanal remunerado, do esporte e de profissões como aeronautas, seguranças privados, trabalhadores domésticos e radialistas. O projeto chegou à Câmara em abril com regime de urgência constitucional, com prazo para ser votado. Como isso não ocorreu, passou a trancar a pauta do plenário a partir de 30 de maio. Desde então, os deputados ficaram impedidos de votar qualquer outro projeto de lei. Na semana passada, o presidente da Câmara, Hugo Mota, designou como relator o deputado Léo Prates, do Republicanos da Bahia, o mesmo da proposta de emenda à Constituição que acaba com a escala 6x1. O projeto do governo define que a duração normal do trabalho não poderá ultrapassar 8 horas diárias e 40 horas semanais, o que vai valer também para trabalhadores com escalas especiais. Estabelece ainda que todos os trabalhadores terão direito a 2 dias de folga remunerados por semana, de preferência aos sábados e domingos. Abre exceções para negociações coletivas, de acordo com as peculiaridades de cada atividade. Também permite escalas de até 12 horas seguidas, mas mantendo o limite de 40 horas semanais. A proposta do governo se aplica aos contratos em vigor e passa a valer imediatamente assim que virar lei. Já a proposta já aprovada, que acrescenta esses limites ao texto da Constituição, define que a adoção da medida será gradual, com prazo de 2 meses para começar a valer limite de 42 horas e de 1 ano para a jornada de 40 horas. Prevê ainda medidas de transição para microempreendedores individuais, microempresas e empresas de pequeno porte e admite manutenção da jornada atual para terceirizados do serviço público até que ocorra nova licitação. O projeto do governo foi defendido pelo líder do PT na Câmara, deputado Pedro Czai, do PT de Santa Catarina.
10: Redução da jornada de trabalho de 44 horas para 40 horas semanais, portanto, ter 2 dias para viver, para descansar, para ficar com a família, qualidade de vida e tempo para viver e tempo para trabalhar. Estamos convencidos que a redução da jornada de trabalho vai permitir o aumento da produtividade, ganha a sociedade, ganha a economia, ganha as famílias brasileiras.
9: Já a proposta que acrescenta o limite máximo de 40 horas semanais de trabalho na Constituição, quando foi votada na Câmara, recebeu críticas de deputados da oposição, Deputados do PL, do Novo e do Missão disseram que a medida vai acarretar aumento do trabalho informal, diminuir a produtividade e aumentar o custo para as empresas. Da Rádio Câmara, de Brasília, Antônio Vital.
5: Relações Exteriores.
7: Alexandre Lindemeyer, do PT do Rio Grande do Sul, defende a soberania nacional e a autonomia jurídica do Brasil, sustentando que o país não deve se curvar a decisões externas. Ele lembra a decisão dos Estados Unidos de classificar as facções criminosas brasileiras como grupos terroristas.
6: Alexandre Lindemeyer afirma que a lei brasileira e tratados internacionais distinguem claramente crime organizado e terrorismo. Em sua opinião, os Estados Unidos são movidos por interesses próprios, com o apoio de políticos brasileiros empenhados em entregar riquezas nacionais.
5: Educação.
7: A Câmara aprovou o projeto que facilita a matrícula na escola mais perto do aluno, mesmo que em município vizinho, e o texto seguiu para análise do Senado. Confira na reportagem de Luiz Cláudio Canuto.
3: A Comissão de Constituição e Justiça da Câmara dos Deputados aprovou o projeto que assegura a alunos da educação básica o direito de se matricular na escola mais próxima da sua casa, mesmo que seja em um município vizinho. O texto aprovado muda a LDB, Lei de Diretrizes e Bases da Educação Nacional. Por recomendação da relatora, deputada Júlia Zanatta, do PL de Santa Catarina, a comissão aprovou as sugestões da Comissão de Educação para o projeto. Pela versão aprovada, será assegurado o direito à matrícula e ao transporte escolar, com possibilidade de acordo entre os municípios. A deputada Júlia Zanatta reforçou a importância da medida.
14: Não precisando de mais uma legislação estadual ou municipal para acertar isso aqui. Então, é uma legislação que pensa na vida das pessoas lá na ponta, dos alunos, das mães, que às vezes moram na divisa de um município com outro e não conseguem fazer essa matrícula por causa de uma burocracia imposta por uma lei que foi feita aqui em Brasília, mas que não viu a realidade das pessoas lá na ponta. Então é um grande avanço.
3: O censo de 2022 apontou que 7,2% dos estudantes do Brasil, ou seja, 4 milhões de alunos, precisam ir a um município vizinho para estudar. Pouco mais de 3% dos alunos do ensino fundamental e 6,6% dos alunos do ensino médio precisam fazer diariamente esse deslocamento. O projeto original é do deputado Evair Vieira de Mello, do Espírito Santo. Da Rádio Câmara de Brasília, Luiz Cláudio Canuto.
5: Política.
6: Heloísa Helena, da Rede do Rio de Janeiro, despediu-se da Câmara após cumprir um mandato temporário de 4 meses. Em seu pronunciamento, a congressista fez um balanço de sua atuação, destacando a apresentação de mais de 60 projetos de lei voltados para a área social.
7: Heloísa Helena afirma que deixou o cargo consciente de ter feito uma política ética. A legisladora deixa o cargo em função do fim da suspensão do mandato do deputado Glauber Braga.
5: Justiça.
6: O nome afetivo, que muitas vezes crianças e adolescentes usam ao ganharem novas famílias, vai poder ser oficializado antes do fim do processo de adoção. A repórter Mônica Tati explica o teor da proposta, que agora vai para o Senado.
15: A Câmara dos Deputados aprovou proposta que permite o uso de nome afetivo por crianças e adolescentes sob guarda provisória, em cadastros de escolas e estabelecimentos de saúde, cultura e lazer. O nome afetivo é aquele pelo qual o menor é chamado pela nova família, antes da conclusão do processo de adoção e da alteração definitiva na certidão de nascimento. Depois de adotada, a criança geralmente troca o sobrenome. No entanto, há casos em que há a troca do primeiro nome também. O objetivo do projeto é antecipar o uso desse nome, como forma de respeitar a identidade da criança. A autora do projeto, a deputada Laura Carneiro, do PSD do Rio de Janeiro, explica por que a mudança do nome é importante ainda durante o processo de adoção.
17: A criança chegar à adoção é porque ela perdeu todos os links familiares, seja por violência, seja por abandono, está absolutamente desprotegida, principalmente do amor. Então, vem o processo de adoção, o processo começa com essa guarda provisória, isso demora muito tempo, é uma análise difícil, mas durante esse tempo essa criança cria vínculo com essa nova família. A própria família, e na escola, os amiguinhos, na sociedade, na vida normal dessa criança, ela passa a precisar efetivamente ser parte daquela família. E esse pertencimento também está ligado ao nome dela.
15: Laura Carneiro também destaca a importância de mais mecanismos para incentivar a adoção no país, principalmente de crianças mais velhas e adolescentes. A proposta que permite o uso de nome afetivo por crianças e adolescentes sob guarda provisória segue agora para o Senado Federal e, se for aprovada, pode ser sancionada pelo presidente da República e virar lei. Da Rádio Câmara de Brasília, Mônica Tati.
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18: Segurança Pública.
7: Avançou na Comissão de Constituição e Justiça da Câmara a proposta que reduz a maioridade penal para 16 anos. Para Sérgio Turra, do PP do Rio Grande do Sul, a medida acaba com a possibilidade de criminosos de alta periculosidade se esconderem na menoridade.
6: O deputado critica a oposição de esquerda à proposta, argumentando que ela protege criminosos, indo contra o interesse público e a segurança da sociedade. Sérgio Turra menciona o apoio popular à medida, que será analisada agora por uma comissão especial, antes de ir à votação no plenário.
7: Sargento Faur, do PL do Paraná, celebra a aprovação na CCJ da PEC que reduz a maioridade penal. O congressista afirma que a medida é um primeiro passo para responsabilizar adolescentes de 16 e 17 anos envolvidos em crimes graves.
6: Sargento Faur sustenta que a punição de adolescentes infratores busca proteger principalmente os jovens que estudam e trabalham. Ele lembra que a PEC ainda precisa passar por comissão especial e pelo plenário da Câmara em 2 turnos antes de seguir para o Senado.
7: José Rocha, do União da Bahia, celebra o Dia da Marinha, comemorado em 11 de junho. O parlamentar ressalta o papel histórico da corporação e exalta suas ações humanitárias operadas em rios de regiões isoladas para levar desenvolvimento e promover a integração nacional.
6: Presidente da Frente Parlamentar de Apoio ao Programa Antártico Brasileiro, José Rocha, ressalta a importância da Força Naval na proteção de quase 6 milhões de quilômetros quadrados da Amazônia Azul e defende investimentos em tecnologia como a construção de submarinos e fragatas.
7: Termina agora o Jornal Câmara dos Deputados, produzido pela Rádio Câmara, com trabalhos técnicos de Wellington Teles e apresentação de Val Monteiro e Luciana Vieira. Uma boa noite para você.
6: Você fica com as notícias do Tribunal de Contas da União. Boa noite.
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18: 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Boa noite.

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7: Hoje eu quero falar como profissional de saúde sobre a fibromialgia. Vamos falar de dor mesmo hoje, sabe por quê? Porque milhões de pessoas têm sido atingidas aí pela fibromialgia. E o que é, né? Um nome diferente, né? 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Na verdade, a fibromialgia é uma doença em que há dor generalizada nos músculos e articulações, acompanhada aí por problemas de sono, ou seja, as pessoas têm problemas com fibromialgia, problemas com a insônia, com fadiga, até afeta até mesmo o humor, né? Essas alterações de pensamento, elas podem ser relacionadas ao fator psicológico. Olha que doença complicada a fibromialgia. Eu estava lendo uma matéria onde diz o seguinte, que estudos indicam que essas condições, ela amplifica as sensações de dor, né? Ou seja, afeta mesmo a parte psicológica, o cérebro ele processa os sinais dolorosos e não dolorosos. As pessoas com fibromialgia, ela tem lugares no corpo que dói muito quando são tocadas. Em geral, os sintomas têm início depois de algum tipo de cirurgia, trauma físico, né? Ou seja, uma queda, né? Um acidente em que envolva a parte física do teu corpo, algum tipo de infecção ou até a questão psicológica, né? Simplificando ainda mais essa doença. Mulheres têm maior fator de risco. Inclusive, você vai perceber que nas clínicas, né, relacionada a problemas de dores musculares, a quantidade de mulheres que reclamam de dores pelo corpo todo é muito grande. Isso aí possivelmente é a fibromialgia. Onde é que entra a indicação de um produto como Nove Mistura? 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
1: 20 horas e 13 minutos.
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0: 20h28.
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3: Querido, levante as mãos, dê um forte aplauso ao Senhor Jesus Cristo, glorifique o nome dele.

0: Glória a Deus.
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2: Religiões são várias no mundo, e todas elas dizem que é possível chegar até mim através dos seus bons feitos. Mas em verdade vos digo, todo ser humano é pecador, e quem não abre a porta para Jesus, não abre a porta.